0: Isso aí, galera. 21 horas, um minutinho.
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0: segura, meu amigo Silinho. Luiz Lopes, Pedro Júnior. Sonho de caboclo.
2: Potência!

0: É isso aí, galera. 21 horas, 8 minutinhos. Bom demais da conta. Vamos lá. A galera que tá com o Neneco Barros, vamos lá, vamos pregar o muque aí, quem tá chegando comigo, meu amigo Sidão, Leandrão, prega o muque.
1: Boa noite, meu amigo Neneco Barros, Leandrão, São Geraldo, e a minha esposa, fala Inês.
2: Inês, dá uma de vermelho.
0: Beleza.
1: É, Inês, esse, o Sidão, o São Geraldo, é São Geraldo, fala Inês.
2: What?
1: Fala a música aí, Inês.
2: Dama de vermelho.
0: Dama de vermelho.
1: Neco Barro, dama de vermelho. Marina, é isso. Mas é que tá no Jardim Arden, não, São Geraldo. Forte abraço, deputado Elogi. Dama de vermelho. Forte abraço, viu,
0: abraço
1: amigo?
0: Pra você,
1: forte abraço, tchau.
0: Abraço pra você, pra sua esposa, pra galera toda aí.
1: Olha, Neco Barro, mais uma vez, a Marina pediu a música dela. Firmei o Sidão aqui, né? Eu já tô no São Geraldo aqui. É o seguinte aqui, ó. Todos os ouvintes. A Silvana, o Jorge, a Natália, a Rosa. A minha mãe Luiz de Lourdes, meu padrão Luiz Antônio, Presépio.
0: Beleza.
1: O Mirtão Moinhos Mineiro. A música André Andrade, Cama Fria,
0: Cama
1: né,
0: Cuba? Fria, deixa agora.
1: Beleza? Se der tempo de tocar pra nós. A minha esposa Marinei ligou mais cedo, quer dizer, mandou no WhatsApp. André Andrade, Cama Fria.
0: Beleza, então.
1: Por gentileza. Obrigado, meu irmão, se der tempo. Forte abraço, né, Cuba? Até amanhã,
0: pra você,
1: brother.
0: Abraço,
1: tchau.
0: Pra Marinês. Abraço pra toda essa galera que tá aí, viu? É, daqui a pouquinho chegando então, Dama de Vermelho e André Andrade, Cama Fria. Deixa com nós, quem mais mandou oi pra nós, vamos lá. Boa noite, Neneco, forte abraço pra você do amigo Sidney. Neneco, manda pra gente com Chico da Serra e Pantanal, Mundo Moderno. Se demanda também com Bruno e Marrone, Coração de Pedra. Obrigado, Neneco, Deus abençoe você, sua família, ótima noite pra você, pra seus ouvintes da Melodia. Que Deus proteja todos nós, né, Neco? Fica com Deus, meu amigo. Até amanhã, se Deus quiser. Prega o mugue daí, que nós prega de cá. Aê, meu amigo Sidney, boa noite.
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0: Quem mais manda um oi pra nós, meu amigo Rovilson. Ô, Rovils, prega o mugue aí, criatura.
4: Ô, Neco, tudo bom, meu amigo?
0: Bom demais.
4: Que Rovils. Aqui do Cruzeiro, beleza, não?
0: Bom demais, Rovilson.
4: Manda uma moda pra nós aí. Alô do carro branco aí, meu irmão Daniel aí.
0: Deixa com nós.
4: Manda um abraço pra Marcela aqui no Cruzeiro. E pro João Santana aí. Alô? Um abraço, irmão.
0: Abraço pra você também, Deus abençoe. Tamo junto, vamos que vamos. Chacoalhando o pelo, balangando o beiço.
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0: Loira do carro branco, né? Com João Paulo e Daniel, rapaz. Ah, um chacoalhar o pelo daqui a pouquinho. Deixa com nós.
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0: Ô, Neneco, boa noite. Boa noite, Neneco. É o Márcio de Eloy Mendes. Neneco, gostaria de pedir uma música com Tião Carreiro e Pardinho, Boiadeiro de Palavra, oferecer pra você, pra sua família, pra todos que estão na sintonia, que estão na escuta, pra minha esposa Edna, meu filho João Miguel, para o Fabrício de Cambuquira, para a família do Fabrício, para o Márcio de Eloy Mendes. Prega o mugue, Neneco. Beleza! E por falar no Fabrício, ele tá chegando comigo. Prega o mugue, Fabrício.
5: Boa noite, meu irmãozinho Neneco Barros. Tudo bem com você?
0: Bom demais, Fabrício.
5: Hoje eu quero que você toque a música do Teodoro Sampaio.
0: Prega o mugue aí.
5: Tontão, tontão. Ofereço pra você, pra Estelinha, pra Tia André, pro seu Benedito, pra Vilma... Com a Maria Antônia.
0: Deixa comigo.
5: Com a Dona Rosa, seu Manuel.
0: Beleza.
5: Carlão de São Paulo. Darcy Flutuoso. Diabo, que tá sumido.
0: É, o quiabo tá sumido mesmo, rapaz.
5: O Toninho. Ô, Cezinha Vitor.
0: Cezinha, beleza.
5: Mário Henrique Caixa, Piquitito.
0: Beleza, Fabrício.
5: Também pra dona Sebastiana que tá sumindo, hein?
0: Verdade.
5: Pega o bug, né? Que eu pego o bug de caixa.
0: Beleza, Fabrício.
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0: É, mas quem chegando comigo aqui, depois eu vou sortar as modas aqui. Já tem, nossa, tem bastante gente pra não atender aqui ainda. Pera aí, vou sortar duas modas aqui que eu não atendi. Deixa eu ver aqui, Neneco Barros. Nós tá apertado hoje. Quem quer ser vizinho meu? Sortei de banda, prego o muque.

É isso aí, galera, quem quer ser vizinho meu? Essa música aí do Zé Bananeiro, hein? Companheiro aqui de Três Corações. Fala nisso, mandar um abraço, meu amigo Zé Bananeiro. Deve estar lá na escuta de nós. Ah, Zé, um abraço pra você. Qualquer dia desse, arrebenta a mamona pra esse lado de cá, viu? Abraço, querido. Quem mais chegou comigo? Eduardo Costa. Pronto, falei. Prego, Muque. Segura, Marli.

0: isso aí, menino birrento. Vamos que vamos, chacoalha no pelo e balanga no beijo, 21 e 21. Manda uma galera comigo aqui no Zap Zap, vamos ver se vai dar tempo de colocar todo mundo. Vamos pregar o mug aqui.
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0: Boa noite, Neneco, é a Vanusa do Treviso. Neneco, gostaria de mandar um abraço pro meu esposo Paulinho, pra minha mãe, pro meu pai. É, ouvir música Nossa Senhora com Roberto Carlos. Vou mandar pra vocês aí da rádio também. Nossa Senhora abençoe você. Abençoe a todos nós, Vanusa. Abençoe a mim, abençoe aos nossos ouvintes. Abençoe a você, seu esposo, papai, mamãe. Que mamãe do céu possa cobrir a gente com o manto sagrado. Vamos junto, daqui a pouquinho, Roberto Nossa Senhora. Aô, Neneco Barros, boa noite. Boa noite, Dairzão. Chacoalha o pelo aí, criatura. Prega o muque aí.
2: Boa noite, Neneco. E aí? E aí, né?
0: Prega o muque.
2: Então, antes de falar, pega e toca essa música. Se eu não puder te esquecer, mando uma estrela já. Mas Donfinha tá lá esperando você falar. Boa noite, Cunhada, tá?
0: Beleza, com certeza.
2: Aí você pega e já manda lá pro... O Vitor lá na Citotec, hein?
0: Deixa com nós.
2: Não esquece dele, não.
0: De jeito nenhum.
2: E o Magrão... O Magrão, você já sabe, né?
0: Tá sempre
2: ligando teu aí.
0: Mandar um abraço pro Magrão, tá sempre com o nariz pregado no rato.
2: E o Aldo lá na Flora.
0: Beleza, a galera lá na
2: Valeu,
0: Flora.
2: Boa noite, com
0: boa
2: Deus.
0: Boa noite, Deus também, Deus abençoe.
2: E aí, todo mundo, um abraço pra você. Falo com o Peixinho também. E a Elizabeth, minha filhada, tá?
0: Beleza, pura.
2: Boa noite, com Deus.
0: Abraço, querido, Deus abençoe. Tchau.
2: O Saulo. Tchau. Com Deus.
0: Beleza, Dairzão. Um abraço pra você. Tamo junto. Prega o Mug aí. Quem mais chegou com o Neneco Barros? Vamos pregar o Mug aqui. Vamos lá.
3: Ô, Neneco Barros. Boa noite, companheiro. Só alegria? Comigo, só alegria. Ô, Neneco.
0: Oi,
3: o bodão do Sebastião Carreiro pra nós aí, companheiro.
0: Deixa com nós.
3: Pra todo mundo aqui no bairro Jardim dos Oliveiras.
0: Beleza, Silvio?
3: Vai pra nós, companheiro. E vai, Brasil!
0: É isso aí, meu amigo Silvio. Um abraço pra você, pra galera que tá aí no Jardim das Oliveiras. Boa noite, Neneco. Boa noite.
4: Oi, boa noite. Vocês sabem informar se hoje está tendo Quinta da Boa Música na estação?
0: Opa, eu tô sem essa informação, hein? Tô sem essa informação. Vou tentar procurar saber aqui. Já já a gente retorna e fala no ar, tá bom? Beleza.
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0: Boa noite, Neneco. Boa noite, minha amiga Ione Souza, coladinha comigo na Bahia.
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0: Boa noite, Neneco. Boa noite, Rodrigão Freitas. Prega o Mug, Rodrigo.
5: Ô, Neneco. Boa noite, Neneco.
0: Boa noite!
5: Agora trabalha aqui no Figueira 2! Rafael Rodrigo!
0: Beleza, Rafaelzinho! Um abraço pra você, um abraço pro Rodrigão também! Prego o Mude! Mandar um abração pro meu amigo Adenilson lá no Tulipas do Campo! Boa noite, Neneco! Manda pra mim Zezé de Camargo, Flores em Vida! Boa noite, Neneco. Toca a vida cor-de-rosa com Amado Batista. Mando pra você, pra todos os seus ouvintes. É a Dalva de Três Corações. Vou oferecer para o aniversariante do mês. O Igor, a Milena de Pouso Alegre. Ivanes Carneiro de Campinas. Minha mãe Gasparina. João Lima na Fazenda Santa de Virgens. Lá em Boa Esperança. Beleza pura, minha amiga. Forte abraço pra senhora aí. Dona Dalva lá em Três Corações. Prega o Muco, Pedrão.
6: Ô, Neneco, boa noite, aqui é o Pedrão. Ô, Neneco, é o Pedro Aéba que participou desse programa aqui. Ô, Neneco, manda a música pra nós aí. É, do Henrique Cowboy lá, que é forrozão lá.
0: Henrique Cowboy? Beleza.
6: Amado Batista. pra Eva ouvir.
0: Deixa com nós.
6: Perdoa. Falou, Nené. Boa noite, você fica com Deus aí.
0: Abraço, querido. Boa noite, Neneco, aqui é o Evandro, tô aqui ouvindo as modas. Ô, Evandro, abraço pra você, obrigado pelo carinho. Tamo junto, criatura, prega o muque aí. Agora eu vou lá em Três Corações falar com meu amigo, meu companheiro, Sargento Clodoaldo. Boa noite, Sargento.
7: Ô, Neneco, boa noite, tudo bom? Aqui é o Sargento Clodoaldo, tudo tranquilo? Vou até pedir uma música do Jeitão de Caboclo com Lio e Léo.
0: Lio e Léo.
7: Você manda pro Amarildo lá em Corpo do Ouro. Pra Maria Jacaré, Faustão, Everaldo, Roso. A minha esposa Dalva. Meu filho Igor. Tá no conservatório.
0: Beleza, Sargento. Vou mandar pro
7: criador de uma estaca. Paulinho do Burro, Zé da Égua. O Nego.
0: Beleza, combinado.
7: O Celso lá de campanha. Celso Dias. Quero mandar também pro meu primo lá de. Lá do Corpo do Ouro também, Francisco.
0: Beleza, deixa com nós.
7: Deus abençoe, né, todos, né?
0: Amém, Deus abençoe.
7: Ao Fabrício, Carlão do Centenário, a Dona Rosa Genovez. Mandar pra todo mundo aí. O Quiabo, criador de Maritá. Deus abençoe o senhor aí, Nenê. Uma boa
0: Amém.
7: Noite.
0: Amém. Deus abençoe o senhor também, viu? Que Deus te abençoe. Obrigado, viu, sargento? Ei, Sapim chegou aqui, mandou pra mim, ó. A prova, Nenê, que é aniversário da Marli. Aí, ó. Ela tirou uma foto com os bolos aqui, rapaz. E mandou. Ô, Marli, aí, ó. Você tirou uma fotografia com um bolo cor-de-rosa aqui. Mandou aqui, aniversário dela mesmo, viu? Parabéns, viu, Marli? Pensei que era brincadeira. Neneco, boa noite pra você. Boa noite, minha companheira Roselene. Boa noite, Neneco. Boa noite pra nós sortar umas modas. Vamos lá.
8: Ô, meu amigo, boa noite.
0: Boa noite.
8: Manda pra nós então, capa do viajante.
0: Capa do viajante. Jesus, apaga a luz.
8: Maria.
0: Beleza, abraço pra você, pra Maria.
8: O Marco da fábrica lá em Macarrão. Pra nós todos aí, pra vocês toda a rádio também. Deus abençoe nós todos, meu amigo.
0: Abraço, todos, Deus abençoe.
8: Raul Potência.
0: Raul Potência. Falou. Vou mandar um abraço também pro seu Isaías, lá no Santa Maria. Meu amigo Pedito, ô Pedito. Abraço pro senhor aí, viu? Abraço pro senhor, abraço pro seu Isaías. Um abraço pro Dudu lá no Santa Maria também, com o nariz pregado no rato, escutando nós. Chacoalha o pelo então, vamos que vamos. Olha a hora.

0: isso aí, galera. Vamos que vamos. Esqueci de mandar um alô aqui, rapaz. Alô, Neneco, boa noite. A Lucelina do Rinaldi. Se demanda pra nós, Bar da Esquina. Beleza, Celina? Esqueci também de mandar aqui a música que a minha amiga Roselene pediu. E Neneco, boa noite. Eu gostaria de ouvir uma música com o Felipe Falcão. Hoje é nosso dia. Beleza? Desculpe a faia aí, criatura. Tamo junto.
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0: É, vamos pagar nas contas. Vamos lá, prego, Muque. Cadê? Tá aqui, ó.

0: isso aí, galera. Mundo Moderno Esc. Chacoalho pelo Malango Beijo, 21h42.
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3: Cê doido, rapaz. Maior apoio no mundo moderno. Pega a mão, criatura.

0: isso aí, galera. Prego, muquei, vamos que vamos.
1: Moinho desde aqui ao cabeçalho.

É isso aí, galera, 22:10. É, eu tava passando batido aqui, senhor. É, meu amigo Edmar me pediu lá, companhia do Calypso. Achei, Edmar. Desculpe a demora aí, viu, meu querido? Acabei passando batido aqui, mas tá chegando agora. Na sequência, Vida Cor de Rosa com Amado Batista.

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2: Alô, alô.

0: isso aí, galera. Chegou a hora de ir embora. Agradeço você pelo carinho, pela tua participação. E prometo voltar amanhã, a partir das 20 horas. Beijo no coração. Fui!
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6: Uma importante obra teve início nesta semana em Varginha. A prefeitura já iniciou os trabalhos de alargamento da ponte da rua Abraão Cainelli, na Vargem. Principal acesso aos bairros São Lucas e Treviso. Na manhã desta quarta-feira, o prefeito Leonardo Ciassi, juntamente com o secretário de obras Marcelo Boccoli, acompanharam o início dos serviços, que já conta com a presença de máquinas e equipes no local. De acordo com a prefeitura, a ponte será ampliada para oferecer mais segurança e melhorar a circulação de veículos. O trecho recebe um fluxo intenso diariamente, inclusive de caminhões e outros veículos. A obra faz parte do plano de governo da atual administração e tem como objetivo atender uma antiga demanda da região da Vargem. Considerada uma das áreas mais tradicionais e importantes da cidade, a expectativa é de que a melhoria beneficie diretamente moradores, motoristas e empresas que utilizam o acesso todos os dias. E por causa das obras, a ponte da rua Abraão Cainelli na Vargem foi interditada. Com o bloqueio da via, duas linhas do transporte coletivo tiveram itinerários alterados. Segundo a prefeitura, os ônibus das linhas 06 Santa Maria e 06A Santa Maria Bom Pastor passam a fazer um desvio temporário pela Avenida Batistinha, seguindo em direção aos bairros São Sebastião e Cidade Nova. A orientação é para que motoristas e passageiros redobrem a atenção durante o período das obras. Ronaldo Trombini, repórter Melodia.
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2: 00:02.
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3: Duas horas.
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1: 2 horas e 45 minutos.

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2: A Prefeitura de Varginha deu início ao processo de escolha dos novos diretores, vice-diretores e coordenadores das escolas municipais e dos Centros Municipais de Educação Infantil, os CMEIs. Para participar, os candidatos precisam ser servidores efetivos da rede municipal de ensino e possuir formação superior em licenciatura plena em qualquer área da educação. As inscrições

0: mensal, que pode variar de R$ 700 a R$ 950. Os interessados podem entregar o currículo em qualquer uma das quatro lojas do Alvorada em Varginha ou enviar pelo e-mail adonairh@supermercadosalvorada.com. As unidades ficam nos bairros Jardim Andere, no centro, Bom Pastor e Cidade Nova. Ronaldo Trombini, repórter Melodia.
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3: 4h52.
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3: 4 horas e 50

Deus, nosso Pai, que sois todo poder e bondade, dai a força àquele que passa pela provação. Dai a luz àquele que procura a verdade. Ponde no coração do homem a compaixão e a caridade. Deus, dai ao viajor a estrela guia, ao aflito a consolação, ao doente o repouso. Pai, dai ao culpado o arrependimento, ao espírito a verdade, à criança o guia, ao órfão o pai. Senhor, que vossa bondade se estenda sobre tudo o que criastes. Piedade, Senhor, para aqueles que vos não conhecem. Esperança para aqueles que sofrem. Que vossa bondade permita aos Espíritos Consoladores derramarem por toda parte a paz, a esperança e a fé. Deus, um raio, uma faísca do vosso amor pode abrasar a terra. Deixai-nos beber na fonte dessa bondade fecunda e infinita, e todas as lágrimas secarão, todas as dores se acalmarão. Um só coração, um só pensamento subirá até vós como um grito de reconhecimento e de amor. Como Moisés sobre a montanha, nós vos esperamos com os braços abertos. Ó bondade, ó beleza, ó perfeição, e queremos, de alguma sorte, forçar vossa misericórdia. Deus, dai-nos a força de ajudar o progresso, a fim de subirmos até vós. Dai-nos a caridade pura, dai-nos a fé e a razão. Dai-nos a simplicidade que fará das nossas almas

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0: 5 horas em ponto, menino. Bom dia, menina. Fala, compadre. Bom dia, comadre. Alô, meu senhor. Se aproxime, minha senhora. Faça cerimônia, não. Bom dia, bom dia. Uma ótima manhã de sextou que fala, né? Dia 19 de junho, com a graça de nosso senhor, 2026. Vamos começar. Vamos dar início à nossa primeira hora de Bom Dia Trabalhador. Neste momento, 5 horas e 1 minuto. Aqui em Varginha, no sul das Minas Gerais, de onde eu tô cruzeando contigo, e até as 8 horas da manhã, o Machado Velho vai rachando até o toco, sem medo de meter o peito na água fria. Muito bem-vindo, muito bem-vinda, porta aberta, tramela aberta aqui para Voz Mecê, que está no sul de Minas, em uma de nossas 60 cidades a cada região, onde nossa frequência alcança. Também muito grato pelo carinho da sua conexão pela internet, no nosso aplicativo RádiosNet, por ali, uma imensidão de emissoras de rádio, rádios web, rádios físicas, com frequência modulada, né, o jeitão certo de falar, rádio com frequência modulada, por ali, tu entra, escolhe a melodia FM, a emissora cabeceira do sul de Minas. 5 horas e 2 minutos, bom dia com muita alegria, você que já tá na luta, na lida, você que tá nos apreparos, para a voz Mecê que vai descansar daqui a pouco, tá finalizando o seu turno, e para a turma que vai ficar com os pés para cima de folga, curtindo a sexta-feira na boa, de boa na lagoa. Neste momento nós estamos com uma temperatura de 11 graus apenas. Na pele, o varginense está percebendo apenas 9 graus. A máxima de hoje, 21 graus. Vamos atingir essa máxima por volta de 4 horas da tarde. Por volta de 5 e meia, 6 horas, voltamos a ter temperaturas baixíssimas novamente, tá, compadre velho? Chegando por aí no seu rádio, celular e computador, mais um modão, ou melhor, o primeiro modão para abrir a sequência de hoje, Duo Glacial, último dos carreiros de Buia.
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0: 5 horas e 9 minutos.
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1: Cinco horas e 14 minutos. Bom dia, trabalhador, trabalhadora. Como que tá o frio por aí, compadre velho? Tu que tá nos apreparos para mais um dia de luta, tem uma turma bacana aí, principalmente os amigos ligados à área rural. Graças a Deus, uma audiência, uma participação muito bacana. Nosso querido amigo e ouvinte Arthurzão do Jardim Aura tá por aqui. Ele transporta a turma a cada cidade para ir para a área rural, para a panha do café, para a colheita. E vamos ver o que o Arthur tem para dizer para nós, às 5h14 aqui pela Melodia FM. Bom dia, Arthur!
2: Bom dia, Brunão. Finalizar a semana com Deus e a Nossa Senhora.
1: Amém, Jesus, Arthur. Isso aí, meu amigo, sempre.
2: Manda um modão chonada aí pra nós de arrancar pica-pau do oco. Tamo junto, irmãozão.
1: Pode deixar, Arthur. Ótimo dia, ótima jornada pra você e pra turma que tu vai transportar, viu? Obrigado pelo carinho da sintonia. Muito obrigado também, o carinho da sintonia dos amigos do sítio Sol Nascente, toda a região aí do sítio Sol Nascente, região da Pedreira, Santo Antônio, o Mauri mais a Regina, a Fiota Laurinha. Muito grato pelo carinho da sintonia. Sr. Zé Moselli também, acá na cidade. Tá firme no pé do eito, né, Sr. Zé? Um abraço pro senhor aí na Vila Barcelona, viu? 5 horas e 15 minutos, nesta manhã de sexta-feira, 19 de junho, qual santo do dia?

0: 5 e 16, repito mais uma vez, 5 e 16. Santo do dia de hoje é uma santa. A Igreja Católica celebra hoje, 19 de junho, o dia de Santa Juliana de Falconieri. Um sobrenome tão bonito, né? Falconieri. Ela nasceu em Florença, na Itália, no século XIII, em uma família profundamente cristã. Santa Juliana, desde jovem, demonstrou grande amor a Deus, à Virgem Maria e aos mais necessitados. Inspirada pelos servos de Maria, sua dedicação, a sua vida à oração e à penitência e às obras de caridade se estenderam por todos os anos de sua vida. Santa Juliana reuniu um grupo de mulheres que desejavam viver os valores do Evangelho em comunidade. Também cuidava dos pobres, dos doentes e das pessoas que sofriam abandono. A sua vida também foi marcada pela humildade, pela simplicidade e pela profunda devoção à Eucaristia. De acordo com a tradição católica, em seus últimos momentos, Santa Juliana Falconieri recebeu uma graça extraordinária ligada ao Santíssimo Sacramento. Ela faleceu, deixando o exemplo de amor, serviço e confiança em Deus. Foi canonizada pela Igreja e é venerada como padroeira das religiosas servas de Maria e inspiradora de muitas obras de caridade. Valei-nos Santa Juliana de Falconieri, a santa do dia. 5 horas e 17 minutos, canta Valdo Reis e Platini, Carro da Verdade, de Buia.
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0: Seu Edmilson, uma criação de porco, certo dia um fiscal foi ver como é que tava as coisas por lá. Aí chegou lá e o fiscal perguntou: seu Edmilson, como é que o senhor alimenta seus porcos? Aí ele pegou e disse: ó, eu dou lavagem pra eles. Aí o fiscal disse: mas rapaz, como é que você faz isso com os bichinhos? Vou multar ali em 100 reais. Aí seu Edmilson ficou chateado, rapaz. Mês seguinte chegou o fiscal de novo pra verificar como é que tava a situação. Aí disse: e aí, rapaz, você tá alimentando seus porcos com o quê? Aí seu Edmilson pegou e disse assim: não, tá alimentando eles com ostra, com caviar. Aí o fiscal pegou e disse: rapaz, com tanta gente passando fome, vou multá-lo em 100 reais. No mês seguinte o fiscal chegou de novo, aí viu o seu Edmilson lá triste, rapaz. Aí seu Edmilson disse: talvez você me paga. Aí o fiscal pegou e disse: e aí, seu Edmilson, como é que o senhor está alimentando seus porcos? Aí seu Edmilson disse: olha, agora eu dou 100 reais para cada um e eles que se virem, compram o que eles quiserem.
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0: 5:29, 5:29. Espicha, largatixa, velho. Vamos junto, firmando o pé no eito, é porque sextou e hoje tem jogão, né? Rapaz, vai começar muito tarde, eu durmo cedo, barbaridade. Moço, como é que faz? Só que lá nos State vai tá mais cedo, né? 3 horas, fuso horário lá, se não me falha a memória, são 3 horas antecipados. Enquanto é 9:30 pra nós aqui, pra eles lá é maravilha. 6:30, 7 horas da noite, aí é tudo de bom, né? De verdade, dependendo da turma que tiver comigo, eu não vou dar conta de assistir o jogo, não. Eu vou dormir igual um galo. Às 5:30, eu vou falar a verdade, eu não gosto muito do jogo, não. Eu gosto da resenha, da turma que tá junto, é tudo de bom, né? Enfim, vamos aqui juntos pela 102,3 para você que acompanha o nosso Brasil Varonil, não somente nas partidas de futebol a cada 4 anos, mas em todo o seu sentido. Tamo junto, tem nosso máximo respeito. Às 5:30, vamos aí mandando aquele alô todo especial pro Diegão Quejeiro, da Casa de Queijo São José, ali na Avenida Rio Branco, no centro, a todo o comércio local da Rio Branco. A turma tá tudo dormindo, você passa nessa avenida agora aqui em Varginha, no sul de Minas. Quietinho, quietinho, né? Nem os passarinhos tá cantando, rapaz, nesse frio. É um local muito arborizado, muito bonito. Tem muitas praças ali, mas um silêncio que eu adoro, eu amo o silêncio da madrugada. E deve estar muito bonito, muito gostoso agora. Diegão, eu sei que você tá. Diegão não dorme, não sei o que esse homem arruma, gente. Trabalha demais essa turma, gente. Você vê os meninos bonitão, ajeitadão aí no comércio. Nossa, rala barbaridade. Não queira mexer com o empreendimento, não, viu? A não ser que tu tenha o dom. Aí é diferente. 5:31. Um ótimo dia pra você, Diego, pra todo o nosso comércio local, viu? Às 5:31, quero parabenizar o bairro Imaculada Conceição, acá em Varginha, o bairro Carajás, acá em Varginha. Desde quarta-feira, a Prefeitura de Varginha tá de sola. Quarta, ontem, quinta-feira e hoje, fechando com chave de ouro, mutirão de combate à dengue. Muito comprometimento por aí, muita tranqueirada na calçada. Latas, vidros, móveis velhos, pneus, plásticos, metais, qualquer coisa acumulando água, corre que dá tempo, que hoje é o último dia, tá? Bota na calçada essa tranqueirada aí, apenas a turma que mora no Imaculada ou no Carajás. Semana passada teve também nessa região e esta semana, como é uma região muito grande, esta semana nós finalizamos aí o mutirão de combate à dengue mais uma vez. Parabéns pelo comprometimento dos moradores aí da região e dos meninos que estão de prego batido em ponta virada nos mutirões de combate à dengue. Modão do Lourenço e Lorival, João Ninguém, Tony Botrel do bairro Santana, tá aí, meu querido, de buia.
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1: Cinco e 44, galo velho. Tu aí tá babando fronha daquele jeitão, mas com vontade, minha disposição pra levantar zero. Mas é assim mesmo, né? O negócio tá feio, rapaz. Um frio que Deus manda, vontade é babar fronha o dia inteirinho, quase, né? Ontem, que frio que foi aquele ontem durante o dia, moço do céu. Às 5 horas e 44 minutos, em Varginha, no sul de Minas Gerais, nós tá quase que... finalizando a nossa primeira hora de Bom Dia Trabalhador. E por falar em finalizar, nós também estamos quase finalizando aí o outono, rapaz. Eu acho que é domingo agora, nós faz a virada do outono pro inverno, mas só que esse outono sabor. Inverno aí, já faz tempo que nós tá com o jeitão do inverno, né? Que venha o inverno, que venha mais frio no peito velho nosso. Será que nós aguentamos? Se agasalhar aí, viu, gente? Se proteger, viu? Tomar água, tem que se hidratar. É importantíssimo lembrar disso, tá? Às 5 horas e 45 minutos, bora assuntar com os nossos amigos e amigas que acá no Zap Zap estão moendo com nós. Bom dia, amiga Regina. A Regina é a brazuca mais internacional que eu conheço. Pensa numa mulher que é viajada. Eu, se eu viajasse tanto igual a Regina, eu ia ficar muito nojento. Nós é enjoado de natureza. Nós já é metido quando sobe em cima de uma folha de sulfite. Imagina a Regina, já morou na Irlanda, agora está na Espanha. Daqui uns dias vai virar internacional ali da terra do Tio Sam. Regina agora está na Espanha, 5h46 horário de Brasília. Agora, horário da Espanha, galo, velho. 10h46, quase na hora do almoço. Tá de folga hoje, curtindo, visitando os lindos lugares que deve ter por aí, né, mulher? Nossa, deve ter uns lugares muito ajeitados que a gente vê na internet. Aproveita, Regina, você merece. Você tá aí trabalhando barbaridade. A turma vê, como é que fala aquele ditado? Vê as cachaças que a gente toma e não vê os tombos que a gente leva, né, amigo? Um abraço pra você e pra todos os nossos brazucas internacionais que estão curtindo a programação. Às 5 horas e 46, repetindo mais uma vez, 5h46, eu quero fazer um convite muito bacana. Tu não faz compromisso pra amanhã não, tá? Já vou adiantando isso. Você de Varginha e região, não faça compromisso, que o convitão que eu vou fazer pra tu aí é de prego batido em ponta virada. Tu prepara o chapéu de palha, a camisa xadrez, tá cheirando naftalina, né? Tu usa uma vez por ano só. Ajeita o chapeuzão de paia, camisa xadrez, que tem festa junina de melhor qualidade chegando amanhã, sabadão, viu? A loja maçônica Templários das Alterosas convida eu e Voz Micê a participar de um arraiá completinho a partir das 7 horas da noite. O agito vai acontecer no Centro de Convivência do Lola, área rural de Monsenhor Paulo, na região do Mundo Novo, entrando ali no Café Solúvel, sai rasgando aquela fartura de comida típica de festa junina, muita bebida da melhor qualidade. Pra tu que gosta só de uma cervejinha, vai ter também bem gelada, as bebidas mais quentes aí, um quentão, um trem assim pra esquentar o peito, tudo pra deixar você bem confortável e, claro, aquela moda de viola pra animar a noite toda, viu, compadre? É um evento com muita tradição, irmandade, alegria, para aquecer o coração de toda a família da região do Mundo Novo. Mas você, que é de outras regiões, pode chegar chegando. Anota na agenda para não ficar de fora desse arraiá de prego batido em ponta virada. Amanhã, festa junina do Lola, promovida pela loja maçônica Templários das Alterosas de Monsenhor Paulo. Um abraço pros irmãos aí, tamo junto. Ei! Parabéns pela organização da festa, os meninos tudo aí. 5 horas e 48 minutos na beira. Tatu, Yatu, Nico e Tinoco, tititi. De buia, que aqui nós está de prego batido em ponta virada com sangue nos olhos.
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5 horas e 54 minutos. Daqui a pouquinho chegando o momento de fé no seu rádio, celular e computador. Os ponteiros do relógio apontando para o alto e nós também apontando as nossas intenções, as nossas dores, angústias e sofrimentos para os céus, para o nosso Criador. Tá na sequência aí um modão bem bonito chegando, logo depois vem a hora do Ângelus e a consagração à Nossa Senhora. Participando com a gente, o nosso amigo Edson da Silva, oferecendo um momento de fé para sua família em todas as orações e passando um cafezinho para lutar pelo pão de cada dia. Nossa Senhora proteja o seu trabalho, o seu dia, sua família, Edson. Muito obrigado por estar conosco, meu amigo. 5h55 na Melodia FM, modão do novo rei Lourito e Lourito.

vamos consagrar-nos a Nossa Senhora, que se consagra à Virgem e aos santos, está se consagrando a Jesus, porque Nossa Senhora e os santos são apenas participação dessa vida infinita que brotou na eternidade. Ó Maria Santíssima, que em vossa imagem milagrosa de Aparecida espalhais inúmeros benefícios sobre o Brasil, eu, embora indigno de pertencer ao número dos vossos servos, mas desejando participar dos benefícios da vossa misericórdia, prostrado a vossos pés, consagro-vos o entendimento, para que sempre pense no amor que mereceis. Consagro-vos a língua, para que sempre vos louve e propague a vossa devoção. Consagro-vos o coração, para que depois de Deus vos ame sobre todas as coisas. Recebei-nos, ó Rainha incomparável, no ditoso número dos vossos servos. Acolhei-nos debaixo da vossa proteção. Socorrei-nos em nossas necessidades espirituais e temporais, e sobretudo na hora da nossa morte. Abençoai-nos, ó Mãe Celestial, e com vossa poderosa intercessão, fortalecei-nos em nossa fraqueza, a fim de que, servindo-vos fielmente nesta vida, possamos louvar-vos, amar-vos e render-vos graças no céu, por toda a eternidade. Assim seja. A bênção. Pela intercessão de Nossa Senhora Aparecida, Rainha e Padroeira do Brasil, a bênção de Deus Todo-Poderoso, Pai, Filho e Espírito Santo, desça sobre vós e permaneça sempre. Amém.

6:08, dentro da hora 6, nós já temos 8 minutos, estamos iniciando a nossa segunda hora de Bom Dia Trabalhador, compadre velho, mas é... Seja bem-vindo, seja bem-vindo, Varginha, sul das Minas Gerais, uma ótima manhã de sexta-feira para você que está finalizando o seu trabalho, as suas atividades, e a guarita aí hoje tá fria, compadre velho. Tu trabalhou aí do lado de fora, do lado de dentro, como é que foi o Nersim? Fala comigo, como é que foi como é que tá a portaria do fórum aí congelando, meu amigo? Um abraço pra turma toda aí, vamos junto até as 8 horas da manhã com o Machado Velho rachando até o toco. E eu quero perguntar pra voz Missê se tu curte mistérios. Bora falar da nossa história, a história daqui de Varginha, do ET de Varginha, olha, próximo sábado. Às 15h30, ou seja, amanhã, sabadão, às 15h30, o Memorial do ET vai bombar, galo, velho. Vai ficar de prego batido em ponta virada com uma roda de conversa pra lá de especial. O encontro celebra o Dia Mundial da Ufologia com convidados de peso, convidados daquele jeitão. Vai estar o doutor Ítalo Venturelli, vai estar também o doutor Ítalo, lembrando que ele é médico, ele que... revelou aí ter analisado o ET de Varginha. Doutor Ítalo virou celebridade, aí tá em tudo quanto é podcast, né? E acabou de voltar de um congresso também nos Estados Unidos, vai contar tudinho pra nós, né? E quem também confirmou a presença pra este encontro, que vai acontecer no Memorial do ET amanhã, foi o legista doutor João Batista Janini, que examinou o caso do soldado Xerez, o soldado que supostamente... deu uma cutucadinha no ET e não deu muito bom pra ele não, né, coitado? É importante lembrar que o evento é gratuito e aberto ao público, tá? Se você quer saber mais sobre o caso que colocou Varginha no mapa mundial da ufologia, não pode perder de jeito nenhum esse encontro, reforçando Memorial do ET, roda de conversa amanhã. Vai estar de prego batido em ponta virada a partir das 15h30. Faz cerimônia não, viu, compadre? É só chegando aí, aberto ao público. E aí a gente priceia sem moderação. 6:11, modão do disco voador do Sérgio Reis, de Buia.

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0: 6:17. Você está ouvindo, apreciando a harpa mágica de Jessé Pessoa, Luar do Sertão. Um instrumental de prego batido em ponta virada que está chegando para o nosso amigo Fernandão Serafim, que gosta do instrumental, né, Fernandão? Ele mais o Soeli também, dupla, os dois são dupla de dois cantador aí, que canta barbaridade, uns modão. E o Soeli também gosta, os meninos da região da Pedreira Santo Antônio. Um abraço pra vocês aí, viu? 6:18 na 102,3. E nesse frio, neste momento, nós estamos com 10 graus apenas. Chegou a hora de espantar a preguiça e o frio, viu? E claro, de quebra, efeito colateral positivo, nós cuida da nossa saúde, rapaz. A Prefeitura de Varginha, através da CEMEL, está abrindo novas turmas de ginástica localizada, viu, com o professor Igor, e tem opção para todo mundo se mexer, compadre velho. As aulas na CEMEL vão rolar toda terça e quinta em dois horários, às 7 e às 8 horas da manhã, ou seja, das 7 às 8 e das 8 às 9. E a turma da melhor idade, pessoal que gosta aí, o pessoal do 60 mais, vai ter aula também, viu? No Estação Cidadania. Tu sabe onde fica? A estação, o ginásio Estação Cidadania fica às margens ali do Ribeirão Santa Maria, tá? Pra turma da melhor idade, toda segunda e quarta, sempre às 10 horas da manhã, viu? Nunca, nunca é tarde para começar a se cuidar e garantir mais energia para o seu dia a dia. Procure a Secretaria de Esporte e Lazer, garanta sua vaga nestas novas turmas. Bora colocar o corpo velho para mexer, compadre. Rejeitado. 6:19, filho rejeitado, raiz e sertão de Buia.
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3: 6:27.
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1: 6:30, também conhecido por 6:30. Bom dia, com muita alegria. Uma ótima manhã de sexta-feira para Vasmissê. Nicinha pulou do berço cedo aí no Parque Liane. Bom dia, com muita alegria, mulher. O Pipa também, o nosso querido carreteiro de plantão, que tá sempre curtindo a melodia. Ficou quase um mês fora, né, Pipa? Mora no Parque Liane, está nos braços de sua amada e de sua família. Um ótimo, uma ótima final de semana para você aí, viu, Pipa? 6:30, bora assuntar com os nossos amigos e amigas acá no nosso Zap Zap. Bom dia, bom dia.
2: Bom dia, Bruno. Opa. Boa sexta-feira para nós, para todos os ouvintes da Melodia FM.
1: Ô, meu amigo, para você também, muito obrigado pela sintonia, bom dia.
2: Rogney de Coqueiral.
1: Ô, Rogney, Coqueiral, rapaz, pensa numa cidade que é boa para ajeitar sanfona, viu? A minha sanfona eu comprei aí na cidade de Coqueiral, terra das acordeonas aqui no sul de Minas.
2: Se possível, eu queria ouvir Sorte Tem Quem Acredita Nela, Mato Grosso Matias.
1: Tá aí um modão bonito que nós vai moer, já tá na ponta da antena pra chegar pra você, Rogney, e pra toda a nossa querida Coqueiral.
2: Bom final de semana pra todos.
1: Obrigado, meu amigo, pra você também, viu? E obrigado pelo pedido musical. 6:31, de buia!
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1: Seis e quarenta e três, eu repito para vocês, 6:43. Firme o pé no eito por aqui, só naqueles modão orgânico, sem agrotóxico, trabalhado no verde e amarelo, para nós preciar só os modão cabeceira. Quase aí finalizando a nossa segunda hora de Bom Dia Trabalhador, chegando no Mercadão do Diesel, próximo ao Mineirão Atacarejo, um abraço pro Frávio, pra Priscila, pro Tavim, pra toda a equipe aí que daqui a pouquinho tá firme no pé do eito, ajeitando os brutos da turma aí, né? Pra toda a região aí do Resende, um abraço, são muitos comércios que tem por aí, né? Tem o Rogério da Traque Peças, o Ronaldão da Mac Peças, o Pusmaninho aí, o Rogério e o Ronaldo, um abraço pra vocês, viu, gente? Um abraço do Juninho também, viu, Rogério? Juninho, de prego batido em ponta virada, 6:44. Melodia FM, a mais simpática do sul de Minas, mandando um alô todo especial também para dona Elisângela. Bom dia, Elisângela, Fiota Sofia, no bairro Santana, maridão. É Paulão, né? Eu acho que é Paulão o nome do... Eu esqueci o lugar que ele trabalha, mas é perto aí também. Um abraço aí para vocês, gente. Obrigado por estar com a gente, tá? 6:44. Bora entregar um recado importantíssimo da Prefeitura de Varginha. Ao longo deste mês de junho, aí que nós estamos no dia 19, já passou da meiuca do mês, ao longo deste mês, o governo de Minas está promovendo em todo o nosso estado de Minas a campanha de multivacinação. O foco é colocar em dia a carteirinha de vacinação dos nossos filhos e netos de até 14 anos de idade, viu? Papais responsáveis, vocês devem levar a molecada aí no postinho de saúde mais próximo aí com o documento em mãos, viu? Tem vacina contra sarampo, poliomielite, gripe, covid e, enfim, atualizar a carteirinha de vacinação, é mais ou menos isso. Cuidar dos nossos pequenos é a melhor forma da gente prevenir doenças, tá? Nós também vacinava quando era criança, era muito mais desconfortável. Eram as vacinas doídas, barbaridade. Nós não virou jacaré não, virou... 6:45, lembrando que amanhã vai rolar aquele dia D de mobilização. Muita gente, pessoal do serviço público, vai trabalhar aí para promover a vacinação. Então corre, garanta essa proteção para as pessoas que você ama, para os nossos adolescentes aí. São 6:45, deixa eu puxar o modão que tá rolando para nós aqui, do Peão do Vale e Valentim, o modão da Terra Roxa, de buia no berrante, velho.
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0: 6:53.
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0: 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Seis horas e 56 minutos.
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2: Os produtores rurais do sul de Minas já estão de olho nos possíveis impactos do fenômeno El Niño, que começa a se formar e pode trazer prejuízos para a próxima safra de café. Segundo especialistas, os efeitos mais fortes devem ser sentidos a partir do fim do inverno, principalmente na primavera e no verão, períodos importantes para a florada do café. A preocupação é com a combinação de calor excessivo e chuvas irregulares, que podem comprometer a umidade necessária para uma boa produção. De acordo com a meteorologista Josélia Pegorim, da agência Climatempo, o fenômeno ainda não interfere no clima da região neste mês de junho. No momento, o maior cuidado é com possíveis períodos de muita umidade que podem dificultar a colheita. E além da cafeicultura, o El Niño também pode afetar outros setores da economia. A falta de chuva pode reduzir os níveis dos reservatórios das hidrelétricas.

0: elétricas, enquanto as ondas de calor aumentam o consumo de energia elétrica. Por isso, especialistas recomendam atenção redobrada e monitoramento constante das condições climáticas nos próximos meses, especialmente no sul de Minas, uma das principais regiões produtoras de café do país. Ronaldo Trombini, repórter Melodia.
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3: Seis horas e 58 minutos.
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3: 6 horas e 59 minutos.

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1: Sete horas em ponto, tchê. Se aproxime mais, compadre velho. Sim, senhor, é o Bom Dia Trabalhador, entrando na sua terceira hora de programação, moço. Mas é enjoado, tio, né? Chega aqui 5 horas da manhã, tu rasga daí das 5 às 6. Das 6 às 7, nós costura de cá, galo, velho. E das 7 às 8, juntos, eu por aí com voz-me-cê por aqui comigo, nos estúdios da Educativa Melodia, a gente fecha com chave de ouro, bota a cerejinha no bolo velho. Não, bolo velho não, né? O bolo tem que ser fresquinho, bota cereja nesse bolo bonito que é a Rádio Melodia e vamos rasgando e costurando sem medo de meter o peito na água fria na sua manhã de sexta-feira, tá chegando agora, mas é... Moço, lhe convido a chegar um bocadinho mais cedo, acorda cedo, vê a madrugada, vê a lua, a transição da manhã, da madrugada para o dia, é um trem bonito, tem preço não. E é interessante que aqui no sul de Minas Gerais, onde eu tô proseando com voz mc até as 8 horas da manhã, nas montanhas, tu olha assim, porque onde nós está aqui, cidade do interior, nós consegue ver uma montanha, né? E aí no amanhecer, assim, nessa transição, tu olha pras montanhas, assim, moço, lá longe, e dá umas cores diferentes, um rosado com azulado. É um trem que, assim, o dom da visão nós tem que valorizar demais da conta, viu? 7 horas e 2 minutos, seja bem-vindo, seja bem-vinda, Varginha, sul de Minas Gerais. E voz me sei que está no aplicativo de celular, Rádiosnet, muito grato pelo carinho da sua conexão. Mas é, por aqui até as 8 horas da manhã, vamos trabalhar os modão verde, amarelo, azul e branco, os modão patriota, sim. Não é por causa do jogo do Brasil hoje não, viu, compadre? Já tem tempo, nós é patriota. Às 7 horas e 2 minutos, não importa a querência, a turma do terno e da gravata, do ar-condicionado, os meninos das mãos calejadas aí, com os vão das unhas sujos de terra de graxa, pode ser cá na cidade ou por aí na área rural, tá lutando pelo pão de cada dia, tá firme no pé do eito, tem nosso máximo respeito! Berenice Azambuja, o mundo é das mulheres. Tu tem dúvida disso, compadre véi? Eu não tenho nenhuma, as mulheres que mandam. O resto é conversa fiada de buia.
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1: Sete horas e 14 minutos. Eu repito, dentro da hora 7, nós temos 14 minutos na nossa manhã de sexta-feira. Tamo junto contigo no 19 de junho, com a graça de Nosso Senhor, Galo Velho. 2026, a partir de segunda-feira, nós já entramos na estação do inverno. Nós está no outono, tu sabia disso? Outono sabor. Inverno, né, moço? O inverno chegou já faz tempo. Agora a data oficial realmente é no domingo. De domingo pra segunda aí nós entra no invernão. Será que vai esfriar mais? Se proteja aí, viu, compadre? O frio também, da mesma forma que o calor excessivo prejudica a nossa saúde, o frio também. Sua irmã, o senhor tá tomando água, sua irmã, aí no bairro Sion? Ô, Lazinho, lembra o papito aí, tá? De tomar água, importantíssimo, gente. Nós nos hidratarmos, beber bastante água. H2O, viu? É, porque tem gente que hidrata com outro jeito, com água destilada. Não pode, né? 7 horas e 15 minutos, um dedinho de prosa rápido e rasteiro com os nossos amigos e amigas da educação aqui na cidade de Varginha. Põe sentido, faz favor. É o seguinte, gente, a Prefeitura de Varginha começou o processo para escolher os novos diretores, vice-diretores e coordenadores das nossas escolas e CMEs. Para tu entrar na disputa, precisa ser servidor público municipal efetivo, tá? Da rede municipal de ensino. E tu deve ter curso superior em licenciatura plena. São os requisitos aí, complicado. Certo, compadre? As inscrições são gratuitas e vão até hoje, termina hoje, vão até o dia 19. As inscrições terminam hoje, tu faz direto pela internet. Esse exame, ele vai certificar se o senhor, a senhora, está apto para a escolha aí do vice-diretor, diretor e também para os coordenadores. A escolha vai acontecer no mês de agosto, tá? Se você se encaixa nesse perfil, quer dar uma... quer ver mais detalhes aí, dá uma olhadinha no edital completo no site avancasp.org.br, avancasp.org.br. Boa sorte para você que vai pleitear a vaga, tamo junto aí, viu? 7 horas e 16, eu repito mais uma vez, 7:16, aqui pro nosso amigo aí me chama de jovem. Rapaz, eu até tô tentando ficar com a aparência mais jovem, mas dá trabalho, viu? Quem que tá falando conosco? Rapaz, você chega na casa dos 50, você quer tentar parecer novinho, tu quanto é jeito. Rodrigão de Freitas, como é que você tá, meu amigo? Na Santa Paz? Muito obrigado a você, a todo o bairro Figueira 2 que tá curtindo a nossa programação. Rodrigão é sobrinho do Zé Carlos Barbudo, o homem das Romarias, né? Zé, fala comigo, Zé. Tô sentindo falta dos seus áudios aí, Zé. Manda um áudio pra nós. Rodrigão, se você vê esse danado desse Zé Barbudo, você dá um abraço nele pra mim. Faz tempo que eu não cruzei com ele, rapaz. Dentro da hora 7, nós temos 17 minutos. Bora assuntar com mais um amigo aqui. Mensagem de áudio chegando. Deixa eu me ver aqui quem que é. É o Dimas. Fala comigo, Dimas Reis. Bom dia, bom dia.
2: Bruno Menezes. Dimas da Cocatrel, mais uma vez, participando contigo, meu amigo. Vamos mandar mais um modão daqueles chacoalhado aí do Ribeirão e Riberto. Procures quem quiser. Um grande abraço, meu amigo. Tamo na sintonia aqui. Tá frio, mas tá bom.
1: Demais da conta, né, moço? Nossa senhora.
2: Manda um abraço pro meu velho pai, o Riberto, que tá na sintonia lá no Jardim Andere. Um abraço, meu velho pai.
1: Ô, seu Riberto, bom dia, bom dia. Obrigado por tá ouvindo nós, viu? O senhor tem umas músicas muito bonitas. Parabéns, senhor, mais um parceiro de dupla aí, o Ribeirão. E o que mais, ô Dima? Vamos terminar a conversa nós aqui?
2: Um abraço também pra minha mãe, Selma.
1: Ô, dona Selma, bom dia, bom dia. Obrigado por tá com nós também, viu? Parabéns do Fiotão aí. Modão cabeceira, raiz da raiz quadrada. É o Ribeirão Riberto. Procures quem quiser. De buia!
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1: Sete horas e 28 minutos, quase que 7:30, os ponteiros aqui já virando pra 7:29. E tu tá babando fronha, compadre, velho. É verdade, mano, faz como me mata de vergonha, não. Já era pra estar no serviço já, o Uber tá aí na porta, buzinando, chamando, e tu tá enrolando, rapaz. O mototáxi, eu te contar, viu? Me ajuda a te ajudar, galo, velho. Tu acordou. Ó, sente, escuta esse barulho, compadre. Acordou respirando nesse planeta, acordou sem ajuda de aparelhos, acordou fazendo as suas necessidades fisiológicas do sozinho, sem ninguém para te ajudar, consegue tomar o seu café, levar o café, a xícara de café até a sua boca, e tu tá aí de chororô, me ajuda aí, tu fecha essa cara, rapaz, são 7 horas e 29 minutos, na Melodia FM, bom dia trabalhador. Quem vê até pensa que nós é bruto assim, né? Seguinte, quero entregar um recado importantíssimo da cultura varginhense para você que é da área de saúde, principalmente as nossas enfermeiras, técnicas de enfermagem, nada contra os enfermeiros, mas também, claro, para a turma da saúde. Põe sentido porque, para quem ama uma boa comédia, tem duas atrações de prego batido em ponta virada chegando aqui em Varginha, no palco do Teatro Capitólio. Amanhã, sabadão, às 8 horas da noite, a comediante Camila Cardoso apresenta o espetáculo A Técnica de Enfermagem, mostrando a rotina insana, maluca do plantão de um profissional da saúde de um jeito muito divertido, viu? Então você aí que é da área está mais que convidado. E no domingão também tem espetáculo, às 8 horas da noite. Aí vai ser a vez do espetáculo Vá Idosas. É um show com as meninas aí, a Geni e a Lourdes, que vão prometer uma noite de muitas gargalhadas para você, tá? Garanta o seu lugar aí para esses dois shows incríveis na Ótica Fioravante, na Matos Calçados ou no site Mega Bilheteria pela internet. Corre porque os ingressos são limitados e aproveite porque a nossa Fundação Cultural, o Teatro Capitólio, não mede esforço para entregar conteúdos de altíssima qualidade para mim, para Voz MC, cada um no seu quadrado, desempenhando da melhor maneira possível, né, compadre? As suas funções, aí o trem orna, o trem vai para frente, vamos junto às 7 horas e 31 minutos pela Melodia FM. É, quem que tá aqui? Bom dia, Bruno, você falou umas verdades aí que eu gostei, é o nosso amigo, é o Marção, ô Marção, sabia que você gostava de sertanejo, não? Márcio Amêndola, ele é do rock and roll, mas que bacana, sem preconceito, né? Então, moço, a gente crama de barriga cheia, né? Nós acorda, não precisa de uma cadeira de roda, nós pega o nosso carro, vai andando, nada contra, turma, pelo contrário, a gente respeita. A gente acorda enxergando esse mundão de Deus tão bonito e nós fica reclamando. Né, Cezinha? Bom dia, Cezinha. Fala comigo, meu querido. Um abraço pra você. Como é que tá a aposentadoria? Tu tá bonitão, né? Tá invocadão agora. Não trabalha mais, só passeando por aqui, por acolá. Cezinho, um abraço pra todos os nossos amigos aposentados aí da Prefeitura de Varginha. Bom dia também. Chegando por aqui, a nossa amiga da cidade de Campestre. Ela que é a rainha do café aí na região, né? Na região da Roseirinha. Claudilene, um abraço pra você, minha amiga. Obrigado a todos pelo carinho da sintonia. Sextou, mulher. Sextou, sabe com quem?
2: Perdoar.
1: Com o modão do Sinal Verde, Paulo Souza e Andresa de Buia.
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0: 7 horas e 38 minutos, eu repito, dentro da hora 7, nós temos 38 minutos. Então espicha, lagartixa véia. Vamos junto que o machado tá afiado, vai rachando até o toco. É a Melodia FM para aproximadamente 60 cidades a cada nossa região no sul de Minas Gerais. Chega chegando, tramela aberta, faz cerimônia não, tá? E por falar em tramela aberta, eu quero abrir a tramela e fazer um convite muito bacana pra voz mecê que gosta de uma boa festa junina. Prepara o chapeuzão de palha, a camisa xadrez, que tem festa junina chegando de prego batido em ponta virada amanhã, sabadão, tio. Você de Varginha e região faz compromisso não, viu? A loja maçônica Templário das Alterosas convida eu e voz mecê, mas é, a participar de um arraiá completinho a partir das 7 horas da noite. A festa boa, o agito, vai começar às 7 horas da noite, reforçando o horário, no Centro de Convivência do Lola, na área rural de Monsenhor Paulo. Tu pega a entrada do Café Solúvel ali, sai rasgando, pega a estrada de terra, na hora que tu vê aquela movimentação ali na região da venda do Lola, é ali, compadre velho, área rural de Monsenhor Paulo, região do Mundo Novo, tem segredo não, vai ter aquela fartura de comidas típicas agora da festa junina, muita bebida da melhor qualidade, bebidas aí quentes, né, o tal, as bebidas com quentão, aquela coisa toda, muito ajeitado, e claro, não pode faltar uma música ao vivo, uma moda de viola pra animar a noite toda. O evento tem muita tradição, uma irmandade bonita, muita alegria e vai aquecer o coração de toda a família do sul de Minas. Então anota aí, põe na agenda para não esquecer, compadre. Amanhã tu tem que ficar nesse evento, hein? De prego batido em ponta virada. Amanhã, 7 horas da noite, festa junina no Lola. Indo para a área rural de Monsenhor Paulo, a organização da loja maçônica Templários das Alterosas de Monsenhor Paulo. Faltando 20 minutos para as 8 horas da manhã, na estapertar de costura aqui, rapaz. Um bocado de alô chegando. Mais um alô aqui. Bom dia, Brunão. Uma sexta-feira abençoada. Eu tô muito bom, Bruno. Levanto, lavo o rosto, escovo os dentes, tiro o bafo de cebola. E já é uma vitória. Deus é maravilhoso sempre. Vai Brasil, tamo junto aí com ele. Nosso amigo Roger, é Roger Motoboy, né, Roger? Um abraço pra você, isso aí, cara. Gratidão à família, a Deus. Às vezes, Roger, a gente pode até nós tá doente, tá com algum problema de saúde, não é verdade? Mas só de você acordar e ver seus filhos, sua família, todo mundo daquele jeito, bem ajeitado, bem em harmonia, com saúde, aí tá bom demais também, né? 7 horas e 41 minutos, ele mandou um áudio pra mim aqui, gente, eu já vou liberar o modão, tá? Modão bonito aí, de prego batido em ponta virada. Ele é da Fazenda Santa Helena, tô falando agora com o Sr. Pedro, mas parece que ele tá meio brabo comigo. Vocês põem sentido no áudio aí, vê se ele não tá falando meio nervoso comigo. Sr. Pedro, o que acontece, Sr. Pedro? Bom dia.
1: Bom dia, Bruno. Manda alô pra nós aí, Bruno. O Pedrão aqui, o Pedro é aqui participando do programa aqui, Bruno.
0: Beleza.
1: Tá muito frio, né, Bruno? As douraiadas aqui, eu vou falar a verdade pra você, viu? Tá fácil.
0: Então, Sr. Pedro, o frio vem, as dores vêm, né? Um abraço pro senhor. O senhor tá falando meio brabo comigo, não sei por causa de que não, Sr. Pedro. O senhor fala mais suave. João Mulato e Douradinho, modão da viola dourada, é a 102,3 aqui. Não, senhor, não compramos audiência. Nós conquistamos de buia.
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7h48, acá chegamos na nossa última sequência do Bom Dia Trabalhador. Acá estamos quais que finalizando a nossa terceira hora de Bom Dia Trabalhador. Muito grato ao senhor, à senhora, à voz-me-sê que conseguiu estar conosco desde 5 horas da manhã, se não, ao longo das 3 horas aí, nós fica muito agradecido, é claro. Espero que tenhamos aqui, junto à equipe Melodia, feito alguma diferença no rádio, não somente modão, emissora de rádio, tá aí para tocar música, né? Mas não somente música, esperamos aí que, de alguma maneira, a gente faça diferença no seu dia a dia em Varginha, no sul das Minas Gerais. Nossos amigos e amigas aqui na programação, bom dia, Marília Assis Alves e o Mozão, aí, recém-casadinha, Marília mais o de girl, né? Ei, te contar. Comecinho, os primeiros 2 anos, uma beleza, mulher. Aí depois nós vamos comendo 1 quilo de sal por dia, mas eu posso falar com alguma propriedade, 25 anos aí de casado, dá pra entender que tem altos e baixos, mas no final acaba sendo muito satisfatório. Bom dia, Daniel Batiston Cruz, o nosso irmão do terno e da gravata, do ar-condicionado. Obrigado pela sintonia. Bom dia, Todinho. Todinho, desculpa a demora, viu, moço? Tem muita gente participando, graças a Deus. O Sr. Pedro fica nervoso que nós não mandamos um alô pra ele, né, Sr. Pedro? Sr. Pedro, não dá tempo, Sr. Pedro. O Robin, ele mandou uma mensagem pra mim 4h30 da manhã, agora que eu tô atendendo ele. Robin, obrigado, meu amigo, você tá junto com a gente aí. Deus abençoe a sua família, a sua esposa, a Fiota aí, família linda, viu? Tamo junto, um ótimo final de semana pra você. Pro nosso amigo Giovanni Gadben, da área rural de... daqui de Varginha mesmo, ali na região do Café Solúvel, do Clube Campestre. Um abraço pra você, Bruno, frio gelado, sextou, bora pro abraço, é isso aí. Tamo junto, Giovanni, uma ótima jornada aí. O nosso amigo Tom Frave, da Sapataria Imperial. Então, Antônio Flávio, eu fiquei sabendo, rapaz, o Fernandão é louco, não pode pôr isso no ar, não. Mas tá bom, tá valendo, tamo junto, é nóis. Que mais? Quem que tá com nós aqui? Deixa eu me ver. Dona Cleusa, bom dia, Cebolão, bom dia, Divino Françoso. Alô, Dete Nogueira, bom dia, com muita alegria. Gente, tá chegando a última sequência. Daqui a pouquinho tá chegando Flashback Nacional e Internacional. Pra você que não tem preconceito musical, igual o nosso amigo Márcio Amêndola. Ouvindo aí, Tião Carreira e Pardinho, a marreta do desprezo, galo velho, debulhando no seu rádio. Eu retorno às 10 da manhã com o programa Saudade Sertanejo, que é sertanejão romântico também, que é modão em cima de modão. Um forte abraço, fica com Deus por aí.

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5: O Teatro Municipal Capitólio em Varginha recebe neste domingo, às 8 da noite, o espetáculo de comédia Vaidosas Show. Pela primeira vez na cidade, a peça promete arrancar muitas gargalhadas do público com as personagens Geni e Lourdes, interpretadas pelos atores Kleber Parpinelli e Roy De Grossoli. A montagem traz situações do dia a dia que todo mundo conhece bem. Fofocas de vizinha, dificuldades com a tecnologia, receitas caseiras, ciúmes domésticos e até as famosas dores da idade. Tudo com muito humor e leveza. Um dos diferenciais do espetáculo é a classificação livre, permitindo que toda a família participe da diversão, desde crianças até os mais velhos. Os ingressos estão à venda na loja Matos Calçados, na Delfim Moreira, no centro de Varginha, e também pela plataforma Mega Bilheteria. Ronaldo Trombini, repórter Melodia.
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Olá, bom dia, ouvinte Melodia, 102,3 MHz. A partir de agora, mais uma edição do Flashback Nacional e Internacional, até às 10 desta manhã de sexta-feira, dia 19 de junho de 2026. E para começar o programa de hoje, um sucesso do cantor australiano John Paul Young, lançado em 1977, que se tornou um dos maiores clássicos da disco music. Love is in the air, trazendo a mensagem do sentir o amor em todos os lugares, incentivando a confiança e a entrega aos sentimentos, mesmo diante de dúvidas. A canção se tornou tão popular que ganhou diversas gravações e até remixes ao longo das décadas. Bora lá então! John Paul Young, Love is in the Air.

0: Melodia FM 8 e 16, Kate Bush, Wuthering Heights, canção de 1978, uma adaptação do musical, do clássico romântico, Morro dos Ventos Uivantes. A sequência teve também Kissy and the Sunshine Band, That's the Way. E abrimos a nossa primeira sequência com Joe Pon Young, Love is in the Air. O Matheus Henrique aí mandando um abraço para Odete no centro de Varginha, o pessoal do Conservatório, o Gustavo, o João, motorista da van da Prefeitura, e a Luciene Mendes também entrou no nosso Zap Talk, ligadinha no Flash. Bom dia para vocês!
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0: Seguimos em ritmo de sexta-feira. Bem dançante, Go and the Gang, Ladies Night.

0: Melodia FM 8:31, New Kids on the Block, Please Don't Go Girl. Também o Lobo, Me and You and a Dog Named Bo, Lee Jackson, Hey Girl. E a gente mandando bom dia para Miriam Trolese, o Zete, a Inês Firmino, a Helenice Natal. Valeu, obrigado pela companhia. É o Flashback.
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0: Muito mais música pra você, Nica Costa. I Believe in Love.

Phil Collins ao vivo, Take a Look at Me Now. 8h55, Melodia FM, você curtindo agora no Flashback, Rod Stewart. Daqui a pouco tem o repórter Melodia.

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2: Olá, muito bom dia. Eu sou Paula Freire e está começando mais uma edição do Repórter Melodia, com informação, prestação de serviço e algumas das principais notícias desta sexta-feira, 19 de junho. Dia do Migrante, Dia Internacional para a Eliminação da Violência Sexual em Conflito, Dia Mundial de Conscientização sobre a Doença Falciforme, Dia Nacional do Luto, Dia Mundial do Albatroz e Dia do Cinema Brasileiro. A ação do Vacimóvel, realizada na tarde da última quarta-feira no estacionamento do Hospital Regional de Varginha, teve resultado positivo. Ao todo, 113 doses de vacinas foram aplicadas na população. A iniciativa da Prefeitura de Varginha, por meio da Secretaria Municipal de Saúde, ofereceu mais uma oportunidade para quem precisava colocar a caderneta de vacinação em dia, facilitando o acesso às doses. E a Superintendência Regional de Saúde de Varginha promove, neste sábado, o Dia D da campanha estadual de multivacinação. Mais de 50 municípios da região participam da ação, que faz parte do programa Vacina Mais Minas. O objetivo é colocar em dia a caderneta de vacinação de crianças e adolescentes menores de 15 anos. Mas todas as vacinas oferecidas regularmente pelo SUS estarão disponíveis para quem estiver com alguma dose em atraso. Em Varginha, o ponto de atendimento será no Vacimóvel, na Praça do ET, no centro da cidade, a partir das 9h30 da manhã deste sábado. A orientação é que pais ou responsáveis levem a caderneta de vacinação e os documentos das crianças e adolescentes para garantir a atualização das doses e reforçar a proteção contra diversas doenças.
3: Plantão de farmácias.
4: Farmácias que vão fazer plantão diurno de 8 da manhã às 8 da noite até domingo, dia 21. Farmácia Minas Master, da Rua Santa Cruz, 686. Drogaria Natus Farma, da Praça Getúlio Vargas, 215. Eric Farma, no Sion, da Avenida Doutor José Justiniano dos Reis, 1548, e Drogaria Americana, na Avenida Princesa do Sul, 152, no Jardim Andere. 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Para saber mais a respeito do plantão de farmácias em Varginha, é só entrar em contato com a Rádio Melodia ou então consultar a Prefeitura através da internet.
3: Notas de falecimento.
2: Faleceu Claumur Castorino dos Santos, de 49 anos, morador do bairro Novo Tempo. Está sendo velado no cemitério municipal. O sepultamento será às 11 da manhã no cemitério Campal. Nossos sinceros pêsames à família enlutada.
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2: De acordo com a agência Climatempo, hoje em Varginha o dia será de sol, com muitas nuvens à tarde. À noite o céu ainda fica com muita nebulosidade, mas não chove. A máxima prevista é de 21 graus. Agora 14 graus na cidade. Amanhã o dia será parecido. A mínima prevista para este sábado é de 11 graus e a máxima não deve passar dos 23. Já o domingo será nublado, com chuva de manhã, sol e diminuição de nuvens à tarde. Noite com poucas nuvens. Temperaturas entre 15 e 23 graus no domingo.
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2: Neste sábado, às 3h30 da tarde, o Memorial do ET recebe uma roda de conversa em celebração ao Dia Mundial da Ufologia. O convidado principal é o médico Dr. Ítalo Venturelli, que ganhou repercussão nacional e internacional ao afirmar que teria analisado o ser conhecido como ET de Varginha. Também participa do evento o patologista Dr. João Batista Macuco Janini. Segundo a Prefeitura, o objetivo é preservar a memória dos acontecimentos e fortalecer o turismo ligado ao tema. As inscrições são gratuitas pela plataforma Simpla. A bola vai rolar para as semifinais do Campeonato Cinquentinha. E a expectativa é de grandes jogos neste domingo no Estádio Rubro Negro, em Varginha. A primeira partida começa às 7h30 da manhã, com Recreativo Rio Verde enfrentando Libertas. Mais tarde, às 9h30, entram em campo Fim de Carreira e Esparta, em busca da outra vaga na grande final. A competição é promovida pela CEMEL. A entrada é gratuita. Outras notícias você confere daqui a pouco, às 10 da manhã, e depois no Jornal do Cidadão, que começa às 11h15. Um bom dia para você, Paula Freire, para o Repórter Melodia.
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Melodia FM 918, Sally Oldfield, Mirror, 14 bis, todo azul do mar, e Alyssa Stansfield, All Around the World. Alô, Ione Souza, chegando da caminhada, correndo para poder ouvir uma música, daqui a pouquinho eu vou tocar para você. Alô, Gorete Guedes, obrigado pela companhia. Agora vamos de Pussycat, navegando pelas águas do

0: Melodia FM 931. Ahá, Touch. Também teve Colin Hay Band Into My Life. Olha aí, hoje tem Jogo do Brasil e você que se liga no álbum de figurinha, a Prefeitura está distribuindo gratuitamente as figurinhas da campanha ET na Copa para quem visitar o Memorial do ET e também o Parque Zoobotânico de Varginha. É só visitar esses dois pontos turísticos que você vai receber uma lembrança especial da Copa do Mundo de 2026. Passa lá, o que está esperando?
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0: Culture Club. 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

Melodia FM 942, Madonna, La Isla Bonita, Paralamas do Sucesso, Óculos e o Culture Club, Karma Chameleon. Alô, Rose do Sion e o Jânio, quer que eu mande um alô pros caçambeiros lá da Pedreira Santo Antônio, um alô do fundo do coração pra você, Jânio, pra todo mundo que rasta pedra aí na caçamba. Todo dia, Deus acompanha vocês. Valeu, um grande abraço. Vamos abrir a nossa última sequência de hoje. Billy Joel, Uptown Girl.

A banda inglesa Simply Red Stars. Na sequência tem o Double U. E daqui a pouco tem o Repórter Melodia. E na sequência o Saudade Sertaneja com Bruno Menezes. Double U, Looking at My Girl.

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2: Olá, muito bom dia. Eu sou Paula Freire e hoje é sexta-feira, 19 de junho. Um grave acidente envolvendo dois carros e uma moto foi registrado na tarde de ontem no cruzamento da Avenida Doutor José Marcos com a Rua Tenente Joaquim Pinto, no bairro Bom Pastor, em Varginha. Segundo a Polícia Militar, um jovem de 18 anos que não possui carteira de habilitação teria desrespeitado a sinalização de parada obrigatória e provocado a colisão. Uma câmera de segurança registrou toda a sequência do acidente. As imagens mostram que um carro vermelho seguia pela avenida e avançou o sinal de pare. Em seguida, foi atingido na lateral por um carro cinza que trafegava pela via preferencial. Com o impacto, o motorista perdeu o controle da direção, invadiu a contramão e acabou atingindo de frente uma motocicleta. O motociclista, de 24 anos, foi arremessado ao chão, mas conseguiu se levantar sozinho e caminhar mancando até a calçada. Pessoas que estavam no local prestaram os primeiros socorros. Uma adolescente de 15 anos que estava em um dos carros também ficou ferida. As duas vítimas foram socorridas pelo SAMU e encaminhadas ao Hospital Bom Pastor, onde permaneceram em observação médica. Os demais envolvidos não sofreram ferimentos aparentes. Outras notícias você confere no Jornal do Cidadão, que começa às 11h15 da manhã. Um bom dia para você, Paula Freire, para o Repórter Melodia.
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0: 10h15, dando continuidade à nossa Manhã 102. Tamo junto contigo, uma ótima sexta-feira, muito fria.
1: Não mude seus olhos.
0: Acá em Varginha, no sul de Minas, de onde a prosa tá saindo, chegando para aproximadamente 60 cidades de nossa região, viu? Um ótimo início de final de semana aí no 19 de junho. Tamo junto contigo com uma temperatura de 19 graus. Deixa eu confirmar aqui. Não é não, hein? Eu acho que é menos. Vamos atualizar o clima-tempo. 17 graus é a temperatura do momento. A máxima será de 21 graus. Nuvens, entre nuvens e aberturas de sol aí durante todo o dia, a gente vai com este clima do outono sabor. Inverno, lembrando que o inverno, a data oficial, a virada aí do outono pro inverno, é agora no próximo domingo. Aí, moço, pensa num lugar que vai fazer frio. Se proteja, se cuide do frio aí, tá? O frio, da mesma forma, com essa intensidade que a gente tá tendo, ele pode prejudicar a nossa saúde. Beber água, beba bastante água também. A gente esquece, tá? De beber água no frio. 10h16, repetindo mais uma vez, 10h16, para os nossos amigos da internet, horário de Brasília, tá, gente? Você que está conectado conosco, muito grato pelo carinho da sua conexão, junto à emissora mais simpática do sul de Minas, a Melodia fazendo contato com os nossos brazucas internacionais, de outras regiões, bom dia, boa tarde, boa noite, no seu fuso horário. O importante é que juntos vamos ficar por aqui até as 11h15, horário de Brasília, sentindo saudade nesse jeitão sertanejo. Bora já começar com nossas participações. Dia de sexta, né, pai? Dia de sexta a gente fica mais receptivo, a turma participa um pouco mais, temos muitos amigos e amigas. Bom dia, Julieta de Eloy Mendes, fala comigo, mulher.
2: Bom dia, Bruno Menezes, tudo bem? Aqui é Julieta de Eloy Mendes. Manda um abraço a todo mundo que está ouvindo, para vocês da rádio, meu pai Carlos, minha mãe Sebastiano. Põe a música do Bruno Marrone para mim.
0: Pode deixar, Julieta, um abraço aí para os papais da Ju e para toda a nossa querida Eloy Mendes, curtindo a nossa programação. Muito grato pela sintonia. Bora, dá tempo de mandar mais um oi aqui. Essa aqui tava sumida, rapaz. Vida. Rosali, tá tudo bem com você, mulher? Faz tanto tempo que você não participa com nós. E eu tô olhando aqui. Ah, mas ela participa com o Carlos Fernando à tarde. Abandonou o Bruno Menezes, né? Um abraço pra você, Rosali. Brincadeira, viu? Às vezes não dá tempo. Ela tá pedindo um modão aí do Chico Rei Paraná. Eu disse não. Oferecendo pra todos os seus clientes e amigos do Snooker Bar Manga Larga no bairro Santana. Um abraço, viu, Rosali? E como é que tá o comércio aí, mulher? Nesse frio, tá tudo tranquilo, tá tudo certinho? Um abraço pra vocês, muito grato pela sintonia, viu? Vamos junto, vamos pra frente sempre com o Léo e Júnior Cigana!

0: Para. 10 horas e 30 minutos. É a 102,3, a turma tá parabenizando os modão aqui. Realmente, hoje o trem tá muito apaixonado, né? É cada música bonita, rapaz. Se tu tiver com o peito meio dilurido, vou te contar. Não é música, não, é pancada musical, tá? Filipão do Mato Grosso tá aqui parabenizando. O que ele falou mesmo? Ô, Brunão, hoje tá arrebentando o coração do caboclo aqui, rapaz. É, moça, aqui sexta-feira nós ficamos inspirados na seleção musical e, claro, contamos com a ajuda dos nossos amigos, amigas, ouvintes aí na participação. A Rosali também tá parabenizando a programação, os modão muito apaixonado, né, Rosali? É, e os nossos amigos na participação aqui também, ó. Agora 10 horas e 31 minutos pela Melodia FM. Seja muito bem-vindo, seja muito bem-vinda. Antes de qualquer coisa, você que tá no corre aí, tá no trabalho, tem a oportunidade de ouvir rádio e trabalhar ao mesmo tempo, valoriza isso, viu? Tem gente que gostaria de estar ouvindo, não digo ouvindo a melodia, mas ouvindo uma musiquinha, vai, enquanto trabalha, de sua preferência, um outro estilo musical, mas não tem como. Tem serviço que infelizmente não dá essa possibilidade, né? Então vamos juntos aí valorizar as pequenas coisas da vida. As pequenas coisas da vida. Tamo junto, vamos pra frente. Bom dia, bom dia. Bruno, tudo bem com você? Graças a Deus. Um ótimo final de semana pra você e pra toda a equipe. A Lúcia aí do bairro Sion, curtindo a nossa programação. Dona Ceia Paiva, como é que a senhora tá, Dona Ceia? E a colheita aí na Fazenda Capoeira, colheita do café, já finalizamos? Ou ainda tem muita coisa? Tamanho da lavoura aí, vai mais uns dias pra frente. Um abraço pra senhora, pra turma que tá na panha do café, tá com o radinho ouvindo aí, tudo lutando pelo pão de cada dia. E a gente fica muito grato saber que essa turma tá com a gente ouvindo a Melodia FM. Vamos junto! Bom dia, Bruno, mais um zap chegando aqui, tudo jóia, é o André do bairro Sion. Ó, o bairro Sion de novo aí, que maravilha. Manda um alô pra minha irmã, a Andréia do Jardim Ribeiro. A Andréia participa com a gente de vez em quando, a Andréia Daré, nossa corredora de plantão, né, Andréia? Andréia começou com as corridas aí, foi uma virada de chave na vida dela, né? Mudou tudo aí, bacana demais. Um abraço pra Andréia Daré e pra Alexia. Alexia, eu não sei se é sobrinha da Andréia, o que que ela é, mas é uma petitinha, né? Eu me recordo. Um abraço, viu, Dezão? Obrigado por estar com a gente, meu amigo. Vamos pra frente. Amores são coisas da vida. Helenice, no Jardim das Oliveiras, mandando aquele alô pro maridão Natal, pro amigo Fabrício, que está no centro, aqui de Varginha, e pro papai, que está curtindo a programação na cidade de Eloy Mendes. Forte abraço pra Helenice, pra todo o Jardim das Oliveiras aí, que está curtindo, apreciando a nossa programação. Mais um modão apaixonado, um modão que é uma pancada no peito. Rosa, tu pediu, mulher, tá aí. Toma, Chico Rei Paraná, eu disse não.
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1: Dez e quarenta e quatro, Saudade Sertaneja literalmente voando aqui, rapaz do céu. Vamos junto na 102,3 no Papara Para Pará. 10h44, bom dia, nosso amigo da Construção Civil, Tadeuzão Rangel. Você tá bom, Tadeu? Quanto tempo, né? A sua esposa, rapaz, eu não guardei o nome dela ainda. Enfim, ela de vez em quando manda um alô aqui, pede pra eu mandar um alô pra você, mas eu esqueci. Que coisa que você estiver ouvindo aí, você escrevia o nome dela pra nós. Um abraço pra esposa do Tadeu Rangel, a primeira dama da Construção Civil, a mais apaixonada. Tamo junto, vamos sempre em frente aqui. Senhor Pedro, bom dia, Dona Helena, bom dia, fazenda, não, Dona Eva, na Fazenda Santa Helena. Senhor Pedro, eu vou caçar a música que o senhor aqui, tá? Não deu tempo, é muito corrido, Senhor Pedro, não dá tempo da gente ficar muito na prosa não, senhor, me desculpa, tá? Vamos junto aí pela 102,3 com mais um amigo da Construção Civil, Marcelão, Gesiel, trabalhando aí. O Marcelão, como sempre, muito apaixonado, mandando um alô pra amada esposa Pri, que tá no Porto Real. Tamo junto, Pri. Bom dia, mulher. Um abraço também. Cadê o homem? Ele é da capital nacional do tabaco, rapaz. Fumei paeiro muito tempo, sabe, Alisson? Acho que eu já até te contei essa história aí. E, enfim, se eu ainda tivesse na época dos paeirinhos, você pode ter certeza que eu ia fazer uma visita pra você aí, moço. O que você assunta de bom com nós, Alisson? Deixa eu puxar seu zap aqui pra nós prosear um bocadinho. O Alisson, da cidade de Poço Fundo, capital nacional do tabaco, compadre. Bom dia, Alisson.
2: Ô, Brunão. Bom dia, Brunão.
1: Bom dia.
2: Tudo bom aí, Brunão?
1: Graças a Deus, tudo na paz. E por aí?
2: Tá muito frio aí, Brunão. Aqui tá gelado.
1: Nossa senhora, rapaz. Que desajeito. Meu pé não quer esquentar, moço. Tá difícil, viu?
2: Hoje tá menos 7 graus.
1: Não, pera aí. Menos 7? Então congelou tudo aí, ui.
2: Ah, tremendo até os ossos da perna.
1: Eu imagino.
2: Ê, Brunão, tudo bom, né?
1: Graças a Deus.
2: Não, manda uma música pra nós aí.
1: Uai, é só você pedir.
2: Fundo. Uma fabriqueta de cigarrinho.
1: Tá joia.
2: Tá bom?
1: Tá bom,
2: meu obrigado amigo. Por você me atender. Fique com Deus aí, um abração pra todos vocês da rádio.
1: Você tchau, também,
2: com Deus.
1: Com Deus. Aí, Alisson, nós tá muito apaixonado hoje, moço. É só modão, cabeceira chegando, Maurício e Mauri. Amaremos uma flechada no peito que sai do rádio e chega até você. 10h46. Repetindo mais uma vez, 10h46.
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3: 10:58.
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3: 10:59.

Opa, para. 11 horas em ponto. Vamos agora para nossa última sequência musical do Saudade Sertaneja de hoje, mas antes, as nossas participações finais por aqui. Dona Zaira, da cidade de Machado. O que, que a senhora conta de bom para nós? Um ótimo final de semana para a senhora, viu? Dona Zaira, tá frio por aí, mulher? Imagino. A senhora tá bebendo água, tá ingerindo bastante, tô tomando um chazinho, uma sopinha, tem que tomar água, viu, Dona Zaira? Eu falo para a senhora, mas falo para mim também. Eu tô andando com a garrafinha d'água para cima e para baixo, eu tô esquecendo de beber água no frio. Pensa bem. E da mesma forma que o excesso de calor prejudica a saúde, o excesso de frio também tem que se agasalhar, viu, gente? Tamo junto aí, um abraço pra senhora, muito obrigado por estar conosco, parabenizando a nossa programação na Fazenda Santa Luzia, Laíde Dominguete. Bom dia, mulher! Tava sumido, Laíde, tá tudo na Santa Paz? Espero que sim, um forte abraço pra você, pra todos aí da Fazenda Santa Luzia, área rural na região da Pedreira Santo Antônio. 11 horas e um minuto, cães e gatos serão vacinados de graça amanhã no Melão. Tu tem um gatinho, um cachorrinho? Faça o favor, põe sentido no Jornal do Cidadão daqui a pouquinho às 11h15 para mais detalhes, tá? Vacimóvel estará amanhã na Praça do ET para o dia D da campanha de vacinação, viu? Atendimento odontológico digital chega à rede pública em Varginha. Buguei. Atendimento, porque a gente associa, vou falar por mim, a gente associa a palavra digital, eu associo a palavra digital ao mundo da tecnologia, né? Das telas, dos computadores, dessa coisa toda. Aí tá falando que a odontologia, que é um serviço mão na massa, é um serviço que o dentista usa suas mãos ali para poder tratar do paciente. Tá falando que tem serviço, atendimento odontológico digital. Rapaz, eu não entendi nada. Mas eu vou entender daqui a alguns minutos, porque o Jornal do Cidadão tá chegando e a gente vai saber qual é essa melhoria que a rede pública de Varginha está recebendo aí, hein? 11 horas e 3, eu digo mais uma vez, 11h03, Campeonato Cinquentinha. Chega semifinais neste domingo. Bom demais, tamo junto, um forte abraço pra você que tá curtindo a nossa programação. Hoje o Saudade Sertaneja foi daquele jeitão, uma pancada, uma flechada no peito dos apaixonados e apaixonadas de plantão. O novo cara tá aí de Alexandre, abrindo a última sequência. Retorno na segunda-feira, se Deus assim permitir. Desejo pra você um ótimo final de semana. Papai do céu, guiando os nossos caminhos. Vamos junto. Não bota.

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0: Olá, muito bom dia. Eu sou Paula Freire. Está começando mais uma edição do Jornal do Cidadão com informação, prestação de serviço e os principais acontecimentos de Varginha, da região e do Brasil. Sejam muito bem-vindos.
1: Bom dia, eu sou Ronaldo Trombini. Fique com a gente porque a partir de agora você acompanha os fatos mais importantes do dia com credibilidade, rapidez e muita companhia no seu rádio.
0: Hoje é sexta-feira, 19 de junho, dia do migrante, dia internacional para eliminação da violência sexual em conflito, dia mundial de conscientização sobre a doença falciforme, dia nacional do luto, dia mundial do albatroz e dia do cinema brasileiro.
1: Agora são 11h16. Esses são os destaques do dia.
0: Vacimóvel aplica mais de 100 doses em ação no Hospital Regional e amanhã a unidade móvel estará na Praça do ET para o dia D da campanha de multivacinação.
1: Atendimento odontológico digital chega à rede pública em Varginha.
0: Secretaria Municipal marca presença em fórum estadual e reforça ações em defesa do meio ambiente.
1: Toy Story 5 estreia em Varginha e é destaque nas telonas no fim de semana.
0: PM estoura ponto de tráfico na Vila Bueno e prende jovem de 21 anos.
1: E um outro jovem sem habilitação avança o pare e provoca acidente com feridos no Bom Pastor. E cigarro provoca incêndio numa casa e deixa duas pessoas feridas na cidade.
0: Fim de semana tem comédia no Teatro Capitólio.
1: Escola Emiliano Souza e Guarda Municipal unem forças no combate ao bullying em Varginha.
0: Campeonato Cinquentinha chega às semifinais neste domingo.
1: SESI e SENAI abrem novas vagas de emprego em Varginha.
0: Copa 2026, Brasil encara o Haiti nesta sexta-feira.
1: O Jornal do Cidadão começa agora.
0: Bom dia, Ronaldo.
1: Bom dia, Paula.
0: Giro de notícias. Lula cumpre agenda em Minas. Inverno começa neste domingo e BC elimina limite diário de transações por aproximação via Pix. Esses e outros destaques do dia com Norberto Notari.
2: Uma instrução normativa do Banco Central eliminou o limite diário de R$500 para transações realizadas por meio do Pix por aproximação. Com a mudança, os usuários poderão solicitar aumento ou redução do limite para essa modalidade. A nova regra entra em vigor no dia 1º de outubro deste ano. O presidente Luiz Inácio Lula da Silva cumpre agendas em Minas Gerais nesta sexta, em meio à indefinição sobre um palanque no estado para a disputa das eleições. O preferido do mandatário e do PT era o senador Rodrigo Pacheco, do PSB, que desistiu de concorrer ao governo mineiro. O inverno de 2026 começa no fim da madrugada de domingo, mas os primeiros dias com queda brusca nas temperaturas devem aparecer logo na virada deste final de semana, principalmente em boa parte do centro-sul do país. No norte e no nordeste, o clima deve permanecer firme e seco. As negociações que estavam previstas para hoje entre Estados Unidos e Irã em um resort na Suíça não vão mais acontecer. O cancelamento da agenda foi anunciado pelo Ministério das Relações Exteriores suíço.
1: Jacques Wagner nega a relação com Vorkaro. Acompanhe os detalhes com Alan Barbosa.
3: A nova fase da Operação Compliance Zero teve como um dos alvos nesta quinta-feira o senador Jacques Wagner, do PT da Bahia. A Polícia Federal cumpriu mandados em endereços do parlamentar em Brasília e Salvador, onde ele estava. A investigação apura o suposto pagamento de R$3.500.000 em propina para que Wagner apoiasse interesses do Banco Master. A relação do senador seria com o empresário Augusto Lima, ligado ao Banco Master e comprador da rede Cesta do Povo do governo baiano. No negócio também foi incluído o Crédito Cesta, cartão de benefício consignado para servidores, aposentados e pensionistas. Em Brasília, os agentes encontraram $49.000 em espécie. No Congresso, o único pronunciamento foi do presidente do Senado, Davi Alcolumbre.
4: Nós precisamos entender que ninguém nesse país pode ser condenado antes do trânsito em julgado de um processo. E todos nesse país podem ser investigados, todos podem ser ou ter, por parte do judiciário, algum questionamento, e isso é normal no Estado Democrático de Direito. Mas todos também têm que ter a presunção da inocência.
3: À tarde, em entrevista à TV Band Bahia, Jacques Wagner negou qualquer irregularidade. Sobre os dólares, afirmou que recebeu 70 mil dólares em diárias desde 2019 e guardou parte do valor, além de ter comprado outros dólares, tudo registrado. A PF também investiga se um apartamento de R$2.400.000 no Horto Florestal, em Salvador, teria sido usado como pagamento de propina. Wagner negou irregularidades na compra do imóvel para a filha. Disse ainda que encontrou Daniel Vorkar apenas duas vezes e que a relação entre os dois é praticamente zero. No Senado, Davi Alcolumbre ressaltou que muitos investigados ao longo da história comprovaram inocência.
4: Muitas autoridades já foram vítimas dessa execração pública e, no passar do tempo, a maioria delas provou que, no decorrer das investigações, conseguiu provar a sua inocência. Mas quando um homem público que vive da sua história sofre uma operação, esse homem público já está condenado perante a sociedade brasileira. Mas a gente precisa ter a compreensão que esse mantra que todo mundo é culpado até que prove que é inocente está errado no Brasil.
3: Ainda pela manhã, o presidente do PT, Edinho Silva, divulgou nota de apoio às investigações e de confiança no senador. O PT da Bahia também se manifestou no mesmo sentido. Para rebater a acusação de que teria favorecido interesses do Banco Master no Congresso, Jacques Wagner afirmou que assinou o pedido de CPI para investigar a instituição e votou contra a chamada emenda Master, apresentada pelo senador Ciro Nogueira.
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6: O mercado cafeeiro na região se manteve calmo no dia de ontem e o café tipo 6, bebida dura, foi negociado a R$ 1.531 e o tipo 7 a R$ 1.483. No mercado futuro da BMF, a cotação fechou a US$ 321,70, com queda de US$ 6,90 em saca. São informações do Centro do Comércio de Café do Estado de Minas Gerais. E agora as informações do mercado financeiro para esta sexta-feira. O dólar sobe após decisão de juros e acordo entre Estados Unidos e Irã, e Bovespa cai e abriu hoje a R$ 5,17 e o euro a R$ 5,92.
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0: Hora certa, 11h23. De acordo com a agência Climatempo, hoje em Varginha o dia será de sol com muitas nuvens à tarde. À noite o céu ainda fica com nebulosidade, mas não chove. A máxima prevista é de 21 graus, agora 19 graus na cidade. Amanhã o dia será parecido. A mínima prevista para este sábado é de 11 graus e a máxima não deve passar dos 23.
7: Já o domingo...
1: Já o domingo será nublado com chuva de manhã, sol e diminuição de nuvens à tarde e noite com poucas nuvens. Temperaturas entre 15 e 23 graus.
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0: O Teatro Capitólio em Varginha recebe amanhã o espetáculo de stand-up Antes e Depois do Plantão, com a humorista Camila Cardoso. A apresentação, marcada para as 8 da noite, traz situações engraçadas inspiradas na rotina de hospitais, clínicas e postos de atendimento.
1: Técnica de enfermagem de formação, a humorista transformou experiências reais dos plantões em piadas sobre escalas apertadas, convivência com pacientes e os bastidores do universo hospitalar. O espetáculo tem classificação indicativa de 16 anos e os ingressos estão à venda na loja Matos Calçados, no centro de Varginha, ou pelo site da Mega Bilheteria.
0: Tem novidade nas telonas em Varginha. O grande destaque deste fim de semana no Cinemark é a estreia de Toy Story 5. Buzz, Woody e Jesse e toda a turma estão de volta em uma nova aventura, agora enfrentando a concorrência dos aparelhos eletrônicos, que se tornaram a nova paixão das crianças.
1: Além da animação da Disney, o público também pode conferir outros sucessos em cartaz, como a ficção científica Dia D, dirigida por Steven Spielberg, a comédia Todo Mundo em Pânico e Mestres do Universo. Para a criançada, outra opção é o filme nacional Authentic Games, no Império Desconectado.
0: As sessões ocorrem ao longo do fim de semana no Cinemark, que fica no Via Café Shopping Center. Os ingressos podem ser comprados pelo app do Cinemark ou diretamente na bilheteria do cinema.
1: E o Teatro Municipal Capitólio de Varginha recebe domingo às 8 da noite o espetáculo de comédia Vaidosas Show. Pela primeira vez na cidade, a peça promete arrancar gargalhadas do público com as personagens Geni e Lourdes, interpretadas pelos atores Kleber Parpinelli e Roy de Grossoloi.
0: A montagem traz situações do dia a dia que todo mundo conhece bem. Fofocas da vizinhança, dificuldades com a tecnologia, receitas caseiras, ciúmes domésticos e até as famosas dores da idade. Tudo isso com muito humor e leveza. O espetáculo tem classificação livre. Os ingressos estão à venda na loja Matos Calçados, na rua Delfim Moreira, no centro, e também pela plataforma da Mega Bilheteria.
1: A Prefeitura de Varginha, através da Fundação Cultural, realiza no dia 24 de junho o 8º Seminário de Patrimônio Cultural. O evento será à tarde no Imprev, na Vila Paiva, e as inscrições são gratuitas. Estarão reunidos especialistas, pesquisadores, gestores públicos e representantes da comunidade para discutir os desafios da preservação cultural diante das mudanças climáticas e ambientais.
0: A programação vai contar com palestras e debates sobre a valorização do patrimônio cultural, os impactos das mudanças do clima nos bens históricos e a importância da educação patrimonial e da participação da população na preservação da história e da cultura local.
1: Além das discussões, os participantes também poderão contribuir com propostas voltadas para a realidade de Varginha, ajudando a construir ações que venham unir cultura, meio ambiente e desenvolvimento sustentável. As inscrições podem ser feitas no site varginhacultural.com.br ou pela plataforma event3.com.br.

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1: CEMIG abre inscrições para curso gratuito de empreendedorismo feminino em Varginha.
0: Terminam hoje as inscrições para vagas em cursos técnicos gratuitos do IF Sul de Minas.
1: E ainda nesta edição,
0: FUVAI abre processo seletivo para contratação de assistente social.
1: Seva Logistics faz feirão de empregos em Varginha na segunda-feira.
0: A gente volta já já.
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1: 11:30. Varginha foi uma das poucas cidades do país selecionadas pelo Ministério da Saúde para participar do Projeto Nacional de Implantação do Fluxo Digital Odontológico no SUS. Com a novidade, a rede municipal de saúde vai receber equipamentos modernos, como scanner intraoral, impressora 3D e computadores pessoais, que prometem trazer mais precisão, rapidez e conforto para os pacientes atendidos pelo serviço público.
0: Além da chegada dos novos aparelhos, os profissionais da odontologia da rede municipal já começaram a passar por treinamentos especializados para utilizar as novas tecnologias. O prefeito Leonardo Ciassi destacou que o investimento vai fortalecer ainda mais a qualidade da assistência em saúde bucal oferecida à população.
1: Já o secretário municipal de saúde, Heron Martins, afirmou que a conquista reforça o compromisso de Varginha com a inovação, a qualificação dos serviços e um atendimento cada vez mais humanizado.
0: Promover o respeito e a boa convivência entre os alunos. Esse foi o objetivo de uma ação realizada na Escola Municipal Emiliano Souza, aqui em Varginha, com a participação da Guarda Civil Municipal. Na última quarta-feira, estudantes dos 4º, 5º e 6º anos do ensino fundamental participaram de palestras educativas sobre a prevenção e o combate ao bullying.
1: O trabalho foi conduzido pelos guardas civis municipais Paulo Henrique Melo e Eduardo de Carvalho. Com apoio dos professores da escola, no encontro, os alunos receberam orientações sobre a importância da empatia, do respeito às diferenças e sobre como identificar e denunciar de forma segura situações de violência física ou psicológica.
0: As atividades foram realizadas em horários alternados para garantir uma participação mais interativa e adequada à faixa etária de cada turma. Segundo a secretária municipal de Educação, Juliana Mendonça, a parceria com a Guarda Municipal fortalece a segurança no ambiente escolar e contribui para a formação de cidadãos mais conscientes, reforçando valores como respeito, união e cidadania.
1: CEMIG abre inscrições para curso gratuito de empreendedorismo feminino em Varginha. Vamos saber mais com a analista de sustentabilidade da CEMIG, Marina Oliveira.
6: O Mulher Empreendedora é um curso de curta duração sobre empreendedorismo feminino oferecido pela CEMIG. Ele faz parte do programa de voluntariado da empresa e tem como objetivo incentivar mulheres a criarem e gerenciarem o próprio negócio, gerando renda e novas oportunidades. A próxima turma será presencial em Varginha. As inscrições estão abertas, vão até o dia 22 de junho e podem ser feitas no site da CEMIG. O curso será presencial nos dias 23, 24 e 25 de junho, sempre das 6 às 10 da noite, na sede da CEMIG em Varginha. E o melhor, a participação é gratuita e todos os participantes recebem certificado ao final. Durante a formação, serão abordados temas importantes como espírito empreendedor, autoconhecimento, gestão de negócios e finanças, além de comunicação e vendas. Se você quer investir no seu futuro e começar a empreender, essa é uma ótima oportunidade.
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0: 11h34. Um incêndio em uma casa no bairro Santana, em Varginha, mobilizou o corpo de bombeiros na tarde de ontem. As chamas ficaram concentradas em um dos quartos e, segundo os militares, teriam sido provocadas por uma brasa de cigarro que caiu sobre um colchão.
1: Uma moradora sofreu queimaduras leves e, ao tentar apagar o fogo, um homem apresentou sinais de intoxicação por fumaça. Os dois foram levados para o Hospital Bom Pastor. Os bombeiros controlaram as chamas rapidamente e evitaram que o fogo se espalhasse. Apesar do susto, a residência não teve danos estruturais.
0: Uma operação da Polícia Militar terminou com a prisão de um jovem de 21 anos e a apreensão de uma adolescente de 15 anos na noite da última quarta-feira no bairro Vila Bueno, aqui em Varginha. A ação foi por volta das 6 da tarde, depois que os militares receberam uma denúncia anônima sobre a intensa movimentação do tráfico de drogas em uma casa na Rua Ouro.
1: Durante o monitoramento, os policiais confirmaram a movimentação suspeita e fizeram abordagem. Dentro da residência foram encontrados uma pedra bruta de crack, mais de R$ 1.600 em dinheiro, duas balanças com resíduos da droga, três celulares e um simulacro de revólver.
0: O homem foi preso em flagrante por tráfico de drogas e corrupção de menores. Já a adolescente foi apreendida por envolvimento com o tráfico. Os dois foram levados para a Delegacia de Polícia Civil, juntamente com todo o material recolhido.
1: E um grave acidente envolvendo dois carros e uma motocicleta foi registrado na tarde de ontem no cruzamento da Avenida Doutor José Marcos com a Rua Tenente Joaquim Pinto, no bairro Bom Pastor, em Varginha. Segundo a polícia, um jovem de 18 anos, que não possui carteira de habilitação, desrespeitou a sinalização de parada obrigatória e provocou a colisão. Uma câmera de segurança registrou toda a sequência do acidente.
0: As imagens mostram que o carro vermelho seguia pela avenida e avançou o sinal de pare. Em seguida, foi atingido na lateral por um carro cinza que trafegava pela via preferencial. Com o impacto, o motorista perdeu o controle da direção, invadiu a contramão e acabou atingindo de frente uma motocicleta.
1: O motociclista de 24 anos foi arremessado ao chão, mas conseguiu se levantar e caminhar mancando até a calçada. Pessoas que estavam no local prestaram os primeiros socorros. Uma adolescente de 15 anos que estava em um dos carros também ficou ferida. As duas vítimas foram socorridas pelo SAMU e encaminhadas ao Hospital Bom Pastor, onde permaneceram em observação médica. Os demais envolvidos não sofreram ferimentos aparentes.
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0: 11 horas 38 minutos. A FUVAI, Fundação Varginhense de Assistência aos Excepcionais, está com inscrições abertas para um processo seletivo que vai preencher uma vaga para assistente social. A oportunidade é destinada a profissionais com graduação em serviço social e registro ativo no Conselho Regional da categoria.
1: Além da formação superior, a FUVAI exige curso de concepção da deficiência intelectual, boa comunicação, organização, comprometimento e facilidade para trabalhar em equipe. As inscrições seguem até o dia 23 de junho e devem ser feitas por e-mail. Os detalhes sobre as etapas do processo seletivo e os documentos exigidos podem ser consultados no edital divulgado pela instituição.
0: A Ceva Logistics realiza na próxima segunda-feira um processo seletivo com diversas vagas para atuação no setor logístico aqui em Varginha. A seleção será feita presencialmente a partir das 14h na MIT-RH, que fica na Avenida Rui Barbosa, número 135, segundo andar, no centro, em frente ao Hospital Regional. Há oportunidades para os cargos de auxiliar de apoio logístico, operador de transpaleteira e conferente.
1: Os contratados terão benefícios como refeição na empresa, cesta básica e transporte fretado. Os salários serão informados durante a entrevista. Os candidatos devem comparecer com o currículo atualizado e um documento de identidade. A recomendação é chegar com antecedência. A seleção poderá resultar em encaminhamento direto para a contratação.
0: O sistema FIENG está com um processo seletivo aberto em Varginha para atuação nas unidades do SESI e do SENAI. As vagas são para os cargos de disciplinário, professor regente do ensino fundamental e instrutor de formação profissional na área de metalmecânica. Para a vaga de disciplinário, é exigido ensino médio completo e experiência na área educacional.
1: Já o professor regente, é necessário ter licenciatura em pedagogia e experiência nos anos iniciais no ensino fundamental. O contrato é temporário. Também há oportunidade para instrutor de metalmecânica destinada a profissionais com formação em engenharia e experiência em usinagem.
0: O salário é de pouco mais de R$3.000. Entre os benefícios oferecidos pelo sistema FIENG estão vale alimentação, assistência médica e odontológica, previdência privada, participação nos resultados e programas de incentivo à educação.
1: As inscrições têm prazos diferentes para cada vaga e podem ser feitas diretamente no portal de carreiras do sistema FIENG. O endereço é trabalheconosco.fieng.com.br. As oportunidades também são destinadas a pessoas com deficiência e profissionais reabilitados pelo INSS.
0: Terminam hoje as inscrições para o vestibular EAD do segundo semestre de 2026 do IEF Sul de Minas. Ao todo, são oferecidas 3.700 vagas em cursos técnicos gratuitos na modalidade de ensino à distância para quem já concluiu o ensino médio. Entre as opções estão os cursos de administração, cafeicultura, logística, meio ambiente, segurança do trabalho, informática para a internet, qualidade, planejamento e controle da produção.
1: Os cursos contam com polos presenciais em diversas cidades do sul de Minas, como Três Corações, Alfenas, Boa Esperança, Pouso Alegre, Três Pontas e São Sebastião do Paraíso. A seleção dos candidatos será feita através de sorteio eletrônico. As inscrições podem ser feitas até às 18h de hoje, sexta-feira. Os interessados devem acessar o site vestibular.ifsuldeminas.edu.br para consultar o edital e também fazer a inscrição.
3: Plantão de farmácias.
7: Farmácias que vão fazer plantão diurno de 8 da manhã às 8 da noite até domingo, dia 21. Farmácia Minas Master, da Rua Santa Cruz, 686. Drogaria Natus Farma, da Praça Getúlio Vargas, 215. Eric Farma, no Sion, da Avenida Doutor José Justiniano dos Reis, 1548. E Drogaria Americana, na Avenida Princesa do Sul, 152, no Jardim Andere. As drogarias Natus Farma, da Rio Branco, 304, e Drogaria da Praça da Fonte, número 40, vão fazer plantão diurno 24 horas e plantão noturno no sábado de 8 da noite às 8 da manhã de domingo. A Drogaria Natus Farma, da Rua Santa Cruz, 686, vai fazer plantão noturno de 8 da noite de domingo às 8 da manhã de segunda-feira, dia 22. Para saber mais a respeito do plantão de farmácias em Varginha, é só entrar em contato com a Rádio Melodia ou então consultar a Prefeitura através da internet.
8: Notas de falecimento.
0: Hora certa, 11h44. Faleceu Claumur Castorino dos Santos, de 49 anos, morador do bairro Novo Tempo. O sepultamento foi na manhã de hoje, no cemitério Campal. Nossos sinceros pêsames à família enlutada.
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0: Mais de 700 mudas nativas são plantadas em Varginha e Boa Esperança para recuperar áreas verdes.
1: Cães e gatos serão vacinados de graça amanhã no Melão.
0: E ainda nesta edição,
1: Registânia busca virada em casa para seguir vivo na Copa Sul Mineira.
0: Goleada garante Varginha nas quartas de final da Lidarp Sub-15. E Vôlei do Futuro tem rodada decisiva neste sábado pela Liga Mineira.
1: O Jornal do Cidadão volta já.
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0: Hora certa, 11h47. Neste sábado, às 13h30 da tarde, o Memorial do ET recebe uma roda de conversa em celebração ao Dia Mundial da Ufologia. O convidado especial é o médico doutor Ítalo Venturelli, que ganhou repercussão nacional e internacional ao afirmar que teria analisado o ser conhecido como ET de Varginha.
1: Também vai participar do evento o patologista doutor João Batista Macuco Giannini. Segundo a Prefeitura, o objetivo é preservar a memória dos acontecimentos e fortalecer o turismo ligado ao tema. As inscrições são gratuitas pela plataforma Simpla.
0: A ação do Vacimóvel, realizada na tarde da última quarta-feira no estacionamento do Hospital Regional de Varginha, teve resultado positivo. Ao todo, 113 doses de vacinas foram aplicadas na população. A iniciativa da Prefeitura de Varginha, por meio da Secretaria Municipal de Saúde, ofereceu mais uma oportunidade para quem precisava colocar a carteira de vacinação em dia, facilitando o acesso às doses.
1: E neste sábado, Varginha participa do Dia D de multivacinação para colocar em dia a caderneta de crianças e adolescentes com menos de 15 anos. A campanha acontece das 8 da manhã às 4h30 da tarde nas unidades de saúde do município, quando estarão disponíveis todas as vacinas oferecidas pela rede pública para quem estiver com doses em atraso no calendário nacional de vacinação. Para receber os imunizantes, pais e responsáveis devem apresentar a caderneta de vacinação.
0: A aplicação das doses será na central de vacinação e nas unidades básicas de saúde dos bairros Barcelona, Sion, Canaã, Imaculada, Jardim Colonial e Santana. A população também pode procurar os programas Saúde da Família no Pinheiros, Centenário, Novo Tempo, Damasco, Jardim Áurea, Vargem, Corsete, Fátima 2 e Padre Vitor.
1: E tem novidade para a criançada. Quem comparecer com a caderneta vai ganhar figurinhas exclusivas do ET de Varginha na Copa, como forma de incentivo à vacinação. A Secretaria Municipal de Saúde reforça que manter as vacinas em dia é uma das formas mais importantes de proteger crianças e adolescentes contra diversas doenças.
0: Mais de 700 mudas de árvores nativas foram plantadas no sul de Minas em uma ação voltada para a recuperação ambiental e a proteção das nascentes da região. O trabalho faz parte das atividades do Junho Verde e foi realizado pela concessionária EPR Vias do Café em áreas importantes como o Parque Municipal São Francisco de Assis, em Varginha, e o Parque Estadual da Serra da Boa Esperança.
1: Entre as espécies plantadas estão araucária, jequitibá, pau-brasil e cedro-rosa. Segundo a concessionária, a iniciativa ajuda a recuperar áreas degradadas, fortalecer a biodiversidade e criar corredores ecológicos importantes para a preservação dos recursos naturais.
0: As mudas serão acompanhadas por equipes técnicas para garantir o crescimento saudável das plantas. A proposta é unir desenvolvimento, conservação e conscientização para garantir um futuro mais sustentável para as próximas gerações.
1: O secretário municipal de Meio Ambiente de Varginha, Cláudio Abreu, participou nos dias 16 e 17 deste mês de junho do 4º Fórum Mineiro de Meio Ambiente e 12º Encontro Estadual de Secretários Municipais de Meio Ambiente, Obras, Pecuária e Agricultura, promovido pela Associação Mineira de Municípios.
0: O evento reuniu gestores, técnicos e especialistas de várias cidades para discutir os principais desafios e as soluções voltadas à sustentabilidade e à gestão ambiental em Minas Gerais. Entre os temas debatidos estiveram a gestão de resíduos sólidos, os recursos hídricos, o licenciamento ambiental e práticas inovadoras para a preservação do meio ambiente e o desenvolvimento sustentável.
1: Segundo Cláudio Abreu, a participação em encontros como esse reforça o compromisso de Varginha com a capacitação, a inovação e também o aperfeiçoamento das políticas públicas ambientais, buscando ações cada vez mais eficientes em benefício da população.
0: 11 horas 52 minutos. A Prefeitura de Varginha, por meio da Secretaria Municipal de Meio Ambiente e do Setor de Bem-Estar Animal, realiza neste sábado uma campanha de vacinação para cães e gatos. A ação será das 8 da manhã ao meio-dia no Estádio Melão. Estarão disponíveis vacinas polivalente V10 e KC para cães, além da vacina V4 para felinos.
1: A campanha é destinada aos moradores dos bairros Santana, Sion, Padre Vitor e São Francisco. Para participar, os tutores devem apresentar comprovante de residência e documento de identificação. Quem tiver a carteira de vacinação do animal também deve levar no momento da imunização. A retirada de senhas será realizada somente até às 11 da manhã.
0: Segundo a organização, apenas os tutores que retirarem a senha dentro desse horário terão a vacinação garantida. A prefeitura orienta ainda que os cães sejam conduzidos com coleira e, no caso de raças consideradas perigosas, também com focinheira. Já os gatos devem ser transportados em caixas apropriadas para garantir a segurança de todos.
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7: Mega Sena e Loto Fácil foram sorteadas ontem no Espaço da Sorte da Caixa Federal em São Paulo. Mega Sena acumulou novamente e a Loto Fácil, que estava acumulada, premiou R$1.590.000 para 6 apostadores. Os números da Mega Sena: 6, 9, 17, 27, 29 e 45. Meia dúzia: 9, 17, 27, 29 e 45. Para amanhã, o prêmio está previsto em R$42 milhões para quem acertar as 6 dezenas. Hoje, os apostadores vão concorrer à Loto Mania, Dupla Sena e Loto Fácil. Façam suas apostas e boa sorte!
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1: A equipe sub-18 feminina do CEMEL Varginha Vôlei do Futuro volta à quadra neste sábado para uma rodada importante do Campeonato Sul da Liga Mineira de Vôlei. Os jogos serão disputados em Pouso Alegre pelo terceiro festival da categoria. As

0: Expectativa de grandes jogos neste domingo no Estádio Rubro Negro em Varginha. A primeira partida começa às 7:30 da manhã com o Sport Clube Recreativo Rio Verde enfrentando o Libertas. Mais tarde, 9:30, vão entrar em campo fim de carreira Esparta Futebol Clube em busca da outra vaga na grande final. A competição é promovida pela CEMEL e a entrada é de graça.
1: O Registânia entra em campo neste domingo às 15:00 no Estádio Rubro Negro em Varginha, precisando reverter a derrota sofrida no jogo de ida das oitavas de final da Copa Sul Mineira. A equipe varginhense foi superada pelo São José de Bom Sucesso por 1-0 fora de casa e agora terá a chance de decidir a classificação diante da torcida.
0: O único gol da primeira partida foi marcado por Flávio Macarrão ainda no primeiro tempo. Considerado um dos times mais tradicionais e de grande torcida do futebol amador da região, o Registânia aposta na força do mando de campo para buscar a virada e garantir uma vaga nas quartas de final da competição.
1: Do outro lado estará o São José de Bom Sucesso, comandado pelo experiente técnico Amarildo Rezende, dono de mais de 40 títulos no futebol regional. Mas a expectativa é de um confronto equilibrado e de muita emoção no rubro-negro, com o Registânia tentando fazer valer o apoio da torcida para continuar na briga pelo título da Copa Sul Mineira.
0: E a garotada da CEMEL está entre as 8 melhores equipes da LIDARP, a Liga do Alto Rio Pardo de Futebol Sub-15. A classificação para as quartas de final veio no último final de semana com uma goleada, 6-1 sobre Paraguaçu, no estádio Nego Horácio.
1: Depois de estrear com derrota para Alfenas e empatar com Campos Gerais, o time precisava vencer para seguir vivo na competição e fez bonito. Brian Silva marcou 2 vezes, enquanto Carlos Eduardo, Ítalo Sabiá, Luiz Gustavo e Cauã Barbosa completaram o placar.
0: Com o resultado, Varginha terminou em segundo lugar no Grupo A e avançou às quartas de final. O próximo desafio será contra Eloy Mendes, líder da Chave B e apontado como um dos favoritos ao título. A partida está marcada para o dia 27 de junho, em local ainda a ser definido.
1: Os treinadores Wendel Oliveira e José Lourenço destacaram a evolução da equipe ao longo do campeonato e atribuíram a classificação ao amadurecimento do grupo e à maior confiança dos atletas. E tem mais futebol de base pela frente.
0: A equipe sub-13 da CEMEL Varginha, que estreou com vitória por 4-0 sobre Paraguaçu, volta a campo amanhã, sábado, às 9:00 da manhã, no estádio Nego Horácio, quando vai enfrentar Campos Gerais em um duelo que vale a liderança do grupo.
1: Copa 2026, Brasil encara o Haiti nesta sexta. Bruno Mendes traz os detalhes.
2: Quinta-feira de muitos gols na Copa do Mundo. Tchequia e África do Sul ficaram no 1-1. A Suíça goleou a Bósnia por 4-1. O Canadá passou por cima do Catar ao vencer por 6-0. E o México venceu a Coreia do Sul por 1-0 e se garantiu na próxima fase da Copa. Nesta sexta-feira, a bola rola para Estados Unidos e Austrália, Escócia e Marrocos. Às 9:30 da noite, a seleção brasileira faz sua segunda partida no Mundial diante do Haiti. Técnico Carlo Ancelotti confirma mudanças no time verde-amarelo.
3: Alguma mudança vamos fazer, mas não é uma mudança do... Pode ser de alguns jogadores que podem estar mais frescos que outros, mas não é uma mudança que queremos melhorar o jogo, porque o jogo na primeira parte não foi bom. Demais errores, o equipo pouco equilibrado, temos que melhorar esse aspecto no equilíbrio e também na qualidade do jogo, errar menos passes. Eu acho que temos a qualidade para fazê-lo e jogar um jogo entretenido, porque temos na frente jogadores que têm qualidade, que têm rapidez, que são fortes, que são potentes. Então, o pensamento comum da equipe, podemos fazer melhor e temos que fazer melhor.
2: O Brasil deve começar jogando com Alisson, Danilo, Marquinhos, Gabriel Magalhães e Douglas Santos, Casimiro, Bruno Guimarães e Lucas Paquetá ou Danilo Santos, Rafinha, Matheus Cunha e Vini Júnior.
0: E chegamos ao fim de mais uma edição.

0: Edição do Jornal do Cidadão, apresentação de Paula Freire e Ronaldo Trombini. 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
1: Trabalhos técnicos, Roberto Carlos de Souza. 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
1: O Jornal do Cidadão volta amanhã ao meio-dia com as principais notícias da semana.
0: Você continua bem informado ao longo da nossa programação com as edições do Repórter Melodia.
1: Muito obrigada pela sua companhia e pela sua audiência.
0: Eu continuo com você daqui a pouco no Bem Brasil. Uma ótima tarde para todo mundo.
1: Boa tarde, ótimo fim de semana.
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Meio-dia e seis, começando aqui na Melodia FM, mais um Bem Brasil. E na sexta-feira, você sabe, sextou, sambou. Começamos com Fundo de Quintal.

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0: Moacir Luz, Conto de Fadas. E agora chega Monarco, foi só palpitação.

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0: novas oportunidades.
1: O Espaço Cidadania da Câmara Municipal tem vagas disponíveis para diferentes áreas. Entre as oportunidades, atendente de negócios de vendas externas da Prisma Energia e outra para a secretária do lar. Os interessados devem informar a vaga desejada e encaminhar o currículo para a avaliação. O contato pode ser por WhatsApp 3219.

0: 99-4757. 3219-4757. Ou pelo e-mail espacocidadania@varginha.mg.leg.br. O espaço funciona na Praça Governador Benedito Valadares, número 11, no centro, ao lado da Igreja Matriz. E o atendimento é das 8 às 11h30 da manhã e de 1 às 5 da tarde. Além de encaminhar candidatos para vagas de emprego, o local disponibiliza computadores para uso gratuito e oferece auxílio para fazer e imprimir currículos. Para utilizar os serviços, é necessário apenas apresentar um documento com foto, comprovante de endereço e um telefone. Ronaldo Trombini, repórter Melodia.
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1: Melodia FM 1:15. Guilherme de Brito.
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1: Jovelina Pérola Negra no Bem Brasil.

0: Melodia 1:27, Emílio Santiago no Bem Brasil. E olha aí, a Prefeitura de Varginha está distribuindo gratuitamente figurinhas da campanha do ET na Copa para quem visitar o Memorial do ET ou então o Parque Zoo Botânico. E amanhã, no dia D de vacinação, todas as crianças que estiverem tomando a vacina nos PSFs e também nos pontos de vacinação também vão ganhar figurinhas da campanha ET na Copa. Só não pode ficar com medo de tomar vacina.
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0: Elton Medeiros no Bem Brasil.
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0: Melodia 1h46, Clara Nunes, meu sapato já furou.
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0: Abrindo a nossa última sequência, Candeia.

0: Pádua. E para encerrar o Bem Brasil de hoje, Zeca Pagodinho e Jorge Benjor.
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0: Jorge! Salve, São Jorge!
1: Jorge é da Capadócia!
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4: A ação do Vacimóvel na tarde da última quarta-feira no estacionamento do Hospital Regional de Varginha teve resultado positivo. Ao todo, 113 doses de vacinas foram aplicadas na população. A iniciativa da Prefeitura, através da Secretaria Municipal de Saúde, ofereceu mais uma oportunidade para quem precisava colocar a carteira de vacinação em dia, facilitando o acesso às doses. E a Superintendência Regional de Saúde de Varginha promove neste sábado o dia D da campanha estadual de multivacinação. Mais de 50 municípios da região participam da ação que faz parte do programa Vacina Mais Minas. O objetivo é colocar em dia a caderneta de vacinação de crianças, adolescentes, menores de 15 anos. Mas todas as vacinas oferecidas regularmente pelo SUS estarão disponíveis para quem estiver com alguma dose em atraso em Varginha. O ponto de atendimento será no Vacimóvel na Praça do ET, no centro da cidade, a partir das 9:30 da manhã. A orientação é que pais ou responsáveis levem a caderneta de vacinação e os documentos das crianças e adolescentes. Ronaldo Trombini, repórter Melodia.
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5: O Registani entra em campo neste domingo às 15h no Estádio Rubro Negro, em Varginha, precisando reverter a derrota sofrida no jogo de ida das oitavas de final da Copa Sul Mineira. A equipe varginhense foi superada pelo São José de Bom Sucesso por 1-0 fora de casa e agora terá a chance de decidir a classificação diante da sua torcida. O único gol da primeira partida foi marcado por Flávio Macarrão, ainda no primeiro tempo. Considerado um dos times mais tradicionais e de grande torcida do futebol amador na região, o Registânia aposta na força do mando de campo para buscar a virada e garantir a vaga nas quartas de final da competição. Do outro lado estará o São José de Bom Sucesso, comandado pelo experiente técnico Amarildo Rezende, dono de mais de 40 títulos no futebol regional. Mas a expectativa é de um confronto equilibrado e de muita emoção no rubro-negro, com o Registânia tentando fazer valer o apoio da torcida para continuar na briga pelo título da Copa Sul Mineira. Ronaldo Trombini, Repórter Melodia.
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1: É, galera, legal, hein? Só moda boa, Cecília tá na sintonia, Emília Eduardo aí pra Camila, Maurício Marcelo também, pra Aparecida no Sion. Maravilha, e vamos que vamos, daqui a pouquinho a gente volta, tem mais.
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0: Daqui a pouco nós volta.
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0: A garotada da Secretaria de Esportes e Lazer de Varginha está entre as 8 melhores equipes da LIDARP, a Liga do Alto Rio Pardo de Futebol Sub-15.

0: terminou em segundo lugar no Grupo A e avançou às quartas de final. O próximo desafio será contra Eloy Mendes, líder da chave B e apontado como um dos favoritos ao título. A partida está marcada para o dia 27 de junho, em local ainda a ser definido. Os treinadores Wendel Oliveira e José Lourenço destacaram a evolução da equipe ao longo do campeonato e atribuíram a classificação ao amadurecimento do grupo e à maior confiança dos atletas. E tem mais futebol de base pela frente, a equipe sub-13 da Semel Varginha, que estreou com vitória por 4-0 sobre Paraguaçu, volta a campo neste sábado às 9h no estádio Nego Horácio para enfrentar Campos Gerais em um duelo que vale a liderança do grupo. Ronaldo Trombini, repórter Melodia.
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1: É, um abraço pro Filipão aí no Mato Grosso. Alô, é Ione Souza. A Ione Souza, sempre muito carinhosa, né, aí no, em Itabuna, na Bahia. E a Fátima, alô, Fátima Brígida.
2: Oi, Carlos Fernando, boa tarde.
1: Boa tarde.
2: Toca uma música aí pra mim.
1: Opa!
2: Essa música é pra mim e pro Fabrício.
1: Oh, que beleza.
2: É Zezé de Camargo, Flores em Vida.
1: Já tá tocando.
2: A música eu quero oferecer principalmente pra ele, Fabrício. Meu grande amor.
1: Oh, benza a Deus, Deus abençoa. Fabrício tá bem na fita, Fabrição.

Muito bem, o Melodia Sertaneja tá chegando no seu finalzinho. Abração aqui pro Adilson no Santa Maria e para todos que participaram. Para você que acompanhou, aquele abraço especialíssimo também. A gente encerra com o Amado Batista. Tchau, pessoal. Um abraço pro Pedro e pra Eva aí. Tchau.

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6: A ação do Vacimóvel na tarde da última quarta-feira no estacionamento do Hospital Regional de Varginha teve resultado positivo. Ao todo, 113 doses de vacinas foram aplicadas na população. A iniciativa da Prefeitura, através da Secretaria Municipal de Saúde, ofereceu mais uma oportunidade para quem precisava colocar a carteira de vacinação em dia, facilitando o acesso às doses. E a Superintendência Regional de Saúde de Varginha promove neste sábado o dia D da campanha estadual de multivacinação. Mais de 50 municípios da região participam da ação que faz parte do programa Vacina Mais Minas. O objetivo é colocar em dia a caderneta de vacinação de crianças, adolescentes, menores de 15 anos. Mas todas as vacinas oferecidas regularmente pelo SUS estarão disponíveis para quem estiver com alguma dose em atraso em Varginha. O ponto de atendimento será no Vacimóvel na Praça do ET, no centro da cidade, a partir das 9h30 da manhã. A orientação é que pais ou responsáveis levem a caderneta de vacinação e os documentos das crianças e adolescentes. Ronaldo Trombini, Repórter Melodia.
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3: Neste sábado, às 15h30, o Memorial do ET recebe uma roda de conversa celebrando o Dia Mundial da Ufologia. O convidado especial é o médico Dr. Ítalo Venturelli, que ganhou repercussão nacional e internacional, afirmando que teria analisado o ser conhecido como ET de Varginha. Também vai participar do evento o patologista Dr. João Batista Macuco Janini. Segundo a Prefeitura, o objetivo é preservar a memória dos acontecimentos e fortalecer o turismo ligado ao tema. As inscrições são gratuitas pela plataforma Simpla. E a bola vai rolar para as semifinais do Campeonato Cinquentinha e a expectativa é de grandes jogos neste domingo. No Estádio Rubro Negro, em Varginha, a primeira partida começa às 7h30 da manhã com o Esporte Clube Recreativo Rio Verde enfrentando o Libertas. Mais tarde, às 9h30, entram em campo Fim de Carreira e Esparta Futebol Clube em busca da outra vaga na grande final. A competição é promovida pela CEMEL e a entrada é de graça. Ronaldo Trombini, repórter Melodia.
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Olá, meu amigo e minha amiga, com muita alegria que estamos aqui nessa 11ª semana do Tempo Comum, nessa sexta-feira, 19 de junho de 2026. Hoje nós teremos o Evangelho de Mateus, capítulo 6, versículos de 19 a 23. E gostaria de deixar para você também ler depois o Salmo 131. O Senhor preferiu Jerusalém por sua morada. Espero que você tenha tido uma semana de muitas bênçãos, uma semana onde você pôde criar coisas novas na sua vida, fazer uma reflexão de tudo que já aconteceu nesse ano de 2026, nos relacionamentos que você tem aí na sua casa, de pai, mãe, filho, filho, esposa, esposa, irmãos, né, parentes que moram com você, e também lá no seu trabalho, no seu estudo, naquilo que você exerce o seu papel de cidadão e cidadã. É importante, meu irmão, minha irmã, a gente, às luzes do Evangelho, nós pararmos um pouquinho, darmos uma verificada como é que está indo a nossa vida, que pontos que nós precisamos melhorar, o que precisamos modificar na nossa vida, quais os resultados que nós estamos tendo e que às vezes não estão sendo aqueles que nós almejávamos lá em janeiro de 2026, já estamos aí quase terminando o primeiro semestre desse ano. Então, muitas coisas vão acontecendo na nossa vida e a gente não pode ir deixando a vida ser levada desse jeito, ir pela onda, como diz o outro, né? Deixa a vida me levar. A gente tem que aproveitar esses momentos que a gente tem de vida, nessa vida que estamos aqui, para criar laços, para aprender, para conhecer, para amar, para fazer a gratidão, a mansidão, a compaixão. Enfim, é importante a gente, como ser humano, dar essa parada e entender qual o meu eu nessa perspectiva toda, aonde eu me apresento, aonde eu vivo e eu comigo mesmo, como é que eu tenho levado a minha vida. E também parando e verificando como é que está a sua relação com Deus, sua relação de espiritualidade, essa ponte de amor que nos une. Temos o Espírito Santo que nos ilumina, temos o testemunho de Jesus na nossa vida e agora precisamos tocar o barco, fazer as coisas serem diferentes, trazer um pouco mais de paz no nosso coração, um pouco mais de entendimento daquilo que vem acontecendo, que faz parte do amadurecimento de cada um de nós. Disse Jesus aos discípulos: Não junteis tesouros aqui na terra, onde a traça e a ferrugem destroem, e os ladrões assaltam e roubam. Ao contrário, juntai para vós tesouros no céu, onde nem a traça e a ferrugem destroem, nem os ladrões assaltam e roubam. Porque onde está o teu tesouro, aí estará também o teu coração. O olho é a lâmpada do corpo. Se teu olho é sadio, todo o teu corpo fica iluminado. Se teu olho está

doente, todo o teu corpo ficará na escuridão. Ora, se a luz que existe em ti é escuridão, como será grande a escuridão? Palavra da salvação. Glória a vós, Senhor. Jesus, na sua inteligência, começava a colocar para os discípulos, para aquelas pessoas que seguiam, o que, que ele queria de cada um. E a gente tem que ter esse entendimento de quem sou eu nessa perspectiva de evangelização. Como falava até no início do nosso programa com você. E é muito bonito quando ele fala, né? Para a gente não juntar nada aqui, porque tudo o que aqui passa, a gente não leva nada no nosso caixão. A gente tem que deixar a marca do que eu sou. Quando você, meu irmão, quando eu, nós não estivermos mais aqui, minha irmã, o que, que as pessoas vão falar da gente? Qual é a marca que nós vamos deixar? Ou não vamos deixar nada de memória, nada de positivo? E interessante que fala ali, se teu olho está doente, todo o teu corpo ficará na escuridão. Então, para onde que eu estou sendo guiado? Para onde o meu olho está me levando? Para onde o meu olho está conduzindo o meu corpo? Para onde eu estou indo? O que, que eu estou procurando? O que, que eu estou olhando nas redes sociais? O que, que eu estou procurando na internet da vida? O que, que eu tenho feito com o celular na minha vida? Aonde eu tenho ido? Você sabe onde você tem ido. Então é interessante você verificar se esse teu olho realmente está doente. Porque ele fala, se a luz que existe em ti é escuridão, como será grande a escuridão? Quanto mais escuridão a gente coloca na nossa vida, mais para o fundo do poço a gente vai. Mais distante da luz de Jesus a gente está. Então, aqui, Jesus quis colocar isso para o povo, a época, os discípulos, para a gente também. Que a gente tem que parar um pouquinho. Porque onde está o teu coração, o teu tesouro, melhor dizendo, aí estará também o teu coração. No versículo 21. Porque onde está o teu tesouro, aí estará também o teu coração. Aonde nós temos colocado esse tesouro? Aonde nós temos colocado esse nosso coração? O meu coração é um coração gelado, um coração de pedra, um coração que não fica emocionado com nada, duro, com rancor, com mágoa? Ou meu coração bate o amor de Jesus dentro dele? Ou meu coração procura restaurar as coisas com as outras pessoas que convivem comigo? Ou eu tenho ferido o coração das outras pessoas, ou eu tenho ferido o meu próprio coração. Então é o momento, meu irmão, minha irmã, da gente dar essa parada, essa analisada, para ver o que, que eu tenho feito com a minha vida. O que, que eu tenho trazido de positivo para esse meu coração que hoje bate. A gente não sabe quando ele vai parar, não é mesmo? Ah, vou viver muitos anos. Quantos anos? Você já viveu quanto? Quanto tempo você tem ainda de vida, você acha? É difícil a gente saber isso, mas nós temos uma perspectiva aqui no Brasil de viver até 80 anos. Quantos anos você tem hoje? Faça as contas. Quanto tempo que você tem ainda para que você possa restaurar dentro de você esse ser humano maravilhoso que Deus criou? Às vezes nós vamos entrando nessa mesmice da vida, nas coisas ruins da vida, e a gente vai, como se tivesse ali, desculpa a comparação um pouco forte, um porco no chiqueiro. A gente vai acostumando, né, com aquilo tudo ali, com a lavagem, com o cheiro ruim. E a vida da gente, a gente vai destruindo nós mesmos, interiormente, espiritualmente. E também vai destruindo as pessoas que convivem com a gente. Chega um certo ponto, elas querem basta. Eu não quero você mais perto de mim. Eu não aguento mais você. Então a gente precisa restaurar isso. E é a palavra que nos constrói isso. É a palavra de hoje que veio através de Mateus 6, 19 a 23, dizer, se o teu olho é sadio, todo o teu corpo ficará iluminado. Se o teu olho está doente, todo o teu corpo ficará na escuridão. Porque onde está o teu tesouro, aí estará também o teu coração. E o nosso coração tem que estar ligado ao coração de Deus, ao coração de Jesus Cristo, que veio aqui trazer para nós um pedaço da história, um pedaço desse amor de Deus. Jesus Cristo veio aqui, feito homem, mostrar para mim e para você, como seres humanos, o que, que nós devemos fazer na nossa vida. Ajudar as pessoas que estão doentes, abandonadas, que estão jogadas, que estão ali na miséria. Ajudar aquelas pessoas a reconstruir as suas próprias vidas. Ajudar a gente também a construir aquilo que está ruim na nossa vida. Tirar esse peso grande que nós carregamos durante anos e anos e anos e anos. E quando vamos dar o basta?
Quando vamos mudar de vida, como mudar de caminho, é o momento, é o agora. O agora é o hoje. E nós temos esse hoje, meu irmão, minha irmã. 19 de junho de 2026. Ontem, dia 18, acabou. Amanhã, dia 20, depende de Deus se eu vou estar vivo ou não. Eu tenho agora. O que você precisa restaurar na sua vida? O que você precisa modificar na sua vida? Qual atitude, o que você vai fazer se agora você soubesse que amanhã você não estaria mais aqui? Quem você ia perdoar? Para quem você ia pedir o perdão? Vamos então fazer dessa nossa vida como se fosse o último momento, o último segundo, o último minuto, a última hora. Vamos fazer disso coisas boas. Vamos pedir perdão, vamos dar o perdão, ligar para aquela pessoa que há muito tempo você não liga. Falar um boa noite para a pessoa, um bom dia, uma boa tarde, eu te amo. Quanto tempo você, esposa, esposa, não fala, seu esposo não fala para a esposa não fala para o esposo, que ele é pessoa importante? Há quanto tempo você, meu irmão, minha irmã, não vai lá abraçar teu pai e tua mãe? Há quanto tempo você, pai, não abraça os seus filhos? Você, mãe, não coloca o seu filho, sua filha no seu colo, mesmo independente da idade? Então são coisas que nós temos que procurar novamente, restaurar novamente, são gestos de amor. É isso que está faltando para que a família seja cada vez mais sólida. É Jesus pedindo, vamos nos amar uns aos outros, vamos nos perdoar, vamos fazer vida nova nessa vida que nós temos aqui ainda. É o momento, é o agora, é hoje, 16 de junho de 2026, vamos fazer dessa noite uma noite de mudança. Quem sabe a partir de amanhã a tua vida está restaurada. Aquela dor que você sentia no peito, aquela amargura que estaria ali no seu coração, aquele coração duro, gelado, já não existe mais. Bate um coração de amor, bate um coração que restaurou, que reconquistou o relacionamento que estava doendo tanto aí, por anos e anos e anos e anos. Nós vamos deixando um beijo no seu coração e contamos com a sua audiência segunda-feira.

0: comunicando a Boa Nova. Você tem um encontro marcado com Jesus aqui na Rádio Melodia FM. Fiquem com Deus e boa noite.
1: Dezoito horas e 17 minutos.
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0: Olá, você, muito boa noite. Agora são 18 horas mais 18 minutos em Varginha. E aqui pela Rádio Melodia FM em 102,3 está começando o programa Bola na Rede. Bola na Rede que vai ao ar de segunda a sexta-feira a partir das 18 horas e 15 minutos até as 19 horas, falando tudo o que aconteceu nos esportes de Varginha, de Minas, do Brasil e do mundo. E você do outro lado é o nosso convidado especial, sabe por quê? Porque você é o nosso maior patrimônio. Dezoito e dezenove, hoje é sexta-feira, hein? Sextou, gente! Dia 19 de junho de 2026. Nesta data nós comemoramos o Dia do Cinema Brasileiro. Parabéns a todas aquelas pessoas que labutam, né, no cinema brasileiro, no trabalho do cinema, de todos os cantos aí, fazendo o cinema, fazendo entretenimento para o povo. O santo do dia de hoje é São Romualdo. São Romualdo, rogai por nós. 18 horas mais 20 minutinhos e eu sou o José Ladir, o repórter Sem Limites, e junto comigo, hoje o nosso comentarista Carlão da Valinha. Carlão, boa noite, é muito bom tê-lo conosco aqui no programa Bola na Rede da Rádio Melodia FM. Seja muito bem-vindo, Carlão.
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3: Muito boa noite, José Ladir, boa noite, Gil Nogueira, e um boa noite especial a você, do outro lado aí, coladinho com a gente no Bola na Rede, o programa mais audiência e mais especial do sul de Minas. José Ladir, hoje eu tô empolgado, hein? Olha, jogo do Brasil, Brasil, ó, eu já vim com meu manto, você me provocou, já eu vou te postar foto dele, já vim com meu manto, hoje é Brasil. O meu palpite no bolão hoje, Zeca, foi ousado. Brasil 5, Haiti 0.
0: Nossa, hein, Carlão, tá demais, hein? Eu falei 3 a 0 pro Brasil. Aqui, mas vamos falar uma coisa aqui, ô Carlão, pra você que está do outro lado, receba o nosso boa noite. Detalhe importante, 1 a 0 é goleada.
3: Zeca, mas temos que ganhar e jogar bem, né? Nosso Brasil aí, o Ancelotti aí depois a gente vai falar, né, Zeca? Estamos só no programa, no comecinho, mas assim, hoje é especial, hoje é dia de Brasil, Brasil na Copa, Zeca, a nossa emoção transcende.
0: Com certeza, Carlão, 18h21, mas a gente começa o programa falando das notícias aqui de Varginha, primeiro do Campeonato de Futebol Cinquentinha. Domingo tem transmissão da CIF Web TV lá no estádio rubro-negro da Rua Paraná, duas partidas importantíssimas. Agora quem perder tá fora, né, Carlão? Do campeonato lá dos veteranos. Às 7h30, o Esporte Clube Recreativo Rio Verde vai enfrentar a equipe do Libertas. E às 9h30 tem fim de carreira Esparta. Campeonato de Futebol Amador de Veteranos Cinquentinha é realizado pela Prefeitura com a organização da SEMEL, Secretaria Municipal de Esportes e Lazer. Lembrando que as partidas da semifinal e da final vão acontecer no Estádio Rubro Negro da Rua Paraná. E domingo já tem emoção, Carlão.
3: José Ladir, é um grande campeonato, né? Nós estamos tendo a honra de acompanhar esse campeonato, campeonato cinquentinha. Mandar um abraço pra galera do Rio Verde, onde eu jogo lá, Rio Verde, que vai pegar no primeiro jogo a turma do Libertas. Abraço ao presidente do Rio Verde, Rodolfo, abraço ao João Costa, ao Fernando lá da Vanger, abraço especial ao artilheiro do campeonato, José Ladir. Sabe quem é o artilheiro do campeonato?
0: Quem é, Carlão?
3: É o José Flávio, o Flavinho, tem 5 gols. Abraço ao Denilson Figueirinho, nosso comentarista. Abraço ao pessoal dos Bertas, né? Que tem o Boi, tem o Alemão, vários jogadores também. Um grande jogo no primeiro jogo. E no segundo jogo, José Ladir, fim de carreira versus Esparta. O Esparta que tem a turma da Baixada Matadorense.
0: Baixada Matadorense.
3: Eu não queria mascarar igual você fala, Baixada Matadorense. Que tem a turma lá, que tem o Melete, que tem o Dionísio, o Rael, o Lei. Grandes lá, os irmãos, né? E mais outros grandes jogadores. E a turma do fim de carreira conta com o Ronaldinho, nosso comentarista. Alô, Ronaldinho, fim de carreira. Tá lá no Bar do Tanque.
0: Precisa tomando... vir aqui de novo, hein?
3: Tá lá no Bar do Tanque tomando aquele suquinho de cevada. Abraça ao Douglas, abraça ao Chiquinho. Grande galera, ao goleirão Wellington, paredão. Estilo Zé Ladir quando jogava. Cinquentinha, que é uma, que é uma organização, né? Realização da Prefeitura Municipal de Varginha. Realização da CEMEL, não é isso, Zeca?
0: É verdade, é a
3: organização da CEMEL. Organização da CEMEL. Um grande abraço ao nosso grande secretário, nosso grande amigo Henrique Lemes. Então, Zeca, estaremos lá no primeiro e segundo jogo. Vai ter a dupla, Zé Ladir, Carlão, Carlão, Zé Ladir, Mariana Manacá, Carlão, Mariana Manacá, Zé Ladir. Estaremos lá transmitindo.
0: Gabrielzinho, Thierry, todo mundo.
3: Gabrielzinho, Thierry, Vitinho, Gideon, o Dino do esporte. Abraço a todos vocês. Estaremos aí no domingão. Todo mundo, e lá no Rio Verde, Zeca, estão numa campanha, a torcida vai comparecer em massa. Beleza, então, hein? Será um grande jogo. Galera, fica o convite aí pra você comparecer ao estádio domingo às 7h30 no Rubro Negro. Quem não puder ir, Zeca Ladir, às vezes tá achando frio porque o tempo mudou, terão lá na Cifoep TV, Zé Ladir transmitindo, Carlão da Valim, Mariana Manacá, Vitinho, Thierry e toda a equipe. Valeu, Zeca!
0: Beleza, como valeu, Carlão. E você falou de Baixada Matadorense, vamos mandar um abraço aqui pro Juninho, Latera, o Garçom, e tem também o Ritinho, tem o Suaíto, todo mundo torcendo, tem o Jorjão lá da Baixada Matadorense, muita gente, tem o pessoal do Sodalcinha, todo mundo curtindo o programa da gente, tem o Silvinho da Frangolândia, Silvinho que era meio de campo, né, ou era zagueirão, Silvinho tá lá só curtindo com o radião ligado, hein. Um abraço pro Jorginho Cangebrina também, lá no Corsete. Ele que vai fazer a festa das crianças. Já tá pedindo colaboração, hein, Carlão? Para o dia 11 de outubro, que vai fazer essa festa lá na quadra do Corsete. Jorginho, um grande batalhador, fazendo essa festa em prol das crianças. Uma iniciativa louvável, né, Carlão?
3: É, Zé, com uma iniciativa louvável. Abraço, Jorginho Cangebrina, é uma grande pessoa. Conte com a gente aí, né? Nós estaremos sempre aí prestigiando ainda mais as crianças, né, Zeca? Conforme você falou. Zeca, eu não posso deixar aqui de mandar um grande abraço. Domingo ele esteve lá comigo. Alô, alô, meu amigo Meia, o Zé Comeia. Ele e o seu filho Eduardo, vascaíno. Será que ele gostou da demissão do Renato Gaúcho, Zeca? Você ia falar sobre isso depois, mas que pegou todo mundo de surpresa aí essa demissão do Renato Gaúcho. Alô, alô, Zé Comeia. Aquele grande abraço do seu amigão aqui, Carlão da Valim. Tamo junto, hein, Meia?
0: Beleza, Meia, tem o Eduardo também, já tá marcado aqui. Alô, Eduardo, um abraço pra você, colaborador nosso também. Tive a oportunidade de encontrar com Lara hoje, com o Thomas Lara, olha, pai e filho. Encontrei um no lugar e um no outro. Gente finíssima demais a conta, Lara. Qualquer dia o Lara também vai vir aqui comentar conosco. Thomas Lara tá lá movimentando o seu colégio Infinity, pintando o mundo. Pintando o mundo, que beleza, hein, ô Thomas? Você e a sua família. Tem o Vinícius que teve comigo ontem aqui também, Carlão. Muita gente legal. O Juan, o Henrique Lemos, você já falou do Henrique, o Denilson, o Helder, o Paulo Barone. Nossa, quanta gente.
3: O Mariano Amaracá.
0: Mariana Amaracá, Carlão da Valim, Guilherme Chagas. Tem também aqui o Gabrielzinho, Thierry, Vitinho, o Dandio, o Já, o Teco, a Bene. O Socanela, nossa senhora, hein?
3: É o Japa Redondo, é ele
0: Japa
3: mesmo?
0: Japa Redondo, alô já, o Japa Redondo é meu irmãozaço do coração, hein, já? Beleza, Carlão, segunda-feira tem a reunião do Amadorzão, as tratativas do Amadorzão, nós estaremos presentes, se eu não puder estar por causa do programa, eu acho que vai ter gente do Bola na Rede que vai estar lá presente, as tratativas do Amadorzão vai ser lá na sala do museu, ali no centro da cidade.
3: É, Zeca, um campeonato esperado por todos, o maior campeonato amador do sul de Minas, né? O Henrique Lemos vem falando dessa reunião, os times estão muito empolgados, Zeca, e nós estaremos, né, Zeca? Conforme você disse, nós estaremos aí presente, acompanhando, porque o campeonato amador de Varginha, Zeca, é referência em Varginha e região.
0: E no estado de Minas Gerais também, hein? 18h27, programa Bola na Rede, Carlão da Valinha e José Ladir, transmitindo emoção pra você. Alô, Reginho, da Associação Mascatinho, Renanzinho, todas as diretorias, todos os atletas, todo o pessoal do Mascatinho. Amanhã tem jogo, hein? Sábado, dia 20, às 15 horas e às 16 horas e 30 minutos. Tem jogos dos meninos da Associação Mascatinho lá no Nego Horácio. A sub-16, Carlão, entra em campo às 3h30 contra o Bola Preta. E às 16h30 tem Mascatinho e Prefeitura de Cana Verde. O sub-18 são jogos da semifinal. A bola vai rolar e vou falar uma coisa pra você, hein? Que futebol bonito da Associação Mascatinho, Carlão!
3: Sim, Zeca, a partir das 14h30, né, teremos dois jogos. Primeiro o Sub-16, que o Mascatinho vai enfrentar a Associação Bola Preta lá de Eloy Mendes. E depois vai ao Sub-18 contra a Cana Verde, né? Às 16h30 da tarde. É, Zeca, nós estaremos lá, você, eu, todo mundo, fazendo essa grande transmissão, essa grande cobertura, apoiando a juventude, né? Abraço ao meu amigo Reginho, ao Renanzinho da Esquina da Cerveja, ao Cleiton, ao meu grande amigo, o Everaldo, que tá desfilando seu futebol lá no Esparta, lá dando aquele 3D do bonito. Domingo nós nos encontraremos. Abraço a todos vocês, estaremos sempre. Ô Zeca, um abraço especial também, Zeca, ele me mandou uma mensagem aqui, ao Maurinho da Landscape. Ele falou assim que é pra mandar um abraço pra turma dos vivos lá do cemitério. Segundo ele, é um negócio do Dambru que falava isso aí. Maurinho tá mandando. Falou assim, ó, abraço a toda bancada, especial meu amigo Zé Ladir. Tá com moral, hein, Zé, com você?
0: Um abraço pra ele, saudoso Dambru, que bacana, hein? Também, ô Maurinho, um abraço pra você, Maurinho Botafoguense, não perde um programa Bola na Rede, tá sempre ligado conosco, foi um grande atleta, jogou muito, hein, Maurinho? E é hoje... também ligado ao futebol. E ali pertinho dele tem o Zé Reinaldo. Manda um abraço pro Zé Reinaldo pra nós. Ele é cruzeirense. Que bacana, hein? Ele tá morando lá na Flora ainda. Diz que tá morando lá. Daqui uns dias nós vamos lá tomar um suco da confusão. Vamos ou não vamos, Carlão?
3: Tá me convidando ou tá me intimando?
0: Convidando, intimando, seja lá o que for, mas você vai estar junto.
3: Sempre junto, sempre presente. Alô, alô, Zé Reinaldo, cruzeirense, gente boa demais. Nós estamos juntos aí. Zeca, é um prazer a gente estar aqui no programa falando dessas lendas, né?
0: Com certeza.
3: Né? Igual você falou assim, só pessoas amigas. A gente falou do Maurinho, falou do Zé Reinaldo. O Maurinho, Zeca, que eu tenho uma história com ele, além de tudo, é um irmão de fé, irmão Romeiro. É uma pessoa especial, uma pessoa nota mil. Alô, alô, Maurinho.
0: Carlão, tem também o Veludo cabeleireiro ali pertinho, Tostão cabeleireiro, nossa, Veludo goleiraço, Tostão era ponta direita, Tostão chegou a jogar no time Flamenguinho aqui de Varginha, viu?
3: Você falou da turma do cabeleireiro, não podemos esquecer do Carneiro.
0: Oi, passei lá, ele tava empolgado lá no coisa, falei oi, mas ele não ouviu não, um abraço pra você, Carneiro. Eu não sei se você tá usando a camisona, ele ganhou a camisa aqui do sorteio, que beleza, hein, cara?
3: Tá, porque hoje, Zeca, nós estamos aqui uniformizados de Brasil. Uniformizado. Falar, né, Zeca, por conta disso, né? Porque hoje, Zeca, não se fala em outra coisa. Hoje o Brasil tem que ganhar e convencer. É não
0: ganhar
3: sei se...
0: ou ganhar, né, cara?
3: Não, ganhar tem que ganhar, mas tem que convencer também, né? O Ancelotti promete mudança, Zeca, mas pra mim ele vai mudar poucas peças, viu, Zeca?
0: Nós vamos falar isso daqui a pouquinho aqui no Bola na Rede, mas antes eu queria falar do Resistânia. Registrando que entra em campo domingo aqui no estádio Rubro Negro da Rua Paraná contra a equipe do São José, lá da cidade de Bom Sucesso. O jogo da ida das oitavas de final, Registrando venceu por 1-0, gol do Flávio Macarrão, o artilheiro, jogador, cabeça pensante do time ali, o Zidane tocou pra ele, foi lá e fez o gol. Que beleza, hein? O São José vem pra cá pra vencer o jogo, mas o Registrando joga com regulamento debaixo do braço, que é o empate. Agora, um detalhe importante, o Amarildo, o treinador da equipe lá do São José, o cara é colecionador de títulos, Carlão. Já conquistou 42 títulos. O cara conhece e reconhece tudo do futebol amador aqui do sul e sudoeste de Minas.
3: Zeca, eu acompanhei ele pelo Instagram, né? O nosso, mandar um abraço pessoal do Futebol Varginha também, o Vinícius Ramos, o Denilson Figueirinha, o Juan Ramos, o Zé Maria Garoa. O Zé Maria Garoa, né? O pessoal lá da TV Varginha.
0: Com certeza.
3: Né? Porque é o seguinte, eles estarão fazendo a cobertura do Resistânia e eu vi uma matéria do Vinícius Ramos falando sobre o treinador do Bom Sucesso, que São José de Bom Sucesso. Tô falando Bom Sucesso que é a cidade, né?
0: É verdade.
3: Porque ele é um verdadeiro papa-títulos do Sul Mineiro.
0: Com certeza.
3: Já ganhou por várias equipes e assim, Zeca, saiu perdendo em casa. A gente aqui vai torcer pro Resistânia, porque é de Varginha, mas assim, o Resistânia é que tem que abrir o olho, porque não tem nada a ganhar, não. 1-0, né? 1-0, se eles ganharem aqui, vai ser pênalti, então a gente tem que torcer pro Resistânia, mas vai ser um grande jogo aqui no domingo, hein, Zeca?
0: Um abraço pro Martelete também, toda a turma do Resistânia, os jogadores, confiança, que Deus abençoe todos vocês, que façam uma excelente partida. As duas equipes, né, Galão? Isso aí é muito importante pra gente. Lembrando que os ingressos custam R$5 e você pode levar 1 quilo de alimento não perecível para ajudar as famílias de baixa renda. 18h32, Carlão, tem uma notícia que saindo um pouquinho do futebol, as meninas do vôleibol do futuro da Semel Varginha disputam o torneio em Pouso Alegre neste sábado. A equipe sub-18 feminina da Semel Varginha, vôlei do futuro, volta à quadra neste sábado, dia 20, para um desafio crucial na temporada. As atletas varginhenses disputam o terceiro festival sub-18 feminino, etapa decisiva válida pelo campeonato sul da Liga, olha... da Liga Mineira de Vôlei. Duas partidas, Carlão, no ginásio Poliesportivo Municipal em Pouso Alegre. A rodada dupla dessa tarde de sábado será fundamental para as meninas varginhenses. O primeiro compromisso vai ser às 13h30 contra a equipe Top Vôlei Perdões. Logo depois, às 16h30, as jogadoras do Vôlei do Futuro retornam à quadra para enfrentar o SEB Boa Esperança, encerrando a participação no município nesta etapa. Parabéns às meninas do vôlei, parabéns ao pessoal da CEMEL também por essa iniciativa do Vôleibol do Futuro das Meninas, Carlão.
3: Parabéns à CEMEL, parabéns aí às meninas, né, do vôlei de Varginha. É, eu conheço lá, Zeca, o técnico, que é o Wesley Gonçalves.
0: É uma
3: grande pessoa, foi jogador profissional. Além de tudo, Zeca, ele faz com muito amor. É gratificante ver o esporte. É, a gente fala esporte coletivo, né?
0: Coletivo.
3: A gente vê assim, um esporte especializado, que é o vôlei, brilhando. Varginha, que tem muita trajetória nisso, e ainda mais agora, né? Sob a gestão do nosso grande querido Henrique Lemes. Varginha dando
0: só
3: show.
0: Tem a progredir, né,
3: cara? E brilhando, né? O Henrique, com toda experiência, ele sabe conduzir. Abraço aí, Henrique Lemes. Tá faltando aparecer para nós tomar aquele suquinho de cevada, hein, Xará?
0: Quero mandar um abraço também para Maristela. A Maristela, prima do Henrique. Ela está fazendo aniversário hoje. Alô, Maristela, um abraço para você, felicidades, que Deus abençoe você, muitos anos de vida, que você continue sendo essa pessoa maravilhosa que você é. Um abraço para a tia Zaide, um abraço para a tia Evinha, para a Mara também, a Glauciene. Alô, Glauciene, um abraço para você, para toda a turma lá da Rua Paraná, nona, hein? Ela sabe muito essa nona, hein? Carlão.
3: E um abraço especial pra minha amiga Luísa, Zeca.
0: Luísa.
3: A Luísa, essa Luísa é especial demais. Alô, Luísa, tá aquele abraço pra você, hein?
0: Oi? A Luísa tá marcada que vou mandar um abraço pra ela. Beleza, Luísa, aí, ó. Carlão, mandando abraço pra você. Eu também endosso esse abraço. Grande abraço pra você, Luísa. Carlão, módulo 2 do Campeonato Mineiro. Jogos da quinta rodada, Carlão. Agora vai acontecer nesse final de semana, né? Sábado, dia 20, Caldense, Mamoré, às 16 horas, lá no Ronaldão. Guarani, Uberaba, no estádio Valdemar Teixeira de Faria, Divinópolis. Ipatinga e Valério Doce, no estádio João Lamego Neto, lá em Ipatinga. Aimorés e Coimbra, no estádio Paulo Pasqualino, em Ubá. No domingo, dois jogos, Boa Esporte Patrocinense, no estádio Coleto de Paulo. E Vila Nova e Democrata de Sete Lagoas, no estádio Castor Cifuente, em Nova Lima. Campeonato do módulo 2, com Menos Quente, o Boa líder, com 9 pontos, pode chegar aí, Carlão, a 12 pontos. Um abraço, Paulinho PH, também, que tá ouvindo a gente, hein?
3: Alô, alô, Paulinho PH, aquele abraço.
0: Paulinho tinha apelido de Pão Doce.
3: Pão Doce?
0: É.
3: Depois você conta sem fora do ar por conta de...
0: Não,
3: por
0: que deve, apelido... deve ser da cara inchada, né? Oh. Brincadeira, hein, Paulinho?
3: Zeca, mas falando aí de módulo 2 aí, né, o Boa Esporte tá muito firme, vem na liderança. Lembrando que 4 de cada grupo se classificam para fazer o hexagonal final, que é, correto?
0: Com certeza.
3: E aí depois...
0: É os 3 de cada grupo. É
3: 3 de cada grupo, né?
0: Aí forma 6, hexagonal é 6 times, vai disputar aí 2, vão subir para a elite do Mineiro.
3: 2 vão subir para a elite. E a gente torce aqui, né, mesmo de longe, torce pro Boa Esporte, que esteve muito tempo aqui na nossa cidade. Conforme eu disse aquele dia, né, Zé, que sou um privilegiado de estar aqui hoje no programa, ouvia muito você, Henrique Lemes, Denis Figueirinha, Mariana Manacá, Paulinho PH, vocês lá fazendo a diferença e trazendo a emoção até a gente, né? Boa sorte, ô Boa, pegando fogo, hein, Zeca? E a Caldense, Zeca? Você aposta na Caldense?
0: Aposto, a Caldense joga, foi jogar 2 partidas dentro de casa, jogou a primeira e empatou, né, com o time do Guarani, agora pega o Mamoré dentro de casa, o jogo vai ser amanhã. Caldense e Mamoré às 16 horas lá no Ronaldão, em Poços de Caldas. Se vencer, a Caldense chega a 8 pontos, já melhora a situação da Caldense. Esse é o Campeonato Mineiro do Módulo 2 e nós estamos torcendo para a Caldense, para o Boa Esporte, para subirem mesmo e dar alegria para o pessoal aqui de perto da gente com a elite do Mineiro, Carlão. E outra coisa, nós vamos falar aqui do giro dos clubes do futebol brasileiro, a Série D do Brasileirão, times mineiros, Carlão. Jogos de idas, dia 20 e 21, sábado e domingo. No dia 20, nós teremos Vitória do Espírito Santo e Betim. Domingo, dia 21, Tombense e Portuguesa do Rio de Janeiro. O Rio Branco, também no domingo, Rio Branco do Espírito Santo, vai receber Uberlândia, Ivinhema e Democrata de Governador Valadares. Os jogos da volta acontecerão no dia 27, 28 e 29 de junho. Lembrando que só o Pouso Alegre ficou fora dessa trinca aí, dessa turma, hein, Carlão?
3: Lamentável. Infelizmente, né, lamentavelmente, Pouso Alegre, que fez uma grande campanha no Campeonato Mineiro, chegou até as semifinais, perdeu para o Cruzeiro, que não é demérito nenhum, Zeca, porque o Cruzeiro, uma grande equipe
0: no
3: nosso futebol, né? E aí, infelizmente, mas assim, perdeu para a Portuguesa na última rodada e ficou fora das finais. Agora tá só acompanhando e vai ter que treinar pro ano que vem, Zeca, porque futebol esse ano, Pouso Alegre, não tem mais competição oficial.
0: Não tem mais, acabou a competição, hein? Que coisa. Quem foi campeão do interior? Um abraço pro Helder Mendes também, tá ligado na gente, o Paulo Sérgio Silva Produções. Bacana, Paulo, continua repercutindo aí a noite da imprensa por todo o estado de Minas Gerais, uma festa muito bonita e você sabe conduzir uma festa dessa, hein, Paulo? Carlão, Série B do Campeonato Brasileiro, jogos da 14ª rodada, 18h38, começou ontem com o Sport Recife empatando com o Atlético Goianiense em 1-1. Sábado nós teremos Londrina e Atlético, Vila Nova e Náutico, Ceará e Botafogo. Domingo tem Avaí e Cuiabá, CRB vai receber a visita do Fortaleza, São Bernardo e Juventude, Goiás e Operário. Segunda-feira nós teremos Ponte Preta e Novo Horizontino e na terça-feira um jogo isolado, 20 horas, América e Criciúma, Carlão.
3: É, Zeca, o América que desencantou na última rodada, né?
0: Cantei até Aleluia aqui ontem.
3: Desencantou na última rodada, né?
0: Aquela música de Aleluia, Aleluia.
3: É, porque ele tinha tido 3 empates, não tinha vencido no campeonato ainda. Na 13ª rodada, né? 13, que é o número de sorte da turma do Galo, o América conseguiu vencer. Toda a sorte do mundo ao América, Zeca. Lembrando que a Série B, Zeca, continua rolando enquanto tá rolando a Copa do Mundo, né?
0: Com certeza, continua, todo vapor. A Série B do Campeonato Brasileiro. Quero mais abraço aí, tem gente ligando pra você aí, ó.
3: Zeca, muita gente. Alô, alô, meu grande amigo Tonho da Plascar.
0: Oi, gente boa, hein?
3: Abraço ao meu grande amigo Tonho da Plascar e ao Luquinha. Alô, alô, Butinudo. Alô, alô, Luquinha Butinudo. Alô, Toninho da Sapataria Imperial. João Maria. O Paulo Xuxa da Destep.
0: Paulo Xuxa, gente boa demais, hein?
3: Ô, Zeca, e hoje eu quero mandar um abraço especial pro pessoal lá. Alô, Cristiane da NP Gás, que mandou essa camisa beleza, bonita pro hein? Carlão, esse manto lindo. Alô, Cristiane, todo mundo da NP Gás.
0: Vai mandar pra mim também.
3: Vai possível. Mandar um pro Zé Aladir aqui, né? Obrigado, Cristiane. Obrigado a todo mundo da NP Gás. Vocês que fazem a diferença aí na região do Jardim Ribeiro, em toda a Varginha e região. Obrigado a você. Zeca, mandar também um grande abraço ao meu papai Canela. Falou assim
0: que... Falei dele aqui agora mesmo, né?
3: Não, e ele...
0: Manda um abraço pra ele.
3: A felicidade deles é quando tá me ouvindo lá no rádio, minha mãe fala, Henrique, você não sabe a felicidade. E ainda fala assim, você e o Zeca, vocês dois não tem jeito, não. Abraço, papai. Deus ilumina e abençoe.
0: Beleza, Canela. Tá aí sempre Canela, sua mãe também, né, Carlão? Sua família toda, gente finíssima, gente que mora do lado esquerdo do peito da gente, receba o nosso abraço. Parabéns pelo filho Carlão. Nós chamamos de Carlão, a senhora chama de Henrique, o pessoal conhece o Carlão da Valinha, Xará. O homem tem um tanto de nome, até contador o homem é. Nossa senhora, hein? 18h41, Carlão. O técnico Renato Gaúcho, você falou aí, foi demitido do Vasco, não teve jeito, entraram em comum acordo. Agora o Vasco procura aí um novo treinador. Foram 9 vitórias, 6 empates e 7 derrotas sob seu comando. A equipe fez 33 gols e sofreu 31 gols. O Renato Gaúcho, que fez 22 jogos no comando do Vasco da Gama, Carlão.
3: É, Zé Ladir, que pegou todo mundo de surpresa essa notícia aí. O Renato Gaúcho, Zeca, ele começou muito bem no Vasco, né? Quando ele chegou no Vasco, começou com 4
0: vitórias. Fiquei uma alegria danada, mesmo sem ser vascaíno.
3: Começou com 4 vitórias consecutivas, ganhando de virada, tudo. Mas depois, Zeca, o efeito do Renato Gaúcho acabou. E com isso, a equipe do Vasco voltou ao normal com tudo, né, Zeca? Zeca, pra mim, o Vasco da Gama não é só técnico, tem que mudar a estrutura, como diria, né? Time de São Paulo, o Cruzeiro, Zeca, antes de virar SAF, também estava desse jeito. Então é assim que tem que acontecer, é assim que o futebol moderno vai caminhar. Porque senão, Zeca, só vai ganhar Palmeiras e Flamengo.
0: Com certeza. Um abraço também pro Valmir Éder, tá ouvindo a gente. O pessoal também das cidades vizinhas estão sintonizados conosco, a Marilda Zanin, tem o Grilo Falante. Nossa senhora, tem o Zé Maria Garou, você já falou dele aí, toda a sua família, um abraço a todo o pessoal do Três Corações. Milton Gama de Três Pontas, sabe tudo, mas um pouquinho, hein?
3: Milton Gama, meu grande amigo, eu tenho o prazer de chamar de amigo. É outro, Zeca, eu falo assim, Deus aquele é muito...
0: É, né? Fora de série, hein?
3: Zé Ladir, Henrique Lenz, Mariana Manacá, Milton Gama são lendas, aí eu tô aqui...
0: Tem o Renato Braz também, nosso amigo, Thiago, nossa, tem muita gente, hein? Que é isso, Carlão? O Carlão já tá chegando... Como é que é, pô? Cheguei chegando.
3: Cheguei, Zé Caladinho, cheguei.
0: Carlão, vamos falar de Copa do Mundo, senão não dá tempo da gente falar do Brasil. O Brasil joga hoje, 21 horas e 30 minutos, contra a seleção do Haiti. Brasil que precisa da vitória. Você já falou o teu placar de 5-0 para a seleção brasileira. Eu acho que ainda é pouco. Eu fui mais abaixo um pouquinho, 3-0. Mas vou falar uma coisa. Dentro dos limites, dentro do padrão normal, 1-0 é goleada.
3: É, mas pra mim não é goleada. O Brasil tem que ganhar e convencer e mostrar a que veio nessa Copa do Mundo, né? O Ancelotti deu uma entrevista hoje falando que o time dele não vai ter um padrão de jogo, que ele gosta de vários estilos de jogo, mas pra mim ainda não convenceu. Essa é a minha opinião. E hoje, Zeca, eu esperava, eu queria que o Endrick, esse é o meu clamor, gostaria que o Endrick iniciasse no jogo.
0: Todo mundo queria.
3: Esse é um clamor popular, e mais parece que o Ancelotti vai de Matheus Cunha, Zeca.
0: Vai.
3: Parece que é isso.
0: Não vai pôr nenhum menino.
3: E a outra mudança anunciada, né, não tá anunciado, mas assim, o Ibanez sentiu, porque ele é zagueiro de origem. Na lateral direita ele não foi bem, e o Danilo, que é lateral direito de origem, já está mais, vamos dizer assim, experiente, tá jogando hoje de zagueiro no Flamengo, tudo, parece que vai voltar pra lateral direita. E uma outra mudança que eu gostaria de ver é pra mim, sairia Lucas Paquetá e entraria o Danilo do Botafogo.
0: Danilo
3: do Botafogo, que é um volante polivalente para armar e fortalecer o meio de campo do Brasil, Zé.
0: Carlão, só cortando você um pouquinho aí, como pode jogar a seleção brasileira hoje contra o Haiti? Provável Brasil para encarar os haitianos tem Alisson, Danilo, Marquinhos, Gabriel Magalhães e Douglas Santos, Casemiro, Bruno Guimarães e Lucas Paquetá, Rafinha, Matheus Cunha e Vini Júnior. O homem não muda. Nós falamos aqui ontem com o Vinícius que ele quer manter uma tradição, um time titular. Que é, o meu time titular do Brasil é esse. E treinador tem hora que ele bate o pé e fala assim, tem que ser esse e acabou. Ele tem que dar certo nesse time. Mas quem está fazendo a diferença é o pessoal que está sentado lá no banco. Você falou do Endrick, do Rayan, do Fabinho, do Danilo, do Botafogo, tem muitos jogadores bons ali que poderiam entrar e fazer a diferença, Carlão.
3: Ô Zeca, e o Rafinha, pra mim, Zeca,
0: não jogou nada ainda.
3: Então, isso que eu ia te falar, joga muito no Barcelona, mas no Brasil, no último jogo, a única pessoa que chamou responsabilidade pra mim, Vinícius Júnior, que fez uma jogada individual, fez o gol. Mas ainda é pouco, porque pra quem foi melhor do mundo, Zé Ladir, não pode ficar só nisso. E a gente não adianta. A gente, antes aqui da Copa do Mundo, a gente discutia aqui no Bola na Rede sobre isso. Porque o Vinícius Júnior e o Rafinha foram cobrados. Por que eles jogam tanto no clube e na seleção eles... E detalhe, o Ancelotti estão os colocando na mesma posição que jogam no clube. Então não há motivo para não render, Zeca.
0: E o pessoal andava reclamando que não colocava eles para jogar na posição deles de origem do clube que eles desenvolviam. Agora está dando essa oportunidade, está a mesma coisa. Quem sabe hoje melhora, Carlão? Só que tem um detalhe aqui, eu queria que você ficasse sabendo também, o nosso ouvinte lá do outro lado, você que é o nosso maior patrimônio, um abraço para você, onde você estiver. É o seguinte, a seleção brasileira joga daqui a pouco, que eu falei, às 21h30 contra o Haiti. A seleção do Haiti, adversário do Brasil, é a 83ª colocada no ranking da FIFA e volta a disputar uma Copa do Mundo após 52 anos, Carlão. É muita coisa. A última participação do país em Copa do Mundo aconteceu na Alemanha, em 1974. O francês Sébastien Migneur é o treinador que classificou o país para a disputa desta Copa. Seu principal jogador e o destaque dentro das quatro linhas é o meio-campista Jean Rickner, que joga no Wolverhampton da Inglaterra, Carlão. É da Inglaterra, hein? O cara conhece. E também e o zagueiro Ricardo Adé. E o atacante Duquesne Nazon, maior goleador em atividade da seleção com 44 gols marcados. Brasil.

0: Eu, assim, eu sou daqueles torcedores muito confiantes, Zeca. Eu não aceito menos do que cinco, Zeca. Temos que ir pra cima, Zeca.
1: Beleza.
0: Não, hoje é o Brasil, temos que estar confiante, porque o Haiti, Zeca, na minha humilde, e respeitando até a tradição dele, não tem tradição nenhuma no futebol. Então, quando você pega um adversário inferior, tem que fazer o que a Holanda fez com o Curaçao. Pegar e golear. Foi 7-1. Alô, alô, minha grande amiga Luísa. Continua na escuta, né? Luísa, você é gratidão demais poder contar com a sua amizade, viu?
1: Beijão pra Luiz, hein?
0: Aí, ó, o Zé Aladir aí, ó. Aí, Luísa, ó. Essa é minha amiga, Zeca.
1: Beleza, todo mundo ligado na gente. Um abraço também pro doutor Alexandre Prado, ligado aqui conosco. Um abraço ao prefeito Leonardo Ciassi, ao Marquinhos, lá da Fundação Cultural, Marquinhos Benfica, fazendo um trabalho excelente à frente da Fundação Cultural. Pessoal, é nota 10 essa administração da prefeitura, hein, Carlão?
0: Nota mil, né, Zeca? Abraço ao grande, meu grande amigo Leonardo Ciassi, ao doutor Alexandre Prado, presidente da Câmara Municipal de Varginha. Alô, alô, doutor Alexandre, aparece aqui qualquer dia pra gente bater aquele papo. Entende muito de futebol, Zeca?
1: Com
0: Pessoa
1: certeza.
0: nota mil, entende
1: Joãozinho,
0: tudo de
1: enfermeiro?
0: futebol. Alô, alô, Joãozinho, enfermeiro, esse também, esse aí, sem palavras pra falar dele, esse aí apoia demais aí o futebol amador. Abraço a todos vocês.
1: O Miguel, da saúde também, o pai do
0: Grande amigo
1: vereador.
0: também, o Miguel. Miguel é um cara especial. E quem tá com a gente também, Zeca, é o grande amigo Tomás Lara. Ele falou: tô aqui novamente. Manda um abraço pro Zé Ladir. O Zé Ladir já mandou um abraço pra você, pro teu pai. Diz que te encontrou hoje. Diz que você tava com a camisa da seleção,
1: É
0: Thomas. O
1: verdade,
0: Zé
1: lá do
0: Ladir tá
1: Colégio
0: falando aqui.
1: Infinity, pintando o mundo.
0: Aí, Thomas, tamo junto.
1: Alô, Marcão, Marcão da Pastelaria Boa Esperança, também ouvindo a gente. Ele e o filho dele, curtindo aqui o Bola na Rede. Parcela Engenheiro, Carlão. Tem mais abraço, Carlão?
0: Zeca, também ali, né? O Marquinho e a Margot da Pastelaria Boa Esperança estão sempre com a gente. Eu passo lá,
1: Gente
0: Zeca.
1: finíssima,
0: Aí
1: hein?
0: falou assim: ô, Carlão, eu tô esperando você e o Zeca aqui pra comer um pastel. Será, Zeca, que vai, a nossa dupla vai lá comer um pastelzinho amanhã?
1: Vamos tentar ir lá, né?
0: Alô,
1: Vamos
0: alô?
1: tentar lá fazer um estrago lá na pastelaria do homem, né? Carlão, com esse apetite dele e o Zeca, hein?
0: Ai, ai, ai.
1: Pelo amor de Deus, hein? Que bacana, hein, rapaz? Gente, 18h50, continuando falando de Copa do Mundo. Carlão, mais alguma coisa sobre a seleção brasileira? Eu acredito que o Brasil, Carlão, tem que partir para cima do Haiti sem tomar conhecimento. A gente fica chateado com a coisa, Carlão, e você que é torcedor da seleção. Cada pessoa é um treinador, cada pessoa tem a sua seleção na cabeça. A gente fica chateado porque Canadá não tem expressão nenhuma no futebol, metendo seis. Ô, gente, Estados Unidos metendo quatro. Tá ganhando todo mundo. Áustria perdendo um baita de um time, Austrália, né? E outra coisa, Carlão, tem times aí ganhando de goleadas e o Brasil nesse marasmo. O Brasil não faz gol. Será por quê, Carlão?
0: Não, Zeca, é o que a gente tá falando. Nós temos que resgatar a nossa tradição. Por isso é que eu falei:
1: Conseguiu, tá
0: hoje,
1: tudo.
0: menos de cinco, Zeca, nem comemoro. O Brasil, temos que. Quando você pega time inferior tecnicamente, Zeca, a gente tem que falar. É a mesma coisa de bater em bêbado. Se você bate, Zeca, você é ruim. Mas se você apanha, aí todo mundo cai em cima. Então, o Brasil, hoje é dia de fazer. É dia de fazer o resultado. Estou confiante. Acredito que o Ancelotti, porque, segundo bastidores, foram revelados aí pelos jornalistas. Depois do jogo contra o Marrocos, o Ancelotti cobrou a turma. Falou: ó, eu quero, eu tô protegendo vocês, mas eu quero resultado. E eu achei muito justo da parte dele, Zeca.
1: Não, é verdade, foi cobrado e foi xingado, né? Saiu o torcedor brasileiro, não perdoa, não. A maioria falando, sem contar também que a gente tem que tirar o chapéu, que o time de Marrocos é um baita do time. Não é aquele time bobo também, não. Aliás, Carlão, não tem seleção boba mais, não. É muito difícil.
0: Zeca, não tem seleção boba, mas Haiti não tem expressão nenhuma no
1: Não tem
0: futebol.
1: expressão,
0: Então,
1: é verdade.
0: para mim, o Brasil tem que se impor, mostrar o ritmo desde o primeiro minuto. Tem que ir para cima e tentar fazer. Porque é o seguinte, Zeca, antes, as duas equipes, Marrocos e Escócia, vão jogar antes. Então, o Brasil já vai saber o resultado para poder o Brasil saber quanto. Porque depois vai jogar Marrocos e Haiti. Então, o Brasil tem que fazer o resultado é hoje. Hoje é o jogo da Copa, por enquanto.
1: Ô, Carlão, mais uma notícia aqui da Copa do Mundo, uma notícia desagradável, Carlão. Jogador do Canadá, o Coné, sofre fratura na tíbia em jogo contra o Catar. Que coisa, hein? Uma fratura feia. Nossa, o mundo inteiro tá solidarizando com ele, na solidariedade com ele ali. Quebrou a tíbia e a fíbula. E acabou, tá fora do torneio. Vai ficar aí de 3 a 4 meses parado, de 4 a 5 meses parado, de acordo.

0: acordo aí com o pós-operatório, vai saber desse processo de reabilitação. A gente sente muito, pode ser qualquer jogador, não merecia isso. Até um jogador do Qatar saiu chorando, se desabou por causa disso.
1: Zeca, eu acompanhei, Zeca, foi assim, né? É daqueles momentos que a gente não gostaria de ver, porque eu, como apaixonado por futebol, Zeca, gosto de assistir tudo. E aí, Zeca, hoje, duas coisas que repercutiu essa, com relação a essa lesão. Não sei se você viu lá na maca, ele saiu com uma coisa lá na boca. E aí aquilo eu fui ver que é um anestésico forte pra inibir a dor. E a outra coisa, Zeca, é que ele deu uma entrevista falando assim, ó. E aí eu achei muito lindo da parte dele, falou assim, essa lesão vai testar a minha fé, porque agora, mais do que nunca, eu preciso de Deus. E eu achei muito lindo, a gente que é temente a Deus, né, Zeca? Então, boa recuperação a ele, né? A gente sabe, ninguém quer que aconteça isso, mas infelizmente faz parte do futebol, né?
0: Com certeza, Carlão. Carlão, só fazer um resumo aqui, nós estamos com 18 horas e 53 minutos. Hoje é sexta-feira, daqui a pouquinho tem Brasil, hein? Tem Brasil às 21 horas e 30 minutos. E todo mundo com, como diz o nosso amigo Neneco, com o nariz colado na televisão, hein? Todo mundo assistindo e vibrando e torcendo. O pessoal fala assim, não, gostei do Brasil, o Brasil não vou assistir mais, mas quando a televisão tá passando o jogo do Brasil, o pessoal se emociona, hein?
1: Zeca, não tem como, né?
0: Não tem como.
1: A pessoa até pode falar isso antes, mas depois, jamais, jamais, jamais, jamais. Ô, Zeca, não tem jeito. Por exemplo, Zeca, uma pessoa que eu respeito muito futebol, meu amigo Lara, o Lara flamenguista, pai Thomas Lara, e ele sempre fala isso. O Brasil, Zeca, pode falar, ele que é flamenguista nato, ele fala assim, ó, a gente fala que não tá torcendo, mas a hora que chega ali, Zeca, não tem jeito. Alô, alô, meu amigo Lara, você, a Cris, a Vitória, todo mundo aí pra vocês, um abraço a vocês aí, coladinho aqui no Bola na Rede, esse sabe muito de bola, hein, Zeca?
0: Sabe muito, conhece muito, a pessoa muito benquista aqui na sociedade de Varginha, da região, Lara, Tomás Lara, a família dele toda, né, dispensa comentários. E um abraço também pro Teté, ali da rua Venceslau Braz, conserta tanquinho, lavador, o Teté também foi jogador, e ele fala comigo todo dia a respeito de futebol, e tá falando assim, Zeca, Brasil nem não melhorou, nem não piorou, o Brasil mesmo, as outras seleções tiveram uma reação, tiveram uma melhora, isso é verdade, a gente tem que notar isso, todo mundo aprendeu a jogar futebol, de primeiro o Brasil entrava em campo, você falava assim, é 8, é 9.
1: Era na verdade, pouco ainda, na verdade você já falava assim, de quanto que vai ganhar.
0: De quanto que vai ganhar o Brasil.
1: Eu me lembro disso aí, de quanto que vai ganhar. Mas é, os tempos mudaram, né? Os tempos são outros. Hoje nem não tem mais seleção boba, embora pra mim o Brasil é favoritaço contra o Haiti.
0: Eu também sou Brasil até debaixo d'água, como diz a minha mãe, a minha saudosa querida mãe dizia desse jeito. Eu sou Brasil até debaixo d'água. Que bacana, hein, Carlão? Notícias da Copa do Mundo, Carlão, ainda mais notícias. Começou no dia 18, os jogos da segunda fase da Copa do Mundo dos Estados Unidos. A Tcheca empatou em 1-1 com a África do Sul, Suíça 4, Bósnia 1, Canadá 6, Catar 0, México 1, Coreia 0, México classificado, Canadá classificado. Vou falar uma coisa pra você, viu? Já está começando a despontar os times classificados e hoje os Estados Unidos também venceu a Austrália por 2-0, se classificou. Daqui a pouquinho tem Escócia e Marrocos, 19 horas, 21 horas e 30 minutos, Brasil e Haiti, alô Brasil! E a 0 hora que está marcada aqui, Turquia e Paraguai. Esses são os jogos da Copa do Mundo. Qual que foi os seus destaques, ou quais foram os seus destaques negativos da seleção brasileira e positivos nessa primeira fase, Carlão?
1: Zeca, no primeiro jogo, pra mim, negativo, o Casemiro me decepcionou, tava andando em campo, pra mim o Rafinha também e o Paquetá. Positivamente, eu gostei do Vinícius Júnior, que chamou o jogo, você pode ver que é o tipo de jogador que quando precisou ali, apesar que tem que jogar mais, fez o gol ali, mas positivamente...
0: Tinha que fazer mais, né?
1: Tinha que fazer mais, pra mim só ele. E Zeca, hoje, o Brasil, assim, né? Nós precisamos muito, Zeca, que o Vinícius Júnior esteja bem, que o Rafinha desequilibre, porque se não desequilibrar contra o Haiti, Zeca, vai desequilibrar contra quem?
0: Contra quem? É verdade, porque agora vai vir coisas difíceis. Agora vão vir seleções conceituadas, seleções aí da prateleira de cima. Você pode ter certeza que vai ser muito complicadíssimo, muito difícil, hein? A gente tem certeza disso. Carlão, 18h57... O que mais que a gente pode falar da seleção brasileira sem se esperar essa goleada, sem se esperar uma vitória? Brasil ganhando hoje. tem que torcer para a Suécia ou para Marrocos ganhar, para o Brasil, Deus não achar, e classificar em primeiro. Na tua opinião?
1: Zeca, na verdade vai ser Escócia e Marrocos, correto?
0: Escócia e Marrocos.
1: Escócia, que nós temos uma tradição, ganhamos deles em 98, quando chegamos à semifinal, né?
0: Justamente.
1: Né? Mas assim, o bom seria, Zeca, um empatezinho entre os dois, porque aí o Brasil fica tranquilo. Fica bom pro Brasil, empate entre os dois ali.
0: 4 pontos Brasil, né?
1: O Brasil 4 pontos, os dois vão ficar ali. Então pro Brasil é melhor, porque aí depois vai... E o Brasil, lembrando que o Brasil só depende dele. Se ganhar do Haiti e ganhar da Escócia, está classificado. Então é isso.
0: Vai, pode classificar em primeiro do grupo ainda. Mas o importante é classificar, né, cara? O importante é conseguir essa classificação, passar para outra fase e mudar de postura esta seleção. Hoje a gente vai ver se o Ancelotti é o treinador da seleção brasileira mesmo, que nós podemos confiar se vai ao Tetra ou não, ao Hexa ou não, ou se não vai.
1: E eu concordo
0: hoje
1: com você.
0: Hoje é o dia D.
1: E eu concordo com você pelo seguinte, Zeca, o importante é classificar. Porque depois do mata-mata, aí é a hora da onça beber água.
0: Justamente. Aí já é o detalhe final. 18h58, Carlão, as suas considerações finais. Muito obrigado, parabéns pelos comentários. Você mora do lado esquerdo do peito da gente, o lugar teu cativo aqui na rádio já tá prontinho. Que coisa, hein, rapaz? Chegou chegando, Carlão.
1: Zé Ladir, você me deixa até sem graça desse jeito, né?
0: Não, Carlão.
1: Mas assim, né? Agradecer você, agradecer meu grande amigo Mariana Manacá, Gil Nogueira e a você do outro lado, né? Que Deus lhe abençoe. Um grande abraço à minha amiga Keila Ribeiro, minha amiga Luciana Ferreira. Estarei lá hoje vendo o Jogo do Brasil, tomando aquele chopinho gelado.
0: Nossa,
1: e a minha amiga, Zeca, eu não posso deixar também, a minha amiga da Cristiane, da NP Gás, porque essa é uma pessoa espetacular, sempre apoia o Carlão da Valim. Alô, alô, Cristiane, obrigado. E a você do outro lado do rádio, um ótimo final de semana, que Deus ilumine e abençoe sempre a todos vocês, Zeca.
0: Beleza, tá aí o Carlão, um ótimo final de semana pra você, ótima partida de futebol, que o teu pra cá seja favorável. A gente vai embora, vem aí a Voz do Brasil e na sequência

0: 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As notícias do governo federal que movimentaram o país no dia de hoje.
1: Olá, boa noite.
2: Boa noite para você que nos acompanha em todo o país.
1: Sexta-feira, 19 de junho de 2026.
2: Vamos ao destaque do dia: redução do analfabetismo.
1: Pela primeira vez na história, a população com mais de 15 anos que não sabe ler e escrever é menor que 5%.
2: Metade do total de analfabetos é idosa, sendo que também pela primeira vez há menos mulheres que homens nessa condição. Gabriela Noronha.
3: Para fortalecer a educação de jovens e adultos e combater o analfabetismo no Brasil, em 2024 o MEC lançou um pacto nacional que aumenta as vagas nessa modalidade de ensino nos sistemas públicos.
1: E ainda, em Minas Gerais, presidente Lula anuncia investimentos em hospital de referência para o tratamento de câncer em Belo Horizonte.
2: E em novo hospital universitário de São João del Rei, para atendimento de média e alta complexidade, que vai beneficiar 54 municípios.
1: Você vai ouvir também combate as apostas ilegais.
2: Decreto assinado pelo presidente Lula vai permitir bloqueio de bens das bets irregulares e destinação do dinheiro para o Fundo de Segurança Pública. Graziele Bezerra.
4: Segundo o Ministério da Justiça e Segurança Pública, ao todo, 25 milhões de brasileiros apostam nessas plataformas, sendo que um a cada quatro deles aposta todos os dias.
1: Hoje, na apresentação da Voz do Brasil, eu, Mariana Jungmann e Luciano Seixas.
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1: A taxa de analfabetismo no Brasil caiu para menos de 5%, a menor da série histórica.
2: O índice de pessoas que não sabem ler e escrever é maior entre os idosos com mais de 60 anos.
1: Políticas como o Pacto Nacional para a Educação de Jovens e Adultos vêm ajudando a reduzir ainda mais essa taxa no Brasil.
3: Na mesa, cadernos e lápis. No coração, sonhos que resolveram sair da gaveta. Aos 61 anos, a cearense Maria do Socorro não perde uma aula no Centro de Educação de Jovens e Adultos no Distrito Federal. Ela teve que trabalhar desde muito cedo e não aprendeu a ler e a escrever, mas decidiu voltar à sala de aula por meio do EJA. E hoje divide o tempo entre as lições e as faxinas que faz para ganhar a vida. A cada nova palavra que ela aprende, é um mundo novo que se abre.
5: Toda pra que eu vejo, eu tô lendo. Vou no mercado, aí eu vejo o preço das coisas, aí eu fico lendo.
3: Assim como Maria do Socorro, milhares de brasileiros têm vencido a luta contra o analfabetismo. Segundo novos dados do IBGE, em 2025, o Brasil tinha 8 milhões e 400 mil analfabetos com 15 anos ou mais, o que representa uma taxa de analfabetismo de 4,9%. O ministro da Educação, Leonardo Barchini, destacou que é o melhor resultado da série histórica.
6: Pela primeira vez na história, nós atingimos na população de mais de 15 anos menos de 5% de analfabetos no Brasil. E sabe que a Unesco fala disso? Sabe que os organismos internacionais falam disso? Falam que um país, quando atinge menos de 5% de adultos analfabetos, ele está encaminhado para a erradicação do analfabetismo.
3: Segundo o IBGE, a população com 60 anos ou mais representava mais da metade do total de analfabetos em 2025. E entre os idosos, pela primeira vez, a taxa de analfabetismo entre as mulheres foi menor que a dos homens. De acordo com William Kratochiwil, analista do IBGE, sem considerar o grupo dos idosos, a taxa cai para menos de 3%.
7: Se tirarmos as pessoas de 60 anos ou mais do grupo de análise, essa taxa ela cai para 2,6%. Isso é reflexo de uma quase universalização da taxa de escolarização, da frequência à escola contínua de crianças de 6 a 14 anos, que em 2025 alcançou aí os 99,5%.
3: Para fortalecer a educação de jovens e adultos e combater o analfabetismo no Brasil, em 2024 o MEC lançou um pacto nacional que aumenta as vagas nessa modalidade de ensino nos sistemas públicos. A professora do EJA, Ana Isabel Lopes, ressalta que apesar das limitações, os alunos buscam a superação e o aprendizado.
8: A sede maior é essa: eu quero aprender a ler, escrever e eu quero fazer contas. E aí a gente

0: dentro desse universo, a gente vai apresentando um outro mundo, né? Outras discussões.
1: O Pacto Nacional pela Superação do Analfabetismo prevê mais de 3 milhões de novas matrículas no EJA. E o investimento total deve ser de 4 bilhões de reais até 2028. Reportagem Gabriela Noronha.
2: E o novo piso salarial dos professores da educação básica já está definido. Será de R$ 5.130,63.
3: Um reajuste de 5,4% em relação ao valor que estava em vigor, garantindo ganho real acima da inflação.
2: O decreto foi assinado pelo presidente Lula e publicado hoje no Diário Oficial.
3: Segundo a legislação vigente, a atualização anual do piso não pode ficar abaixo da inflação acumulada.
2: E os profissionais contratados por tempo determinado também estão entre os beneficiários do piso salarial nacional.
3: As inscrições para o Sisu Mais acabam hoje, mas os estudantes ainda têm algumas horas para aproveitar essa oportunidade.
2: O sistema aproveita notas de quem fez o último Enem, mas não foi selecionado no primeiro semestre para uma nova seleção de vagas remanescentes em universidades de todo o país.
3: E as notas de corte já foram divulgadas, o que ajuda a escolher cursos com mais chance de passar.
4: O Ministério da Educação divulgou as primeiras notas de corte parcial do Sisu Mais, uma etapa complementar do Sistema de Seleção Unificada, Sisu, que vai ofertar eventuais vagas disponíveis em instituições públicas de educação superior. A nota de corte pode ser consultada diretamente nas páginas do Sisu Aluno e do Sisu Vagas ou por meio da Central de Atendimento do MEC pelo telefone 0800-61-61-61. Ao todo, 34 instituições públicas de educação superior decidiram destinar vagas para o Sisu Mais. Estão sendo ofertadas 9.436 vagas em 532 cursos. A nota de corte deve ser utilizada pelo candidato apenas como uma referência da situação em que se encontra para concorrer à vaga selecionada, não sendo uma garantia de seleção. E atenção, o estudante que obtiver no mínimo 650 pontos na média das 5 provas do Enem está apto a participar do PEDME Licenciaturas caso se inscreva para um curso presencial de licenciatura e seja selecionado. Quem entrar no programa vai ganhar bolsa mensal de R$ 1.050 desde o ingresso até a conclusão do curso. Para mais informações, acesse as redes sociais do Ministério da Educação ou portalgov.br/MEC. Reportagem Júlio César de Oliveira.
2: Melhorar a qualidade do atendimento dos futuros médicos e garantir a regulação dos cursos de medicina.
3: Esses são os objetivos de uma medida provisória assinada hoje pelo presidente Lula, que torna obrigatória a aprovação no ENAMED, o Exame Nacional de Avaliação da Formação Médica, para obter o diploma e o registro profissional.
2: A medida vale apenas para novos alunos que ingressarem nos cursos de medicina.
5: Estudantes de medicina deverão obrigatoriamente ser aprovados no ENAMED, o Exame Nacional de Avaliação da Formação Médica, para obter o diploma e exercer a profissão. O ENAMED também vai substituir a prova teórica do Revalida, exame aplicado a médicos formados no exterior que querem validar o diploma no Brasil. As mudanças estão previstas em uma medida provisória assinada pelo presidente Lula durante a inauguração do Hospital Universitário da Universidade Federal de São João del Rei, em Divinópolis, Minas Gerais. Em entrevista coletiva, nesta sexta-feira, a secretária de Regulação e Supervisão da Educação Superior do MEC, Marta Abramo, afirmou que a nova política tem como objetivo melhorar a qualidade da formação médica e fortalecer a supervisão dos cursos.
6: Isso agora vem reforçado na própria medida provisória no texto e vai ter um reforço legal, né, de que um dos objetivos do ENAMED é exatamente auxiliar na avaliação, regulação e supervisão dos cursos de graduação de medicina. Isso está em perfeita consonância com o nosso Sistema Nacional de Avaliação. O resultado dos desempenhos podem constituir o referencial básico dos processos de regulação e supervisão da educação superior.
5: Com a medida, cada estudante deverá participar do ENAMED duas vezes, a primeira ao final do quarto ano do curso, para ajudar a identificar dificuldades e permitir que as instituições façam os ajustes necessários. E a segunda prova será no último ano da graduação. Nesta última etapa, a aprovação no exame será obrigatória obrigatória para que o formado possa se inscrever no Conselho Regional de Medicina, o CRM, e exercer legalmente a profissão. A exigência não vale para quem já está cursando medicina, apenas para quem entrar após a publicação da medida provisória. Para o secretário de Gestão do Trabalho e da Educação na Saúde do Ministério da Saúde, Felipe Proenço, a mudança é uma reivindicação das entidades médicas e responde a uma preocupação da população.
7: Traz essa grande preocupação com a qualidade da formação médica, com quem está atendendo a pessoa, de como que a pessoa que está sendo atendida vai poder saber sobre a qualidade da formação desse profissional. Para isso, foi fundamental estar ouvindo a população, estar ouvindo um clamor da sociedade que acha importante que tenha uma prova que avalie a qualidade da formação médica, e é exatamente isso que a medida provisória está apresentando, ouvindo essa preocupação, esse clamor.
5: O Enamed foi criado em 2025. Na primeira edição, 32% das escolas médicas do país tiveram a avaliação considerada insatisfatória. 33% dos estudantes concluintes não atingiram o nível mínimo de proficiência esperado. O exame será realizado 2 vezes por ano pelo INEP, o Instituto Nacional de Estudos e Pesquisas Educacionais Anísio Teixeira, nos municípios que têm cursos de medicina. A edição de 2026 está com inscrições abertas até 29 de junho. As provas serão aplicadas no dia 13 de setembro. Reportagem Jéssica Gonçalves.
3: E o presidente Lula também anunciou hoje em Minas Gerais um pacote de investimentos em saúde com foco na ampliação do atendimento pelo SUS.
2: Foi inaugurado um novo hospital da Universidade Federal de São João del Rei, que vai beneficiar 1 milhão de pessoas em 54 cidades.
8: O Hospital da Universidade Federal de São João del Rei será referência em assistência à saúde, ensino e pesquisa. É o primeiro da região oeste de Minas Gerais totalmente destinado ao SUS. O hospital terá capacidade de atendimento de média e alta complexidade e vai beneficiar mais de 1 milhão de pessoas de 54 municípios. O presidente da Rede HU Brasil, que administra hospitais universitários federais, Arthur Chioro, detalhou como será a estrutura da nova unidade de saúde.
9: Esse hospital, que já está atuando, já tem paciente internado, vai ter 198 leitos. Desses 198 leitos, 55 serão de terapia intensiva. Nós teremos todas as principais especialidades clínicas, cirúrgicas, pediátricas.
8: O governo do Brasil vai investir 341 milhões de reais por ano no hospital universitário, além de 85 milhões de reais para a compra de equipamentos e mobiliários médico-hospitalares. Durante a inauguração, o presidente Lula falou sobre a importância de investimentos para a saúde e educação.
10: Nós estamos criando 40 e poucos hospitais universitários, e nós estamos fazendo mais investimento do que já foi feito em qualquer momento da história desse país, da saúde, por uma simples razão. A Constituição brasileira diz que todos nós somos iguais perante a lei. Então o povo pobre tem que ter direito à mesma médica que o presidente da República tem.
8: Pela manhã, em Minas Gerais, Lula também anunciou investimentos para o Hospital Luxemburgo, em Belo Horizonte, referência no tratamento contra o câncer. A unidade, que pertence ao Instituto Mário Pena, passou a atender 100% pelo SUS e recebeu investimentos de 89 milhões e 300 mil reais, além de um acelerador linear para radioterapia e um equipamento de cirurgia robótica pelo Agora Tem Especialistas. O programa, que tem como principal objetivo reduzir fila de espera na saúde a partir de consultas, cirurgias e equipamentos, como ressaltou o ministro da Saúde, Alexandre Padilha.
11: E eu, para resumir o que é o Agora Tem Especialistas, ele é exatamente o que nós estamos vendo aqui. É a maior mobilização da história do SUS, tanto da rede pública quanto da rede privada do nosso país, para que a gente reduza o tempo que as pessoas esperam nas filas do SUS para fazer uma cirurgia, um exame, para começar o tratamento do câncer.
8: Em Divinópolis, também foram entregues veículos para transporte de pacientes pelo novo PAC Saúde e pelo programa Caminhos da Saúde. Em Minas Gerais, já foram selecionados 314 veículos, entre vans, micro-ônibus e ambulâncias, com investimentos superiores a 127 milhões de reais. De Divinópolis, em Minas Gerais, Luciana Colares de Holanda.
3: E o governo do Brasil também está investindo para promover o cuidado, fortalecer a assistência e reduzir riscos no Sistema Único de Saúde.
2: Para isso, foi criada a Política Nacional de Qualidade e Segurança do Paciente, com o objetivo de dar mais qualidade no atendimento aos pacientes.
12: Segurança, qualidade e acolhimento no atendimento à saúde. Para reforçar esse cuidado no SUS, o governo do Brasil instituiu a Política Nacional de Qualidade e Segurança do Paciente. A medida busca prevenir falhas, aprimorar a comunicação entre as equipes e oferecer uma assistência cada vez mais segura e humanizada, explica Luísa Bezerra Frazão, coordenadora-geral de atenção hospitalar do Ministério da Saúde.
13: A gente traz o paciente como centro do cuidado. Esse é o maior ganho que a política ela faz menção, né, que o paciente, além dos direitos, ele tem deveres e ele deve ser olhado nas suas peculiaridades, na sua individualidade.
12: Entre as ações prioritárias estão a identificação correta do paciente, a prevenção de infecções, o uso seguro de medicamentos e a melhoria da comunicação entre as equipes de saúde. A política também incentiva o monitoramento de falhas para que os erros sejam compreendidos e não voltem a acontecer. A médica Cláudia Mello, do Núcleo Estadual de Gestão Estratégica de Segurança do Paciente do Rio de Janeiro, destaca a tecnologia no processo de cuidados.
14: Com a vinda da tecnologia, do avanço, da melhoria dos cuidados, essa reorganização teve que ser feita. É ampliar o engajamento do paciente no seu cuidado. Esse é o principal modelo que a gente quer desde sempre. O paciente entender que ele é o dono do seu cuidado, que ele tem que participar, se envolver na sua rotina de atendimento.
12: A implementação dessa política vai atender ações estratégicas a diferentes contextos de atenção à saúde, incluindo a atenção primária, atenção hospitalar, os serviços de urgência e emergência e a atenção domiciliar. Reportagem Pablo Mundim.
3: Uma medida provisória assinada hoje pelo presidente Lula e será um passo a mais para a redução das filas por liberação de benefícios do INSS.
2: Ela reduz de 45 para 30 dias o prazo para a inclusão de processos administrativos e serviços no programa de gerenciamento de benefícios.
15: O governo federal reduziu de 45 para 30 dias o prazo para acelerar a análise de processos acumulados no INSS. Agora, os pedidos parados há pelo menos um mês entram direto no programa de gerenciamento de benefícios. O PGB prevê o pagamento de bônus para os servidores do INSS por análises extras que eles realizarem além da sua capacidade ordinária. A medida não gera custos adicionais para os cofres públicos. A presidente do INSS, Ana Cristina Silveira, explica as vantagens da nova regra.
16: Com a norma publicada pelo governo do Brasil, os processos que estiverem há mais de 30 dias aguardando análise poderão ser incluídos no PGB, programa que reforça nossa capacidade de atendimento. Estamos utilizando os recursos já previstos para tornar o atendimento mais ágil, reduzir o tempo de espera e garantir que os direitos da população sejam reconhecidos com mais eficiência.
15: Com a mudança, a expectativa do governo é beneficiar de imediato mais de 100 mil cidadãos que aguardam uma resposta da Previdência Social. A nova regra já está em vigor em todo o país. Reportagem Pedro Sardinha.
3: 25 milhões de brasileiros têm usado plataformas ilegais de apostas online, as chamadas bets, e um quarto deles jogam nelas todos os dias.
2: Para conter o avanço desse mercado irregular, foi assinado hoje pelo presidente Lula um decreto que garante o bloqueio de recursos financeiros dessas empresas.
3: E destina recursos a ações de prevenção e combate à criminalidade. Um decreto assinado nesta sexta-feira pelo presidente Lula aumenta a rigidez contra o mercado de apostas ilegais, garantindo mais efetividade no bloqueio de bens e recursos de agentes que operam fora da lei. De acordo com o ministro da Fazenda, Dario Durigan, ao identificar apostas ilegais, a Secretaria de Prêmios e Apostas vai notificar as instituições financeiras para que bloqueiem, em até 24 horas, os valores existentes e interrompam novas transações.
17: A partir de agora, com o decreto do presidente regulamentando a lei antifacção, uma notificação, um auto, um novo documento que vai ser apurado pela SPA, vai ser enviado diretamente aos bancos e às instituições financeiras, com ciência do Banco Central. A obrigação legal passa a valer e a instituição financeira tem que bloquear todas as contas que ela tiver identificado por onde passou recurso dessas bets ilegais.
3: Cumprido o devido processo, os recursos bloqueados serão destinados ao Fundo Nacional de Segurança Pública, contribuindo para o financiamento de ações de prevenção e combate à criminalidade. Segundo o Ministério da Justiça e Segurança Pública, as bets ilegais representam entre 41% e 51% das plataformas que operam na legalidade. Ao todo, 25 milhões de brasileiros apostam nessas plataformas, sendo que um a cada quatro deles aposta todos os dias. Por isso, o ministro da pasta, Wellington César Lima e Silva, considera importante a iniciativa de conter as ações criminosas em sites ilegais.
18: Não é trivial esse esforço que o governo federal faz, antes pelo contrário, ele é muito robusto e complementar de tantas outras iniciativas que estão sendo adotadas. Esse é um largo passo nesse combate às bets ilegais.
3: Desde outubro de 2024, o governo do Brasil vem desenvolvendo medidas para combater o jogo ilegal e o endividamento das famílias. Uma delas foi a exclusão dos beneficiários de programas sociais dessas plataformas. Além disso, o Ministério da Fazenda criou o botão de autoexclusão, em que o próprio cidadão pede voluntariamente para ser excluído de qualquer cadastro de casas de apostas. Quase 700 mil pessoas já utilizaram a ferramenta. Em outra frente, cerca de 50 mil sites ilegais já foram bloqueados pela Anatel. 780 perfis e 306 publicações que promoviam apostas irregulares, além de 190 aplicativos não autorizados, foram retirados do ar. Reportagem Graziele Bezerra.
2: Pequenos negócios já renegociaram mais de 15 bilhões de reais por meio do Novo Desenrola Brasil, programa de renegociação de dívidas do governo federal.
3: Além das empresas, o programa também tem modalidades voltadas para pessoas físicas e produtores rurais.
2: Considerando todas elas, o Novo Desenrola Brasil já contabiliza mais de 1 milhão de operações contratadas.
3: As renegociações de dívidas envolvem descontos de até 90%, juros reduzidos e a possibilidade de uso do FGTS para quitação de débito de pessoas físicas.
2: O ministro do Empreendedorismo, da Microempresa e da Empresa de Pequeno Porte, Paulo Pereira, destaca os principais resultados alcançados em menos de 2 meses.
19: São mais de 1 milhão de dívidas que foram negociadas, mais de 18 bilhões de reais emprestados, o que fez com que 912 mil operações de pessoas físicas fossem resolvidas pelo desenrolo. Quando a gente olha para as pessoas jurídicas, os números também são incríveis, são mais de 120 mil operações, 15 bilhões de reais emprestados para que as empresas saiam da dívida cara, dos juros altos, da negativação e possam limpar os seus nomes, investir e contratar mais.

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1: Após 15 anos da primeira Conferência Nacional de Arquivos, o Brasil volta a discutir o papel estratégico da preservação documental.
2: A conferência já realizou encontros em quase todos os estados e discute as propostas para uma nova política para o setor.
3: Os debates envolvem temas como preservação digital, acesso à informação, proteção de dados e os desafios das novas tecnologias para a memória pública. Os debates também abordam capítulos importantes da história brasileira, como acesso a documentos sobre a escravização da população negra, a preservação dos arquivos da ditadura militar e ações voltadas à memória e à reparação histórica. Temas que reforçam o papel dos arquivos na garantia do direito à verdade e à construção da cidadania, disse a ministra da Gestão e da Inovação em Serviços Públicos, Esther Dweck.
4: Arquivos são estruturas fundamentais para garantir direitos no presente e construir perspectivas de futuro. São infraestruturas estratégicas de informação, indispensáveis ao funcionamento do Estado, voltado para a sua sociedade e especialmente ao fortalecimento da democracia.
3: O debate percorreu 24 estados e mobilizou mais de 2.500 participantes de todo o país. Agora, 500 delegados e convidados vão construir propostas para orientar as políticas públicas do setor. Reportagem Pablo Mundim.
1: Essas foram as notícias do Governo do Brasil.
2: Uma realização da Secretaria de Comunicação Social da Presidência da República.
1: Com produção da empresa Brasil de Comunicação.
2: Fique agora com as notícias do Poder Judiciário e do Congresso Nacional. Boa noite, bom fim de semana.
1: A gente volta na segunda. Boa noite.
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7: STF vai julgar a validade do sistema de cotas em processo seletivo interno da universidade.
8: STJ decide que pagamento de dívida que motivou a ação de despejo não impede rescisão de contrato de aluguel por atrasos durante o processo.
7: Eleições 2026. 7 estados já solicitaram apoio das Forças Armadas para a atuação no primeiro turno.
8: Boa noite, eu sou Marcela Luiza.
7: Eu sou Walter Lima.
8: O Supremo Tribunal Federal vai decidir se é constitucional a aplicação do sistema de cotas em processo seletivo interno de universidade quando os candidatos já se submeteram à ação afirmativa para ingressar na instituição.
7: A tese a ser definida pelo STF deverá ser aplicada aos casos semelhantes em todo o país. Marcelo Della Libera.
9: Ao se manifestar pela repercussão geral do tema, o presidente do Supremo Tribunal Federal, ministro Edson Fachin, ressaltou que em diversos precedentes, a Corte decidiu que a política de cotas é um instrumento legítimo de concretização da igualdade material. O caso em exame, contudo, apresenta contornos ampliados sobre o tema, pois consiste em definir se a extensão da ação afirmativa aos processos seletivos internos destinados à progressão acadêmica é indispensável à preservação do princípio da igualdade material.
8: Diante de ação de despejo por falta de pagamento, inquilino pode quitar dívida e assim manter o contrato.
7: Mas para o STJ, se houver atrasos reiterados ao longo do processo, pode haver a rescisão. A ministra Nancy Andrighi foi a relatora. Fátima Uchoa.
10: Uma ação de despejo foi julgada improcedente pelo fato de os débitos terem sido quitados antes da citação. Já o Tribunal de Justiça do Distrito Federal reconheceu que o inquilino manteve inadimplência reiterada, pagando com atraso os aluguéis vencidos ao longo do processo. No STJ, a terceira turma manteve esse acórdão, considerando que a possibilidade de quitar a dívida e impedir o despejo é uma chance que a lei dá ao inquilino de boa-fé e não deve servir como meio para proteger a inadimplência contínua.
8: 7 estados já solicitaram apoio das Forças Armadas para atuação no primeiro turno das eleições.
7: O anúncio foi feito por Murilo Salmito, secretário-geral da presidência do TSE. Fábio Ruas.
11: Os pedidos ainda precisam ser aprovados pelo plenário do TSE para então serem encaminhados à presidência da República. Desde 1994, as Forças Armadas transportam urnas e equipamentos para as eleições, além de ajudar no deslocamento de servidores da Justiça Eleitoral. O objetivo é garantir o voto de quem mora em locais de difícil acesso.
8: A segunda etapa da itinerância Cidadania Aqui com Você começa amanhã na comunidade indígena Espírito Santo, em Oiapoque, no Amapá.
7: A iniciativa é do Conselho Superior da Justiça do Trabalho, Rafael Silva.
12: Depois de passar 2 dias na aldeia Manga, a itinerância Cidadania Aqui com Você foi para a aldeia Espírito Santo para oferecer os serviços ao longo do fim de semana. As equipes que ficarão no local esses dias montaram hoje mesmo a estrutura, porque amanhã, logo cedo, o mutirão começa o atendimento aos indígenas. Eles vão ter acesso de graça desde a emissão de documentos, concessão de benefícios sociais, soluções de questões trabalhistas, até capacitações e atendimento de saúde. Os atendimentos vão das 8 da manhã às 6 da tarde.
8: 6 pessoas são condenadas por desvio de mais de 800 mil reais de verbas do SUS.
7: A ação foi movida pelo MPF. Vanessa Pereira.
13: Segundo a sentença, os réus faziam parte de um esquema criminoso de desvio de recursos públicos do SUS no município de Barra do Piraí, no Rio de Janeiro. Investigações mostraram que o grupo realizava transferências irregulares de verba do Fundo Municipal de Saúde para contas bancárias de terceiros e empresas, sem a realização de um processo formal de ordenação de despesas ou justificativa administrativa. Os 6 envolvidos foram condenados por peculato e crimes de responsabilidade, com penas que variam entre 6 e 19 anos de prisão, além de multas individuais, ressarcimento dos valores desviados e perda do cargo público. Ainda cabe recurso da decisão.
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8: Uma boa noite.
7: Bom fim de semana e até segunda-feira.
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1: Eu sou Ricardo Nakaoka e estes são os destaques de hoje do Jornal do Senado, que começa agora. Sancionado o piso salarial de R$ 5.130 para professores da educação básica. Proposta garante exame para diagnóstico do autismo no SUS. Regulamentação da profissão de cuidador de pessoa com deficiência vai a plenário. Boa noite. Mais de 2 milhões de professores da educação básica terão um novo piso salarial a partir desse ano. O governo sancionou o reajuste para R$ 5.130, um aumento de 5,4%. A nova lei também cria uma regra permanente para a correção anual dos valores, com base na inflação e no crescimento das receitas do Fundeb. Relatora da proposta, a senadora professora Dorinha Seabra, afirma que a medida traz mais previsibilidade para gestores e professores e reforça a valorização de uma carreira essencial para a qualidade da educação no país.
2: O piso do professor, ele é a primeira estrutura de valorização e de organização da carreira. A partir do piso que as carreiras podem e devem se organizar. Não tem educação pública de qualidade se nós não tivermos professores e professores bem valorizados e respeitados.
1: E muitas vezes, estudantes com altas habilidades ou superdotação enfrentam dificuldades para ter suas necessidades educacionais reconhecidas e atendidas. Para garantir mais inclusão e desenvolvimento desses talentos, foi sancionada a Política Nacional voltada a esse público. Os detalhes com a repórter Patrícia Oliveira.
3: A Política Nacional para Estudantes com Altas Habilidades ou Superdotação apoia a identificação precoce e o desenvolvimento dos alunos no sistema educacional brasileiro. A lei cria também um cadastro nacional desses estudantes e prevê estratégias como o enriquecimento curricular, aceleração parcial em áreas específicas do conhecimento e a aceleração integral da trajetória escolar, de acordo com as necessidades de cada aluno. O texto relatado pela senadora professora Dorinha Seabra, do União do Tocantins, também prevê a formação especializada de profissionais da educação para receber esses estudantes.
4: Essa é uma forma de garantir e respeitar as diferenças para que elas não se tornem barreiras para que essas crianças e jovens permaneçam nas nossas escolas.
3: A nova lei autoriza ainda a criação de centros de referência especializados para apoiar estudantes, famílias e professores.
1: Identificar o transtorno do espectro autista nos primeiros anos de vida pode fazer diferença no desenvolvimento e na qualidade de vida das crianças. Para ampliar o acesso ao diagnóstico precoce, avançou no Senado um projeto que obriga o SUS a oferecer exames específicos. A proposta obriga o SUS a oferecer, de forma integral e prioritária, exames especializados para identificar o transtorno do espectro autista. Entre eles estão BERA, exame que avalia como os estímulos sonoros são transmitidos pelo nervo auditivo até o tronco cerebral, a ressonância magnética e o eletroencefalograma, além de avaliações clínicas multiprofissionais. A proposta busca reduzir as barreiras de acesso ao diagnóstico, garantir intervenções mais cedo e fortalecer a inclusão e o desenvolvimento de crianças, adolescentes e demais pessoas com TEA. A senadora Damaris Alves, do Republicanos do Distrito Federal, leu o relatório favorável do senador Flávio Arnes, do PSB do Paraná, destacando as vantagens para a população. O projeto foi apresentado por Flávio Bolsonaro, do PL do Rio de Janeiro, e agora segue para a votação final na Comissão de Assuntos Sociais.
5: A relação entre diagnóstico precoce e proteção do paciente é evidente, pois a identificação rápida funciona como defesa contra negligências e formas de violência institucional.
1: E seguiu para o plenário do Senado, com pedido de urgência para a votação, o projeto que regulamenta a profissão de cuidador de pessoa com deficiência. A proposta recebeu o aval da Comissão de Assuntos Sociais. Repórter Marcela Diniz.
6: De acordo com o projeto aprovado na Comissão de Assuntos Sociais, o cuidado profissional de pessoa com deficiência deve ser feito por maior de 18 anos, sem antecedentes criminais e com assistência integral, o que inclui atenção à saúde, alimentação, higiene pessoal, recreação, ao lazer e à cultura. A violação de direito ou garantia configura hipótese de demissão por justa causa. Para a relatora da proposta, a senadora Damaris Alves, do Republicanos do Distrito Federal, A atual falta de regras mínimas para o desenvolvimento da atividade, além de expor as pessoas com deficiência a riscos concretos de negligência, abuso ou violação de direitos, contribui para a invisibilidade e, consequente, desvalorização dos cuidadores.
7: É fundamental para a inclusão desses profissionais e dos serviços que eles prestam na estruturação dos serviços de saúde, cuja relevância se acha em evidente expansão e que deve absorver parcela cada vez mais expressiva da população economicamente ativa nos próximos anos.
6: O projeto que regulamenta a profissão de cuidador de pessoa com deficiência é de iniciativa da deputada Laura Carneiro, do PSD do Rio de Janeiro, e seguiu com pedido de urgência para a votação no plenário.
1: O Senado deve iniciar a análise de um projeto que garante o pagamento de seguro-desemprego na entressafra do açaí para trabalhadores portuários avulsos que tenham como profissão principal a movimentação de cargas desse fruto em portos da Amazônia Legal. O benefício de um salário mínimo será devido por 3 meses no período entre o fim de uma colheita e o início da próxima. Os detalhes com o repórter Alexandre Campos.
8: Pelo projeto, o benefício será pago apenas para quem comprovar o exercício da atividade e for registrado no órgão gestor de mão de obra, uma espécie de associação dos portuários avulsos. Não terá direito quem já receber seguro-desemprego referente a outra atividade, pescador artesanal inclusive, ou benefício previdenciário ou de prestação continuada, exceto pensão por morte e auxílio acidente. Autor da proposta, o senador Randolph Rodrigues, do PT do Amapá, citou a importância da cadeia do açaí nos estados da Amazônia Legal, inclusive na geração de renda.
9: O açaí é um dos principais produtos da Amazônia, é um dos principais produtos do Amapá. O Amapá, em especial, é o principal exportador, um dos principais exportadores de açaí do país, e é onde tem, já por estudos da Embrapa, o açaí com melhor qualidade, maior diversidade de cultura. Como temos safras entre safras e açaí, é essa a necessidade desse projeto que apresentamos.
8: O projeto ainda prevê o cruzamento de informações de bancos de dados de órgãos públicos federais para verificação dos requisitos de concessão e manutenção do benefício. O pagamento será cancelado se identificada fraude ou recebimento de renda que impeça sua acumulação.
1: E com a alta do preço dos combustíveis, agravada pelos conflitos no Oriente Médio, o governo federal liberou uma nova ajuda ao setor aéreo. Uma medida provisória, que agora será analisada pelo Congresso Nacional, garante até R$ 8 bilhões em empréstimos para as companhias aéreas nacionais, com recursos do Fundo Nacional de Aviação Civil. A expectativa é reduzir o impacto dos custos operacionais e preservar a oferta de voos. O financiamento terá juros de 4% ao ano e prazo de pagamento de até 5 anos. A medida ainda precisa ser analisada pelo Congresso Nacional no prazo de 120 dias. Se for aprovada, o texto será convertido em lei.
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1: Com edição de Paula Groba e trabalhos técnicos de João Lira, o Jornal do Senado fica por aqui. Acompanhe agora as notícias do Tribunal de Contas da União e da Câmara dos Deputados. Boa noite e um bom fim de semana.
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12: O Tribunal de Contas da União avaliou as ações do governo para combater golpes digitais que utilizam a identidade de órgãos públicos. São fraudes em que criminosos se passam por instituições públicas para enganar cidadãos por e-mail, aplicativos de mensagens e outros canais digitais. A auditoria apontou falta de coordenação entre as organizações responsáveis pela prevenção e resposta aos crimes. Para o TCU, não existe uma estratégia integrada para enfrentar o problema e proteger a população. Isso dificulta a identificação de riscos e pode aumentar a exposição da população a golpes. O tribunal fez recomendações para melhorar a articulação e ampliar as ações de prevenção e conscientização. Saiba mais em tcu.gov.br.
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13: Câmara cria política para pessoas com transtorno do neurodesenvolvimento.
14: Plenário dispensa licitação para SUS comprar medicamentos da Hemogás.
13: Deputados aprovam a regulamentação da profissão do psicopedagogo.
14: Boa noite. Os deputados aprovaram um projeto de lei que regulamenta o exercício profissional da psicopedagogia. A repórter Luciana Vieira tem os detalhes da proposta.
15: Uma proposta aprovada pela Comissão de Constituição e Justiça da Câmara regulamenta o exercício profissional da atividade de psicopedagogia em todo o território nacional. De acordo com a proposta, poderão exercer a atividade os titulares de diploma de graduação em psicopedagogia ou aqueles formados em pedagogia, psicologia, fonoaudiologia e licenciaturas que concluírem especialização na área com carga mínima de 600 horas ou 80% da carga prevista no prazo de até 60 meses após a publicação da lei. Também ficam autorizados profissionais com qualquer graduação que tenham concluído especialização em psicopedagogia de no mínimo 360 horas antes da publicação da norma, além de pessoas que comprovarem atuação na área por pelo menos um ano, desde que obtenham graduação ou especialização em até 5 anos. Diplomas estrangeiros revalidados também serão aceitos. O texto assegura ainda que profissionais que já ocupam cargos ou funções de psicopedagogo em instituições públicas ou privadas poderão continuar exercendo suas atividades. Tanto os cursos de graduação em psicopedagogia quanto as especializações com carga mínima de 600 horas devem contar com estágio prático supervisionado como requisito para o exercício profissional. A regra, porém, não valerá para estudantes que já estiverem matriculados antes da entrada em vigor da lei. O texto aprovado detalha as funções do psicopedagogo em diferentes contextos. Em instituições educacionais, o profissional poderá atuar no enfrentamento de problemas de aprendizagem, colaborar com a formulação de políticas e orientações pedagógicas, apoiar processos de inclusão de estudantes com deficiência ou dificuldades de aprendizagem e desenvolver ações preventivas. Em ambientes clínicos, consultórios e hospitais, caberá ao psicopedagogo realizar diagnóstico de dificuldades de aprendizagem, intervir e acompanhar indivíduos com essas dificuldades, aplicar métodos e instrumentos específicos, prestar consultoria, elaborar relatórios e orientar cursos e serviços na área. O texto também prevê o encaminhamento a outros profissionais quando necessário. A proposta estabelece ainda que o psicopedagogo deve manter sigilo sobre informações obtidas no exercício da atividade. O compartilhamento de dados só poderá ocorrer com outros profissionais envolvidos no atendimento e igualmente submetidos ao sigilo. O descumprimento dessa regra poderá resultar em sanções civis e penais. Durante a votação, o deputado Patrus Ananias, do PT de Minas Gerais, disse que a psicopedagogia é o encontro da educação com a psicologia.
16: Então, de uma forma amorosa, de uma forma pedagógica, as nossas professoras, os nossos professores, devidamente capacitados na formação da psicopedagogia, podem trabalhar essas duas dimensões da educação, do aprendizado, da abertura do conhecimento para novos horizontes e novas possibilidades, mas também do autoconhecimento da criança, do jovem, voltando para si mesmo, para se melhor conhecer e assim melhor conhecendo, tenham mais consciência para alargar e aprofundar os seus conhecimentos.
15: O projeto que regulamenta o exercício profissional da atividade de psicopedagogia já pode seguir para a análise do Senado, a menos que haja recurso para a votação antes pelo plenário da Câmara. Da Rádio Câmara de Brasília, com informações de Paula Bittar, Luciana Vieira.
11: Agricultura.
17: Evair Vieira de Mello, do Republicanos do Espírito Santo, defende a renegociação das dívidas dos produtores rurais. Na avaliação do deputado, a proposta busca garantir condições para a continuidade da produção agropecuária e o abastecimento de alimentos no país.
14: Evair Vieira de Mello também questiona a política de gastos do governo e afirma que despesas com viagens e diárias impactam muito as contas públicas. Para ele, o executivo deveria priorizar o controle de gastos em vez de atribuir ao Congresso a responsabilidade pelos desafios fiscais.
11: Meio Ambiente.
17: Nilton Tato, do PT de São Paulo, registra a campanha Junho Verde como um importante debate para a conscientização ambiental. Para ele, a redução do desmatamento e a transição para fontes de energia mais limpas são importantes para enfrentar os desafios ambientais da atualidade.
14: Nilton Tato também ressalta o papel do Brasil nas discussões internacionais sobre desenvolvimento sustentável. De acordo com o parlamentar, o Congresso deve priorizar pautas que conciliem a redução do efeito estufa e a melhoria da qualidade de vida da população.
11: Desenvolvimento regional.
17: Hildo Rocha, do MDB do Maranhão, questiona a seleção de moradias financiadas pelo Fundo de Desenvolvimento Social e pelo Minha Casa Minha Vida Rural. Segundo o parlamentar, falta transparência na distribuição das unidades habitacionais.
14: Hildo Rocha pretende convocar o ministério responsável pelo PAC para prestar esclarecimentos na Câmara. Ele também levanta dúvidas sobre a distribuição dos recursos, os critérios adotados e a viabilidade financeira dos empreendimentos selecionados.
11: Homenagem.
17: Câmara aprovou o projeto que cria o título de Cidade Amiga do Idoso. O repórter Marcelo Lacher traz mais informações sobre a proposta.
18: O plenário da Câmara aprovou o projeto, já analisado pelo Senado, que cria o título de Cidade Amiga do Idoso para os municípios que adotarem iniciativas para garantir um tratamento digno às pessoas idosas. Para concorrer ao título, a cidade deverá demonstrar que tem programas ou políticas públicas que estimulem a inclusão social, cultural e política dessa população. Essas políticas deverão beneficiar idosos em áreas como transporte, moradia, participação social, emprego, comunicação e informação. O título Cidade Amiga do Idoso será conferido por um conselho composto por representantes dos governos federal, estaduais, distrital e municipais, bem como das entidades representativas da população idosa. O título terá validade de 3 anos. Depois disso, as políticas adotadas e os compromissos assumidos serão reavaliados. O autor da proposta, deputado Pompeu de Matos, do PDT do Rio Grande do Sul, diz que o título estimula os municípios a adotarem políticas para acolher e dar mais qualidade de vida a essa população.
19: Ele busca proteger, reconhecer, apoiar, acolher os nossos idosos, que são, na verdade, os trabalhadores de ontem, que carregaram cada cidade do meu Rio Grande nos braços, carregaram cada estado desse país e hoje são aposentados, mal remunerados, são idosos desrespeitados, desvalorizados, mal acolhidos.
18: O projeto que cria o título Cidade Amigo do Idoso para os municípios que adotarem políticas em favor da população idosa seguiu para a sanção presidencial e já pode virar lei. Da Rádio Câmara de Brasília, com informações de Antônio Vital, Marcelo Larcher.
11: Transportes.
14: Eduardo Bismarck, do PV, comemora a decisão da Agência Reguladora do Estado do Ceará de autorizar novas empresas a operar linhas de ônibus nas macro-regiões do Litoral Leste e do Vale do Jaguaribe. Ele avalia que a mudança deve melhorar a segurança e a regularidade das viagens.
17: Eduardo Bismarck relata que moradores das duas macro-regiões enfrentavam panes frequentes e longas esperas durante deslocamentos de ônibus. Ele cita Beberibe, Aracati, Limoeiro do Norte e Capuí, entre outros municípios atendidos pela nova etapa da operação.
14: Cobalcini, do MDB, cobra da NTT a revisão do projeto de concessão de rodovias federais em Santa Catarina. O deputado considera insuficiente a previsão de cerca de 80 quilômetros de duplicação nos 2 lotes previstos com contratos de 30 anos.
17: Cobalcini afirma que Santa Catarina depende dessas estradas para o escoamento de produtos da região oeste do estado até os portos. Ele defende a duplicação de trechos estratégicos das BRs 282 e 470, além de melhorias na BR-153 para atender a região do Alto Uruguai.
11: Saúde.
14: A Câmara aprovou proposta que permite que o SUS adquira sem licitação medicamentos feitos pela Hemobras. O repórter Antônio Vital acompanhou a votação.
20: A Câmara dos Deputados aprovou o projeto que permite a contratação direta, sem licitação, para compra de medicamentos hemoderivados ou produzidos por biotecnologia para pacientes do Sistema Único de Saúde. O projeto, apresentado pelo deputado Jorge Sola, do PT da Bahia, não exige licitação quando os medicamentos forem produzidos por instituição pública que seja o único fornecedor desse tipo de produto no país. No Brasil, a única empresa pública do setor é a Hemobras, como é conhecida a empresa brasileira de hemoderivados e biotecnologia, vinculada ao Ministério da Saúde. A empresa processa o plasma doado nos hemocentros para fabricar medicamentos para o Sistema Único de Saúde. Ela produz hemoderivados, que são medicamentos feitos a partir do plasma do sangue humano e usados no tratamento de doenças como a hemofilia. Produz ainda medicamentos biotecnológicos, obtidos por meio de engenharia genética, como o chamado fator 8, usado em pacientes com hemofilia A. Medicamentos produzidos por biotecnologia também são usados no tratamento de alguns tipos de câncer e doenças autoimunes. O projeto recebeu parecer favorável do relator, deputado Clodoaldo Magalhães, do PV de Pernambuco, mas foi criticado em plenário por deputados do Novo e do Missão. Para o deputado Gilson Marques, do Novo de Santa Catarina, dispensar licitação para produtos de biotecnologia feitos pela Hemobras prejudica a concorrência e pode encarecer os custos.
21: Com relação aos hemoderivados, de fato, a Hemobras já produz quase que 100% dos medicamentos desse estilo. No entanto, os produtos biotecnológicos é uma ampla gama que vai poder ter quase que um monopólio da Hemobras e, obviamente, isso é negativo. Não faz sentido ter esse monopólio forçado com dispensa de licitação de uma única empresa. Vai quebrar todo o mercado que trata e que produz esse tipo de serviço. É inacreditável.
20: O autor da proposta, Jorge Sola, defendeu a preferência para a Hemobras e a produção nacional de medicamentos usados no tratamento de diversas doenças.
22: Existem duas tecnologias que a Hemobras utiliza. Uma é o fracionamento do plasma. Para o fator 8, que é usado em pacientes com hemofílicos, o fracionamento do plasma, presidente, não é suficiente. Por isso foi criada uma segunda planta de biotecnologia, de engenharia genética. O que não pode acontecer é obrigar um processo licitatório onde qualquer empresa de outro país pode querer concorrer quando nós investimos muito para ter capacidade de produção nacional.
20: O projeto que permite a contratação direta, sem licitação, para compra de medicamentos hemoderivados ou produzidos por biotecnologia por instituições públicas, agora será analisado no Senado. Da Rádio Câmara, de Brasília, com informações de Daniele Lessa, Antônio Vital.
23: Segurança Pública.
24: Dixon, do PL, critica a situação da segurança pública no Rio Grande do Norte e cobra ações do governo estadual. Ela ressalta que o aumento dos casos de violência e a atuação de facções criminosas tem gerado um clima permanente de medo e insegurança para a população.
25: Carla Dixon também registra o atentado contra o vereador Cabo Davidson, em Mossoró, durante uma transmissão ao vivo. A deputada lembra que o ataque deixou o vereador ferido e provocou a morte de seu assessor, num episódio que, segundo ela, deixa evidente o avanço da criminalidade no estado.
24: Lingo Portela, do PL de Minas Gerais, critica a forma como o governo federal apresentou a possibilidade de usar agências dos Correios para a devolução de celulares roubados. Para ele, a justificativa sobre eventual receio de atendimento em delegacias desvaloriza o trabalho da Polícia Civil.
25: Lincoln Portela defende a atuação de delegados e profissionais da segurança pública na investigação e recuperação de bens roubados. O parlamentar afirma que o Executivo deve fortalecer as forças policiais, preservando a confiança da população nos órgãos de segurança.
24: Capitão Alden, do PL da Bahia, defende a derrubada do veto ao projeto que estabelece em 35 anos a idade máxima para ingresso nos quadros gerais das polícias militares e dos corpos de bombeiros militares. Ele explica que a proposta cria uma regra nacional para o acesso aos concursos das corporações.
25: Capitão Alden argumenta que candidatos com mais de 30 anos possuem condições físicas e técnicas para exercer as funções militares. Para o deputado, a medida evita restrições consideradas injustas e amplia as oportunidades para milhares de concurseiros em todo o país.
23: Justiça.
24: Érica Cocai, do PT do Distrito Federal, defende a apuração rigorosa das denúncias relacionadas ao Banco Master. Na visão da deputada, os fatos divulgados precisam ser esclarecidos para garantir punição exemplar.
25: Érica Cocai sustenta que as investigações devem alcançar todas as pessoas envolvidas no caso, independentemente da posição política. A parlamentar também exalta ações do governo federal de combate à corrupção e de fortalecimento dos instrumentos de fiscalização e controle.
24: Adriana Ventura, do Novo de São Paulo, cobra a investigação sobre denúncias de corrupção veiculadas pela imprensa que envolvem membros do Congresso Nacional. Na avaliação da deputada, falta coragem a muitos parlamentares na hora de fiscalizar seus pares.
25: Adriana Ventura também defende o avanço da proposta que acaba com o foro privilegiado para autoridades. De acordo com a legisladora, a medida contribui para fortalecer a igualdade perante a lei e aumentar a confiança da população nas instituições públicas.
24: Maurício Marcon, do PL do Rio Grande do Sul, critica decisões e investigações em tramitação no Supremo Tribunal Federal sobre membros de oposição ao governo federal. O parlamentar acredita que há tratamento desigual em casos analisados pela corte.
25: Maurício Marcon também cobra o aprofundamento das investigações relacionadas ao Banco Master. Segundo o deputado, é necessário esclarecer vínculos entre políticos, autoridades e pessoas citadas nas investigações para garantir transparência e responsabilização dos envolvidos.
23: Votação.
24: O plenário da Câmara ampliou direitos para as pessoas com transtorno do neurodesenvolvimento. Os detalhes com a repórter Cibele Comanetti.
0: A Câmara dos Deputados aprovou o projeto que cria uma política nacional voltada para as pessoas diagnosticadas com transtornos do neurodesenvolvimento, com medidas nas áreas de saúde, educação e inclusão social. Os chamados transtornos do neurodesenvolvimento incluem, entre outros, o transtorno do déficit de atenção com hiperatividade, o TDAH, o transtorno do espectro autista, o TEA, e a dislexia. A proposta admite a equiparação dessas pessoas à condição de pessoa com deficiência, desde que haja avaliação biopsicossocial feita por equipe multiprofissional. Essa análise vai considerar se as limitações, junto com as barreiras do ambiente, dificultam a participação plena desses indivíduos na sociedade. O projeto inicial, apresentado pelos deputados Alex Manente, do Cidadania de São Paulo, Anne Ortiz, do PP do Rio Grande do Sul, e Amon Mandel, do Republicanos do Amazonas, se concentrava em ações para pessoas com TDAH, o que foi ampliado pela relatora, deputada Andréia Siqueira, do PSB do Pará. Segundo ela, a proposta organiza políticas públicas já existentes, criando uma base legal mais clara para o atendimento dessas pessoas. O deputado Alex Manente, um dos autores, disse que a proposta amplia direitos.
2: Nós aprovamos aqui uma medida que visa garantir os direitos das pessoas que têm o transtorno, que é o TDAH, cada vez crescente no Brasil. E nós, com essa matéria, conseguiremos dar vazão, primeiro, à avaliação e o diagnóstico biopsicossocial, que é isso, uma avaliação multiprofissional para garantir os direitos das pessoas que têm esse transtorno.
0: Além da possibilidade de equiparação com pessoas com deficiência, o projeto prevê diagnóstico precoce e acompanhamento contínuo, com atuação integrada dos sistemas de saúde e de educação, acesso a terapias e fornecimento gratuito de medicamentos pelo SUS. Na área educacional, a proposta permite que estudantes com transtornos de aprendizagem, como o TDAH e a dislexia, tenham tempo adicional para fazer as provas. O projeto que amplia os direitos de pessoas com transtornos do neurodesenvolvimento seguiu para análise no Senado. Da Rádio Câmara de Brasília, com informações de Antônio Vital e Daniele Lessa, Cibele Comanetti.
25: Flávio Nogueira, do PT do Piauí, registra a implantação do programa Neuroame pela Prefeitura de Piripiri. O deputado explica que a iniciativa oferece acolhimento, exames e acompanhamentos a crianças que precisam de avaliação especializada para identificar dificuldades no desenvolvimento.
24: Flávio Nogueira informa que o programa atende crianças de primeira e segunda infâncias matriculadas na rede municipal ou acompanhadas pelos serviços públicos de saúde. Ele pontua que a ação contribui para evitar o isolamento, ampliar o acesso à especialistas e enfrentar o preconceito.
25: Termina agora o Jornal Câmara dos Deputados, produzido pela Rádio Câmara, com trabalhos técnicos de Wellington Teles e apresentação de Val Monteiro e Márcia Aquilissardi. Uma boa noite para você.
24: A Voz do Brasil está de volta na segunda. Bom final de semana. Boa noite.

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2: 20h02.
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5: A ação do Vacimóvel na tarde da última quarta-feira no estacionamento do Hospital Regional de Varginha teve resultado positivo. Ao todo, 113 doses de vacinas foram aplicadas na população. A iniciativa da Prefeitura, através da Secretaria Municipal de Saúde, ofereceu mais uma oportunidade para quem precisava colocar a carteira de vacinação em dia, facilitando o acesso às doses. E a Superintendência Regional de Saúde de Varginha promove neste sábado o dia D da campanha estadual de multivacinação. Mais de 50 municípios da região participam da ação que faz parte do programa Vacina Mais Minas. O objetivo é colocar em dia a caderneta de vacinação de crianças, adolescentes, menores de 15 anos. Mas todas as vacinas oferecidas regularmente pelo SUS estarão disponíveis para quem estiver com alguma dose em atraso em Varginha. O ponto de atendimento será no Vacimóvel na Praça do ET, no centro da cidade, a partir das 9h30 da manhã. A orientação é que pais ou responsáveis levem a caderneta de vacinação e os documentos das crianças e adolescentes. Ronaldo Trombini, repórter Melodia.
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2: 20h04.
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9: Querida, cheguei!
10: É

0: Bom dia, minha família que me ama.
1: Não é a mamãe.
0: Tá legal, isso vai acabar agora. 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

0: Eu dou o maior apoio. Uau!
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